0: 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As notícias do governo federal que movimentaram o país no dia de hoje.
1: Olá, boa noite.
2: Boa noite para você que nos acompanha em todo o país.
1: Terça-feira, 14 de julho de 2026.
2: E vamos aos destaques da Voz do Brasil.
1: Meio ambiente e clima. Painel eletrônico monitora efeitos do El Niño no país.
2: Plataforma informa onde haverá excesso de chuvas, estiagem ou ondas de calor.
1: Hoje vamos falar sobre o fenômeno e como poderá afetar o Brasil. Luana Karen.
3: Entre as principais as consequências esperadas para o Brasil estão excesso de chuvas na região sul e a estiagem nas regiões norte e nordeste.
2: Energia e combustíveis.
1: Conselho Nacional de Política Energética aprova aumento no percentual de etanol anidro na gasolina para 32%.
2: E aplicativo oferece ao consumidor informações sobre postos de combustíveis e canal para denúncias. Gabriela Noronha.
4: O aplicativo é gratuito e funciona como um mapa interativo no celular, ajudando consumidor a descobrir quais postos são de confiança e quais devem ser evitados.
1: Proteção das crianças e adolescentes no ambiente digital.
2: Como o ECA Digital avança no combate à violação de direitos é o tema de entrevista com Fábio Meirelles, do Ministério dos Direitos Humanos e Cidadania.
5: Então, o ECA Digital é um grande avanço, traz esse princípio do ECA, né, da proteção integral, da prioridade absoluta para o ambiente digital, e ele hoje já é uma referência no Brasil. No mundo.
1: Hoje, na apresentação da Voz do Brasil, Luciana Vasconcelos e Luciano Seixas.
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1: O percentual de etanol na gasolina será elevado de 30 para 32%.
2: A medida aprovada hoje pelo Conselho Nacional de Política Energética tem previsão para valer a partir de 1º de agosto.
1: E terá vigência de 180 dias, com possibilidade de prorrogação por igual período.
2: O ministro de Minas e Energia, Alexandre Silveira, afirmou que a mudança é segura e que tem respaldo técnico.
6: Nós estamos completamente seguros de avançar até o E32, Instituto Mauá nos deu o laudo de que nós estamos habilitados a fazer o aumento. E a transitoriedade é apenas uma maneira de nos precavermos a poder, dentro de 180 dias, nós vermos o que está acontecendo. A cada oscilação, nós sentamos e protegemos o consumidor e protegemos a economia nacional.
1: Ainda de acordo com o ministro Alexandre Silveira, a medida vai contribuir para a autossuficiência do país em meio ao contexto da guerra no Oriente Médio.
2: Na hora de abastecer o carro, quanto mais informações o consumidor tiver, melhor.
1: Por meio de um aplicativo, o motorista confere se o posto onde ele vai é um estabelecimento confiável.
2: E caso perceba alguma irregularidade, também é possível fazer uma denúncia diretamente à Agência Nacional do Petróleo, Gás Natural e Biocombustíveis.
4: O aplicativo ANP com você postos é gratuito e funciona como um mapa interativo no celular, ajudando o consumidor a descobrir quais postos são de confiança e quais devem ser evitados. O funcionamento é bem prático. Ao abrir o aplicativo, o usuário vê os estabelecimentos da região sinalizados por cores, como em um semáforo. Os postos recebem notas de 0 a 5 com base nas fiscalizações que a Agência Nacional do Petróleo, Gás Natural e Biocombustíveis fez nos últimos 5 anos, sendo que a cor verde sinaliza os mais seguros e quem tem nota máxima. Já os marcados em vermelho acendem o sinal de alerta. Receberam nota 0 por causa de irregularidades recentes. Outras informações dos estabelecimentos, como endereço, CNPJ, quantas fiscalizações já receberam, resultado das vistorias e qualidade das amostras analisadas, também podem ser consultadas na ferramenta. É possível ainda fazer denúncias pelo aplicativo, como explica o superintendente de fiscalização do abastecimento da ANP, Júlio Nishida.
7: Cria um importante canal de denúncias do consumidor com a ANP, inclusive aquelas relacionadas a práticas de preços abusivos. De forma bem simples, fácil e intuitiva, o consumidor consegue fazer a sua denúncia. Sendo um simples clicar de botões.
4: A plataforma pode ser acessada no endereço anpcomvocepostos.anp.gov.br e depois baixada no aparelho de telefone celular. Reportagem Gabriela Noronha.
1: A produção brasileira de grãos no período 2025-2026 está estimada em 360 milhões de toneladas.
2: Segundo o levantamento divulgado hoje pela Conab, a Companhia Nacional de Abastecimento, se confirmado, o volume será 2,2% superior ao registrado na temporada passada.
8: Segundo a Conab, serão 360 milhões e 100 mil toneladas a serem colhidas, o que representa 2,2% a mais do que a safra anterior. O grande destaque deve ser a soja. O gerente de acompanhamento de safras da Conab, Fabiano Vasconcelos, explica o resultado.
9: Então, a estimativa para a safra 2025-26 é de 48,6 milhões de hectares cultivados com soja e uma produção aí chegando a quase 180,6 milhões de toneladas.
8: Além da soja, o algodão tem produção prevista em 4 milhões e 60 mil toneladas de pluma, com 8% da área já colhida. Isso resulta em um ganho na produtividade de 2,8% em relação à safra 2024-2025. Já a colheita das três safras do milho no ciclo atual está estimada em mais de 141 milhões e 700 mil toneladas, volume 0,4% superior ao ciclo passado. A estimativa é de crescimento favorecido pelas condições climáticas, como explica Fabiano Vasconcelos, gerente de acompanhamento de safras da Conab.
9: Em relação ao milho, uma estimativa de aumento de 9,8% na área plantada, uma estimativa de produtividades melhores do que na última temporada, favorecidas aí pelo clima, uma produção de 29,6 milhões de toneladas, um aumento aí de 8,7% em relação à última safra.
8: E a Conab também estabeleceu novos preços de referência para os principais produtos agrícolas de verão. Os principais reajustes foram no preço da soja, do arroz em casca, do feijão e do milho. Os preços passam a vigorar nos períodos entre o segundo semestre de 2026 e o primeiro semestre de 2028. Reportagem Edinaldo Júnior.
1: Ainda sobre a produção agrícola, o IBGE estima que a safra brasileira em 2026 pode chegar a 347 milhões e 400 mil toneladas.
2: Isso representa uma projeção de 1 milhão e 300 mil toneladas a mais do que a colheita anterior.
1: O IBGE calcula um ano de produção e a Conab faz estimativa de outubro a setembro.
2: Agricultores podem ter acesso a recursos para o Plano Safra.
1: Os recursos poderão ser acessados entre 16 de julho deste ano e 30 de junho do ano que vem.
2: O BNDES, Banco Nacional de Desenvolvimento Econômico e Social, vai disponibilizar R$72 bilhões.
10: Serão 40 bilhões e 500 milhões de reais disponíveis por meio dos programas agropecuários do governo federal. Desse total, 21 bilhões e meio são para médios e grandes produtores da agricultura empresarial e quase 19 bilhões de reais para pequenos produtores da agricultura familiar. Também vão estar disponíveis 31 bilhões e 500 milhões de reais em recursos próprios do banco por meio da linha BNDES Crédito Rural. O chefe do Departamento de Crédito Digital, Agropecuária e Normas do BNDES, Caio Barbosa, explica que o crédito disponibilizado pelo banco atende necessidades de quem produz no campo.
11: A gente opera basicamente 11 programas, que são programas que atingem todas as necessidades de investimento e de custeio do produtor rural. E todos os tipos de produtores rurais. Tem uma linha para custeio, uma linha para investimento, para aquisição de máquinas.
10: Para saber mais sobre as linhas e programas do BNDES para o agro, acesse bnds.gov.br/agro. Reportagem André de Barros Lima.
1: O fenômeno climático conhecido como El Niño, já confirmado no país, pode trazer diferentes impactos para a população.
2: A previsão é de excesso de chuvas no sul, por um lado, e estiagem no norte e nordeste, por outro.
1: Um monitoramento mensal está sendo feito por diferentes órgãos para trazer agilidade às respostas e ajudar na prevenção de desastres.
2: Nessa reportagem de Luana Karen, trazemos dicas para os produtores rurais e cidadãos em geral sobre como lidar com os impactos desses eventos climáticos.
12: Autoridades responsáveis pelo monitoramento do clima, dos recursos hídricos e dos riscos de desastres naturais começaram a acompanhar a evolução do fenômeno do El Niño este ano no Brasil. Um painel vai ser publicado mensalmente e servirá de referência para que estados, municípios, produtores rurais e defesa civil não sejam pegos de surpresa com excesso de chuvas, estiagem ou ondas de calor, Gilvan Sampaio, pesquisador do Instituto Nacional de Pesquisas Espaciais, INPE, explica que os efeitos devem ser sentidos até meados de 2027.
13: Os principais impactos do El Niño devem ficar concentrados com o aumento do volume de chuvas no sul do Brasil. Além disso, nesse segundo semestre de 2026, o El Niño deve provocar temperaturas acima da média em praticamente todo o Brasil. Portanto, o potencial para a ocorrência de queimadas aumenta. Então, secas na Amazônia, secas no Nordeste, isso somente em 2027.
12: O El Niño é caracterizado pelo aumento anormal da temperatura do Oceano Pacífico ao longo da linha do Equador. Para que o fenômeno seja confirmado, esse aumento deve ser observado por 3 meses consecutivos, o que aconteceu entre abril e junho deste ano. Para quem utiliza a terra para produzir, a orientação de Gilberto Cunha, pesquisador da Embrapa Trigo, é conhecer bem a terra onde vive.
14: Adotar boas práticas de manejo, a diversificação das épocas de semeadura, fazer as intervenções de proteção de plantas, colher no momento certo, não procrastinar aí quando as lavouras estão prontas para colher.
12: Ao longo dos próximos meses, eventos associados ao El Niño podem impactar a rotina da população. Nas regiões onde estão previstas chuvas além do normal, os riscos são de alagamentos e deslizamentos de encostas, por exemplo. Já onde pode haver escassez de chuva, há risco de incêndios e problemas no abastecimento de água. Ondas de calor também podem trazer dificuldades para populações vulneráveis. Em todos os casos, o conselho de Tiago Molina, coordenador de monitoramento e alerta da Defesa Civil Nacional, é ficar atento as fontes oficiais de informação.
15: Sempre que tiver uma situação de risco prevista, a Defesa Civil vai se utilizar de todos os mecanismos que existem para fazer com que essa informação chegue às pessoas, né, por meio do Defesa Civil Alerta, por meio das mensagens SMS. Além disso, é muito importante conhecer o local onde você mora, procurar saber quais são os planos de contingência, quais são as rotas de fuga, os locais seguros.
12: O Boletim Painel El Niño, uma iniciativa conjunta de diferentes órgãos do governo federal, é público e está disponível em diversos portais na internet. Por exemplo, no endereço portal.inmet.gov.br. Reportagem Luana Karen.
2: Esta semana, o Estatuto da Criança e do Adolescente completa 36 anos.
1: E a evolução da garantia dos direitos da infância permitiu a aprovação do ECA Digital, que entrou em vigor em março desse ano.
2: Ele prevê que as crianças e adolescentes devem ser protegidos e ter direitos garantidos também no ambiente virtual.
1: Nós seguimos hoje com a segunda parte da nossa entrevista com o diretor de Proteção da Criança e do Adolescente do Ministério dos Direitos Humanos e Cidadania, Fábio Meirelles, sobre as inovações trazidas pelo ECA Digital e a integração com o Estatuto da Criança e do Adolescente de 1990. Acompanhe.
16: Diretor Fábio Meirelles, é um prazer seguir com a nossa conversa aqui sobre Estatuto da Criança e do Adolescente. E aí a gente passa a falar agora sobre o ECA Digital, né? Que é a lei que protege os direitos da infância no ambiente virtual e ganhou esse nome, ECA Digital, como uma referência justamente ao Estatuto da Criança e do Adolescente de 1990. A gente pode dizer que ela incorpora o mesmo espírito, diretor, de que toda a sociedade é responsável pelo cuidado com as crianças, só que agora na internet?
5: Exatamente, e até por isso que a gente manteve o nome ECA, né, e chamou de ECA Digital. A gente percebeu que as crianças e adolescentes brasileiros viviam conectados, estavam em plataformas digitais, em redes sociais desde muito cedo, expostas, né, diariamente à publicidade, conteúdos algorítmicos, inteligência artificial. A gente viu que isso representava um risco muito grande, o ambiente digital para crianças e adolescentes, e a gente batalhou e conquistou o ECA Digital com o governo federal, com o CONANDA, movimentos sociais, organizações da sociedade civil e em diálogo com o Congresso para que essa lei saísse do papel e virasse realidade.
1: E o senhor destacaria como principais ganhos para a proteção das crianças vindos do ECA Digital? Que tipo de ações, que tipo de situações?
5: Veja, o ECA Digital, ele reafirma uma posição inegociável do Brasil. A gente não aceita modelos de negócio construídos sobre a exploração da vulnerabilidade de crianças e adolescentes.

0: em prever sanções para as plataformas que descumprirem essas obrigações. Então, o ECA Digital é um grande avanço, ele traz esse princípio do ECA, né, da proteção integral, da prioridade absoluta para o ambiente digital, e ele hoje já é uma referência no Brasil e no mundo.
1: E assim como aconteceu no Estatuto da Criança e do Adolescente de 1990, o ECA Digital também deve mudar essa forma da sociedade perceber os direitos das crianças na internet? Por exemplo, a parte da responsabilidade de todos os adultos sobre as crianças que estão ali no ambiente virtual?
0: Perfeito. É exatamente esse o princípio. Assim, a gente conseguiu com a ECA Digital traduzir rapidamente uma demanda social, porque não pode ser só uma atribuição das próprias crianças e adolescentes ou dos seus familiares, dos pais, mães e responsáveis, a proteção delas no ambiente digital. Então, se elas estão em situação de vulnerabilidade, é uma responsabilidade coletiva. Então, a gente conseguiu com a ECA Digital trazer essa demanda social, normatizar e juridicamente convergir com a iniciativa privada para um instrumento que hoje é o ECA Digital, que precisa chegar na ponta. Então, hoje, nosso grande desafio é, para além do ECA Digital, é levar o ECA Digital para a escola, para o Conselho Tutelar, para o CRAS, para o CREAS, para o Ministério Público utilizar o ECA Digital. Então, cuidar das crianças e adolescentes nunca foi uma tarefa de uma pessoa só, não vai ser agora. Então, o ECA Digital traz esse princípio da responsabilidade coletiva.
2: Quer dizer que o ECA Digital também é importante para os pais e responsáveis que agora deixam de estar sozinhos nessa proteção das crianças e dos adolescentes, né? E passam a ter apoio das plataformas, não é isso?
0: Exatamente. Canais de denúncia, a própria Autoridade Nacional de Proteção de Dados. Então, com o ECA Digital e depois com a lei de regulamentação, depois com a política, a gente, após o ECA Digital, a gente também anunciou a Política Nacional de Promoção e Proteção dos Direitos da Criança e do Adolescente no Ambiente Digital, que é uma política estruturada para fortalecer a coordenação entre os diferentes níveis de governo, incentivar a pesquisa, inovação tecnológica, promover desenvolvimento de produtos e serviços digitais mais seguros, ampliar os canais de denúncia, fortalecer a capacitação dos profissionais do sistema de garantia de direitos, apoiar as famílias no exercício da supervisão parental. Então, acho que a gente precisa olhar para o ECA Digital e para a nossa política nacional com essa perspectiva de uma construir objetivos concretos e de dividir a responsabilidade sobre a proteção de crianças e adolescentes no ambiente digital com todos os atores que precisam estar, né, totalmente comprometidos com essa implementação.
1: Agora, onde os adultos podem encontrar, diretor, mais informações sobre o ECA Digital para entenderem melhor essa legislação e também orientações sobre o que que deve ser proibido, o que que deve ser permitido para as crianças na internet?
0: Claro, olha, hoje nos sites, né, do Ministério dos Direitos Humanos e da Cidadania, da SECOM, do Ministério da Justiça, você encontra o ECA Digital. A gente produziu um material muito interessante, recente, que é um guia no formato de perguntas e respostas para conselheiros tutelares sobre o ECA Digital, que é um material educativo e prático que está no site do Ministério dos Direitos Humanos e da Cidadania. A gente produziu uma caixa de ferramentas chamada Faça Bonito na Rede, que é um material, um conjunto de instrumentos práticos também que tem guia de recomendações técnicas, coletânea de normas jurídicas, tem proposta de fluxo, tem material didático sobre o que fazer, tem cartilha, tem até jogo de tabuleiro, conexão segura. Então a gente tem curso, a gente tem um curso Proteção de Crianças e Adolescentes no Ambiente Digital, um curso online na Escola Nacional dos Direitos da Criança e do Adolescente. Então hoje a gente tem guias, cartilhas, a gente tem cursos, a gente tem jogo de tabuleiro, a gente tem fluxo. Então, a gente tem glossário, a gente tem bastante material disponível, perguntas e respostas, para que as pessoas conheçam o ECA Digital e conheçam as ferramentas de proteção de crianças e adolescentes no ambiente digital no site do Ministério dos Direitos Humanos, novamente, no site do Ministério da Justiça e Segurança Pública, no site da Secretaria de Comunicação Social, enfim, institutos, fundações, organizações da sociedade civil. Muita gente tem produzido material sobre essa responsabilidade compartilhada e a promoção do bem-estar de crianças e adolescentes no ambiente digital.
2: Muito bem, nós conversamos com Fábio Meirelles, diretor de proteção da criança e do adolescente do Ministério dos Direitos Humanos e da Cidadania. Muito obrigado por sua entrevista aqui, à Voz do Brasil.
0: Obrigada a vocês, sempre à disposição.

0: E estão abertas até amanhã, dia 15 de julho, as inscrições de bolsas para médicos especialistas.
1: São 1.136 vagas distribuídas em 26 cursos de aprimoramento em 309 municípios do país.
0: Quase metade das vagas são voltadas para o interior. Entre as especialidades previstas estão anestesiologista, oncologia, cardiologia e cirurgia minimamente invasiva.
1: Felipe Proenço, secretário de Gestão do Trabalho e da Educação do Ministério da Saúde, detalha o edital.
2: Possibilidade para quem já é especialista com registro de qualificação, participa do programa desenvolvendo suas atividades práticas em um serviço do Sistema Único de Saúde, de referência no interior, um ambulatório especializado, um hospital, e ao mesmo tempo tem suporte aonde um especialista com ainda mais experiência vai poder apoiar o desenvolvimento das atividades numa carga horária de 20 horas semanais, recebendo uma bolsa que vai depender da localização, se é uma região mais vulnerável, podendo chegar até R$20.000.
0: O edital está disponível em gov.br/saúde.
1: Atenção, estudantes de graduação de instituições privadas.
0: Começaram hoje as inscrições para o processo seletivo do Fundo de Financiamento Estudantil, o FIES.
1: Serão mais de 75 mil vagas destinadas no segundo semestre.
3: Ao todo, serão oferecidas 75.500 vagas para o segundo semestre. No ano, serão 112 mil no total. O FIES concede financiamento a estudantes matriculados em cursos superiores de instituições privadas. Para participar do FIES, o candidato precisa ter feito o Exame Nacional do Ensino Médio a partir de 2010. Precisa ter alcançado média igual ou superior a 450 pontos nas 5 provas e não ter zerado a redação. Precisa ter, em 2026, renda bruta familiar mensal de até 3 salários mínimos, o equivalente a R$ 4.863. O processo seletivo do FIES reserva 50% das vagas para estudantes com renda familiar por pessoa de até meio salário mínimo, inscritos de forma ativa no Cadastro Único. Os pré-selecionados nessa modalidade vão poder solicitar financiamento integral, cobrindo todos os encargos educacionais e ficam dispensados de comprovar a renda diretamente na instituição de ensino. O FIES tem chamada única e lista de espera. O resultado da pré-seleção na chamada única será divulgado no dia 30 de julho. As inscrições vão até sexta-feira, 17 de julho, pelo Portal Único de Acesso ao Ensino Superior. O candidato precisa ter conta gov.br e preencher os requisitos para participar do programa. O resultado sai no dia 30 de julho. Mais informações em acessounico.mec.gov.br/FIES ou ligue para 0800-616161. Thaisa Vitória para a Voz do Brasil.
0: O Ministério da Educação disponibilizou uma série de vídeos com orientações sobre o uso do Cadastro da Educação de Jovens e Adultos, uma plataforma oficial de cadastro.
1: O material ensina passo a passo como realizar a inscrição e é destinado tanto aos estudantes quanto aos profissionais que atuam no sistema.
0: As inscrições no cadastro permanecem abertas durante todo o ano.
1: No entanto, os prazos para ingresso no segundo semestre deste ano variam de acordo com o calendário de cada estado e município.
0: Os conteúdos estão disponíveis no portal do MEC e no canal da pasta do Ministério da Educação no YouTube.
1: E essas foram as notícias do governo federal.
0: Uma realização da Secretaria de Comunicação Social da Presidência da República.
1: Com produção da empresa Brasil de Comunicação.
0: Fique agora com as notícias do Poder Judiciário e do Congresso Nacional. Uma boa noite.
1: Boa noite para você e até amanhã.
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6: Presidente do STF e do CNJ lança rede nacional de magistrados para combater o avanço do crime organizado no país.
7: Instituições podem enviar propostas sobre modernização do sistema de justiça até 15 de agosto.
8: STJ mantém prisão preventiva de homem acusado de atuar como falso médico.
7: Boa noite, eu sou Marcela Luiz.
9: E eu sou Walter Lima.
7: O presidente do Supremo Tribunal Federal e do Conselho Nacional de Justiça, ministro Edson Fachin, lançou nesta terça-feira a Rede Nacional de Magistrados para combater o avanço do crime organizado no país.
8: Segundo Fachin, a resposta estatal à criminalidade em rede exige, necessariamente, uma justiça também articulada em rede. Marcelo Della Libera.
10: O ministro Edson Fachin observou que o mercado de apostas eletrônicas clandestinas vem sendo utilizado como instrumento de organizações criminosas.
11: Essas plataformas podem servir à lavagem de dinheiro, à formação de estruturas empresariais aparentemente ilícitas, à integração com outras atividades ilícitas, como tráfico, contrabando e corrupção, além de apresentarem forte dimensão transnacional.
10: Criada por portaria do CNJ, a Rede Nacional prevê o compartilhamento de informações para enfrentar organizações criminosas cada vez mais sofisticadas.
7: Supremo está com o edital aberto para receber propostas sobre a modernização do sistema de justiça.
8: Podem participar em instituições públicas, privadas e da sociedade civil até 15 de agosto. Pablo Lemos.
12: As propostas vão ser analisadas pelo Grupo de Estudos para a Modernização do Sistema de Justiça, instituído pelo presidente do STF, ministro Edson Fachin. O diretor do Centro de Estudos Constitucionais do Supremo, Fernando Facuri Scaff, que preside o grupo, explica que modernizar significa atualizar o sistema de justiça.
13: É fazer ajustes dentro de um sistema que funciona, que está rodando bem, para falar uma linguagem mais clara, e que você tem, dentro disto, a expectativa de uma sociedade brasileira como um todo por mais justiça e por mais segurança jurídica.
12: Para o relator do grupo Neide Barros Belo Filho, modernizar é uma exigência do tempo.
14: É necessário modificar porque é necessário acompanhar o tempo, acompanhar as mudanças da sociedade.
12: Serão aceitas apenas manifestações institucionais sobre a modernização do sistema de justiça sem caráter pessoal, que deverão ser apresentadas por meio de formulário eletrônico.
7: Mantida a prisão preventiva de empresário acusado de atuar como falso médico em unidade básica de saúde de Cananéia, São Paulo.
8: A decisão é do vice-presidente do STJ, ministro Luiz Felipe Salomão, no exercício da presidência. Fátima Uchoa.
15: O empresário está preso desde janeiro. Segundo o Ministério Público, ele realizava exames de ultrassom, emitia laudos e atendia pacientes usando o registro profissional de médico de um sócio falecido. A fraude foi descoberta após ele afirmar durante exame que tinha identificado a vesícula de uma paciente que já havia retirado o órgão. Depois de o Tribunal de Justiça de São Paulo negar o primeiro habeas corpus, a defesa fez novo pedido de relaxamento da prisão ao STJ, mas o ministro Salomão não verificou ilegalidade manifesta nem urgência que justificassem a concessão da liminar. O ministro ainda apontou que o pedido de liberdade deverá ser examinado com mais profundidade no julgamento definitivo do habeas corpus a cargo da sexta turma do STJ.
7: TST promove congresso para debater o uso de pesquisas no aprimoramento da Justiça do Trabalho.
8: O evento vai ser realizado na sede do Tribunal, em Brasília. Marla Lacerda.
16: O 4º Congresso Nacional de Pesquisa Judiciária, Estatística e Ciência de Dados da Justiça do Trabalho vai ser realizado entre os dias 25 e 27 de agosto. Com o tema Trabalho, Transformações Econômicas e Justiça, o evento é para incentivar a produção de conhecimento e a integração da rede de pesquisas judiciárias da Justiça do Trabalho. Magistrados, servidores, estudantes e profissionais que atuam na área e querem participar, fiquem atentos. As inscrições já podem ser feitas no portal do TST, que é o tst.jus.br.
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7: Uma boa noite.
8: E até amanhã.
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0: Eu sou Paula Groba.
9: E eu sou Humberto Pinheiro.
0: E estes são os destaques de hoje do Jornal do Senado, que começa agora.
9: Aprovada a aposentadoria especial para agentes de saúde e de combate às endemias.
0: MP do frete, Senado retira valor fixo, mas mantém piso mínimo do frete para caminhoneiros.
9: Pacientes em internação domiciliar podem ter desconto na conta de luz.
0: Boa noite.
9: Boa noite.
0: Em acordo com o governo, o Senado aprovou a medida provisória que atualiza as regras do piso mínimo do frete rodoviário. A MP, que perderia a validade nesta semana, mantém a obrigatoriedade de um valor mínimo para o frete, como já prevê a legislação, mas retira do texto a definição de um piso nacional para a remuneração dos caminhoneiros.
9: Durante a análise na Comissão Mista e na Câmara dos Deputados, havia sido incluído um piso de R$5.000 mensais para os motoristas de longas distâncias. A medida provisória também endurece as punições para empresas que descumprirem o piso do frete, calculado pela Agência Nacional de Transportes Terrestres. Repórter Pedro Pincer.
17: O Senado aprovou o projeto de lei de conversão da medida provisória que torna obrigatório o cadastramento das operações de transporte rodoviário de cargas e reforça os mecanismos de fiscalização do piso mínimo do frete. Entre os tópicos está a determinação de um piso para o frete, mas sem definição do valor. A principal questão se dava em torno do perdão às multas aplicadas aos caminhoneiros que estiveram presentes nas manifestações de dezembro de 2022. Para o relator revisor, senador Stevenson Valentim, do Podemos do Rio Grande do Norte, a medida faz justiça e traz tranquilidade para a categoria.
18: Entendo que esse viés da multa já atingiu a sua pedagogia e permanecer com essa injustiça é passar uma ideia de vingança e que não contribui nada para a sociedade.
17: A líder do governo, senadora Tereza Leitão, do PT de Pernambuco, celebrou o acordo alcançado diante da relevância do assunto.
19: Se ela não fosse importante, ela ia caducar. Nós não permitimos a caducidade justamente pela importância que ela tem para a economia, para relações trabalhistas, para a autonomia de autônomos.
17: As novas regras terão um período de transição. Empresas e transportadores terão prazo mínimo de 60 dias para a adaptação às novas obrigações. O texto segue agora para a sanção presidencial.
0: E o roubo de combustíveis deixou de ser apenas um crime patrimonial e passou a ser uma importante fonte de renda para facções criminosas.
9: Para combater esse mercado ilegal, a Comissão de Segurança Pública aprovou um projeto que endurece as penas e cria crimes específicos para o furto e o roubo de petróleo, combustíveis e derivados. Repórter Bruno Lourenço.
20: O projeto de lei fixa a pena nesses casos de reclusão de 4 a 10 anos mais multa e aumenta a punição em um terço se o crime for cometido com destruição de barreiras, atuação conjunta de duas ou mais pessoas, abuso de confiança de funcionário público ou ex-colaboradores das empresas. O relator designado, senador Sérgio Moro, do PL do Paraná, defendeu a punição mais rigorosa.
21: Para proteger não só o mercado de combustíveis, mas especialmente o consumidor desses combustíveis, dessas quadrilhas, dessas gangues que se locupletam, não só furtando combustíveis e seus equipamentos, mas colocando em risco os indivíduos para os quais depois esse combustível fraudulento, muitas vezes, é revendido.
20: O projeto também altera a legislação de crimes contra a ordem econômica para punir quem armazena, transporta ou comercializa o combustível sabendo que é produto de crime. O texto estabelece ainda que as penas sobem em 2/3 se a ação resultar em desabastecimento, interrupção das atividades industriais, incêndio, dano ambiental, ferimento grave ou morte. A proposta seguiu para a Comissão de Constituição e Justiça.
0: O sedentarismo ou a inatividade física gera um custo anual estimado em cerca de 300 milhões de reais ao Sistema Único de Saúde. Esse valor equivale a aproximadamente 17,4% de todos os gastos do sistema com hospitalizações por essas condições.
9: No Senado, a importância da medicina esportiva na saúde dos brasileiros foi tema de audiência pública na Comissão de Esporte. Os detalhes com Patrícia Oliveira.
2: A medicina esportiva especializada no acompanhamento dos exercícios físicos, na prevenção de lesões, reabilitação e melhoria do desempenho dos atletas, também contribui para a saúde pública. Como destacou a senadora Leila Barros, do PDT do Distrito Federal, em audiência pública na Comissão de Esporte.
3: Ela beneficia milhões de brasileiros que encontram no esporte um instrumento de prevenção de doenças, de qualidade de vida e do envelhecimento saudável.
2: José Cavazói, da Federação Internacional de Medicina Esportiva, apontou a importância do exercício físico na redução mundial de casos de morte.
22: Que além de fazer as pessoas se sentirem bem, ele é capaz de reduzir infarto, reduzir AVC, reduzir morte. 5,3 milhões de mortes todos os anos que são atribuíveis ao sedentarismo.
2: O médico Fernando Torres destacou o papel social do exercício físico também no combate aos custos com sedentarismo no Brasil. De cerca de 300 milhões de reais por ano no SUS em internações e tratamentos de doenças crônicas.
23: Exercício é remédio, porque ele realmente previne e trata doenças. Está altamente ligado à redução de gastos públicos e privados.
2: Os debatedores defenderam a criação de políticas públicas para ampliar a prática de atividades físicas no Brasil.
0: E famílias com pacientes em internação domiciliar que dependem de aparelhos elétricos poderão ter mais acesso ao desconto na conta de luz. A Comissão de Infraestrutura aprovou um projeto que amplia de 3 para 4 salários mínimos o limite de renda para a concessão da tarifa social de energia elétrica nesses casos.
9: O benefício atende pacientes que utilizam equipamentos como ventiladores pulmonares, bombas de infusão e aspiradores de secreção. A proposta, que busca reduzir os custos do tratamento feito em casa, segue agora para análise na Comissão de Assuntos Sociais.
0: E seguiu para a votação no plenário em regime de urgência o projeto que cria o Estatuto da Vítima. A proposta reúne em uma única lei os direitos e garantias de vítimas de crimes, contravenções, calamidades públicas, desastres e epidemias. Hoje, essas proteções estão espalhadas por diferentes normas.
9: O texto foi aprovado pela Comissão de Segurança Pública com parecer favorável do senador Wilder Moraes, do PL de Goiás. Segundo o relator, o sistema de justiça brasileiro historicamente concentrou a atenção na relação entre o Estado e o autor do crime, deixando a vítima em segundo plano. Para ele, o Estatuto corrige essa distorção ao fortalecer a proteção e o acolhimento das vítimas, o que também pode contribuir para o enfrentamento da criminalidade.
24: Contribui para estabelecer a confiança da população nas instituições de repercussão. Estimulam as notícias dos crimes e favorece a cooperação da vítima ao longo da apuração.
0: Profissionais que atuam na prevenção de doenças e no atendimento direto às famílias poderão passar a contar com uma aposentadoria diferenciada. O Senado aprovou em 2 turnos a proposta que garante esse direito aos agentes comunitários de saúde e aos agentes de combate às endemias, além de regulamentar o vínculo funcional da categoria.
9: A proposta aprovada prevê regras de transição e estende ainda a medida aos agentes indígenas de saneamento e de saúde. O texto segue para promulgação. Repórter Douglas Castilho.
25: A proposta aprovada estabelece como idade mínima de aposentadoria 57 anos para mulheres e 60 anos para os homens, condicionada à comprovação de 25 anos de tempo de contribuição e de efetivo exercício profissional, com regras de transição que terminam no ano de 2041 para os que já ingressaram na atividade. O texto também assegura a estabilidade a esses trabalhadores, vedando sua contratação temporária ou terceirizada, salvo na hipótese crise de emergências em saúde pública. O relator da proposta, senador Irajá, do PSD do Tocantins, destacou a atuação dos agentes na prática da saúde preventiva das famílias.
1: Merecem, assim como existe a aposentadoria especial dos nossos valorosos professores, assim como já foi também instituída a aposentadoria especial para os policiais, é merecida também a essa categoria. São soldados dos nossos SUS, do Sistema Único de Saúde Brasileiro. Aliás, se tem o SUS de carne e osso, eles se chamam agentes de saúde e de combate a endemias.
25: Para compensar o aumento das despesas com essas aposentadorias, a União prestará assistência financeira aos estados e municípios.
9: Com edição de Paulo Groba e trabalhos técnicos de Eliseu Caires, o Jornal do Senado fica por aqui. Acompanhe agora as notícias da Câmara dos Deputados. Boa noite.
6: Boa noite e até amanhã.
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11: Deputados reduzem jornadas de trabalho de pais de pessoas com deficiência.
13: Plenário pode desobrigar férias escolares durante Copa de Futebol Feminino.
11: Câmara exige informação sobre bebê prematuro na certidão de nascimento.
14: Boa noite. O projeto que exige informação sobre bebê prematuro na certidão de nascimento já pode seguir para o Senado. A repórter Maria Neves tem os detalhes sobre a medida.
26: A Comissão de Constituição e Justiça da Câmara dos Deputados aprovou o projeto que obriga os cartórios a incluir na certidão de nascimento que a criança nasceu de forma prematura. De acordo com a autora da proposta, a deputada Silvia Cristina, do PP de Rondônia, são considerados prematuros bebês que nascem antes de 37 semanas de gestação. Com a aprovação, o texto pode seguir para o Senado. Ainda, segundo Silvia Cristina, o Brasil é o país em que nascem mais bebês prematuros no mundo. Ela afirma que 12% dos partos realizados no país ocorrem antes do tempo mínimo necessário. A relatora do texto, deputada Maria Raiz, do PSB de Pernambuco, defende que incluir a informação sobre prematuridade do bebê na certidão de nascimento, além de garantir o atendimento médico adequado à criança, também trará economia para os cofres públicos.
27: A partir do momento que a gente sabe que uma criança nasce de forma prematura, a gente garante que o atendimento seja dado de forma mais precisa. Então, além, obviamente, de garantir um atendimento melhor para as mulheres, a gente garante que uma economia para o Estado.
26: Ao apresentar o projeto em 2024, Silvia Cristina afirmou que, de acordo com informações da Organização das Nações Unidas, a prematuridade é a principal causa de morte infantil no mundo. A página do Hospital Albert Einstein explica que bebês nascidos antes do tempo têm maior probabilidade de apresentar problemas como pulmões imaturos que exigem ventilação mecânica. Além disso, os intestinos ainda não se encontram totalmente desenvolvidos no nascimento, o que dificulta a absorção do leite materno. Outra complicação é o cérebro prematuro, que impede o recém-nascido de ter um instinto de sugar os mamilos da mãe para mamar. Ainda de acordo com as informações do hospital, problemas decorrentes da prematuridade podem durar por toda a vida. Da Rádio Câmara de Brasília, Maria Neves.
11: Maurício do Vôlei, do PL de Minas Gerais, apresentou projeto que cria a Política Nacional de Proteção da Inocência Infantil. De acordo com o deputado, a medida protege crianças e adolescentes da exposição a conteúdos inadequados ao desenvolvimento psicológico, moral e emocional.
14: Maurício do Vôlei acrescenta que o projeto amplia o acesso dos pais a informações sobre materiais pedagógicos e atividades escolares que tratem de temas sensíveis. Na visão dele, o texto é uma forma de garantir maior transparência na formação de crianças e adolescentes.
10: Saúde.
11: Comissão de Saúde aprova projetos sobre idosos e prevenção do câncer. A repórter Sofia Peçanha ouviu a relatora.
4: A Comissão de Saúde aprovou o projeto que prevê a suplementação nutricional como parte do tratamento de idosos diagnosticados com desnutrição ou risco de desnutrição durante internações hospitalares. A proposta, apresentada pelo deputado Pedro Ayara, de Minas Gerais, determina que hospitais públicos e privados conveniados ao Sistema Único de Saúde ofereçam suplementos nutricionais aos pacientes idosos sempre que houver indicação clínica. O projeto tem como objetivo assegurar que a suplementação seja parte integrante do cuidado hospitalar e da reabilitação pós-alta. Dessa forma, além de melhorar a recuperação de pacientes idosos, a medida também reduz complicações durante e após a internação, como afirmou a deputada Silvia Cristina, do PP de Rondônia, relatora na comissão.
5: O PL fortalece a integralidade da atenção e da saúde que contribui para a sustentabilidade do sistema ao reduzir custo de sobrecarga hospitalar.
4: De acordo com o projeto, todos os pacientes idosos internados deverão passar por triagem e avaliação nutricional na admissão hospitalar, com reavaliações durante a internação e na alta. Caso o idoso ainda apresente desnutrição ou risco nutricional no momento da alta, ele poderá receber suplementação gratuita pelo SUS por até 60 dias, com acompanhamento das equipes de saúde. Após passar pela aprovação nas comissões de defesa dos direitos da pessoa idosa e de saúde, a proposta segue para análise na Comissão de Finanças e Tributação. Outro projeto aprovado pela Comissão de Saúde institui o Dia Nacional de Combate ao Câncer, a ser celebrado anualmente em 27 de novembro. A proposta, apresentada pela deputada Flávia Moraes, de Goiás, amplia as ações de prevenção, diagnóstico precoce, tratamento e apoio às pessoas acometidas pela doença. Estão previstas campanhas educativas, incentivo a ações de rastreamento da doença, apoio psicossocial a pacientes e familiares, capacitação de profissionais de saúde e estímulo à pesquisa científica na área oncológica. A relatora na Comissão de Saúde também foi a deputada Silvia Cristina. Ela destacou que o projeto busca maior visibilidade ao tema e fortalecer a mobilização social e institucional em todo o país.
5: Representa passo concreto e necessário para fortalecer a política pública de enfrentamento ao câncer no Brasil, integrando a prevenção e atenção e a reabilitação, o apoio psicossocial, no momento em que os números evidenciam urgência.
4: Após a aprovação na Comissão de Saúde, o projeto segue agora para análise da Comissão de Finanças e Tributação. Da Rádio Câmara de Brasília, Sofia Peçanha.
10: Esporte.
14: Josivaldo JP, do União do Maranhão, defende a aprovação de proposta que inclui entidades esportivas sem fins lucrativos entre as instituições com imunidade tributária. Ele afirma que a medida busca reduzir custos de organizações que atuam na formação de atletas e na inclusão social.
11: Josivaldo JP aponta que o texto alcança apenas entidades certificadas dos movimentos olímpico, paralímpico, clubístico ou educacional. Ele argumenta que a regra pode evitar o fechamento de projetos esportivos, principalmente em comunidades que dependem dessas iniciativas para atender crianças e jovens.
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10: Trabalho.
14: A Câmara aprovou redução de jornada de trabalho para pais de pessoas com deficiência. A repórter Paula Bittar tem os detalhes.
8: A Comissão de Constituição e Justiça da Câmara aprovou uma proposta que prevê a redução da jornada de trabalho sem prejuízo salarial para pais de pessoas com deficiência. De acordo com o texto aprovado, a necessidade e o percentual da redução da jornada serão definidos por avaliação biopsicossocial, realizada pelo menos a cada 2 anos. Conforme o resultado, o benefício poderá ser ampliado, mantido, reduzido ou suspenso. Durante a discussão da proposta, a deputada Soraya Andréa Santos, do PL do Rio de Janeiro, defendeu critérios para a concessão do benefício como forma de evitar fraudes.
12: Esse projeto é um projeto importantíssimo para as mães atípicas que precisam ter mais tempo dentro de casa, e é lógico que o meu voto será e do partido na orientação de aprovar, mas me cabe aqui fazer um alerta. Esse tipo de benefício deveria sempre estar vindo com um critério de avaliação.
8: O projeto que prevê a redução da jornada de trabalho sem prejuízo salarial para pais de pessoas com deficiência já pode seguir diretamente para análise do Senado, a menos que haja recurso para votação antes pelo plenário da Câmara. Da Rádio Câmara, de Brasília, Paula Bittar.
10: Eleições.
11: Projeto de Paulinho da Força, do Solidariedade de São Paulo, permite contabilizar como gastos eleitorais despesas com o cuidado de dependentes de candidatas. A medida beneficiaria mulheres com filhos de até 12 anos ou dependentes com deficiência.
14: A proposta autoriza o custeio de babás, cuidadores, creches e transporte de dependentes durante a campanha. Segundo Paulinho da Força, o objetivo é ampliar a participação feminina na política e reduzir os obstáculos enfrentados pelas candidatas.
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10: Consumidor.
11: Comissão aprova medida que permite maior transparência na conta de luz. A repórter Júlia Lopes nos conta o que foi proposto.
18: A Comissão de Defesa do Consumidor da Câmara dos Deputados aprovou um projeto que obriga as distribuidoras de energia elétrica a incluir, junto com a conta de luz, um registro fotográfico do medidor de consumo da unidade de energia. De acordo com o texto, a medida tem como objetivo fortalecer a proteção dos direitos do consumidor e garantir mais transparência nas informações sobre o consumo de energia. A proposta também busca aumentar a confiança do usuário, já que o registro fotográfico anexado à fatura permite acompanhar mais clareza o processo de medição da cobrança. Para o relator da proposta, deputado Celso Russomano, do Republicanos de São Paulo, a iniciativa protege tanto o consumidor quanto as empresas. Ele ressaltou que a imagem do medidor pode servir como prova em casos de contestação, ajudando a evitar fraudes e possíveis manipulações.
19: O consumidor vai ter o direito de receber a conta com o registro fotográfico, ou seja, na hora que for lida a conta de energia elétrica, vem uma fotografia do medidor, do consumidor junto, né, impressa na própria conta, e aí o consumidor vai poder ver que, de fato, a leitura foi feita da maneira correta e vai poder acompanhar, inclusive, o consumo. Aí, se houver erro, fica mais fácil para ele provar que existe um erro na cobrança da conta de energia elétrica.
18: O projeto, que inclui junto à conta de luz um registro fotográfico do medidor de consumo, segue agora para análise na Comissão de Minas e Energia. Da Rádio Câmara de Brasília, Júlia Lopes.
10: Desenvolvimento Regional.
14: Projeto de Paulo Guedes, do PT de Minas Gerais, concede ao município de Vieiras o título de Capital Nacional dos Peixes Ornamentais. A proposta reconhece a importância da cidade para a piscicultura ornamental e sua contribuição para a economia da Zona da Mata Mineira.
11: Segundo Paulo Guedes, o reconhecimento fortalece a identidade produtiva de Vieiras, amplia a visibilidade do setor e incentiva o desenvolvimento regional. A proposta destaca ainda o potencial da criação de peixes ornamentais para gerar renda e apoiar pequenos produtores.
10: Educação.
14: O plenário da Câmara pode votar a qualquer momento o projeto que retira a obrigação de férias escolares durante a Copa do Mundo de Futebol Feminino no ano que vem. Essa obrigação foi criada por uma lei de 2026. Entenda com o repórter Antônio Vital.
0: ganhou regime de urgência e pode ser votado a qualquer momento no plenário da Câmara, projeto que desobriga as redes de ensino pública e privada de todo o país a concederem férias escolares para todos os alunos durante a realização da Copa do Mundo Feminina de Futebol no ano que vem. Lei de autoria do governo, aprovada no início do ano pelo Congresso, obriga que as férias dos estudantes coincidam com o período do torneio, entre 24 de junho e 25 de julho de 2027. Projeto apresentado pela deputada Anne Ortiz, do PP do Rio Grande do Sul, permite que os sistemas de ensino dos estados e municípios decidam sobre o período de férias escolares, em vez de obedecer ao calendário oficial da competição. Entidades como a Federação Nacional das Escolas Particulares criticaram a obrigatoriedade prevista em lei e alegaram que a alteração do período de férias no meio do ano coloca em risco o calendário escolar exigido pela Lei de Diretrizes e Bases da Educação, que obriga pelo menos 200 dias letivos no ano. O regime de urgência permite que o projeto seja analisado diretamente no plenário da Câmara, sem passar pelas comissões permanentes da Casa. A urgência foi aprovada de maneira simbólica, sem votos contrários. Para a autora da proposta, Anne Ortiz, a definição do período de férias em função da competição não foi discutida com as instituições de ensino e vai causar prejuízos para as escolas, alunos, pais e professores.
2: Não é possível, num país de 5.570 municípios, onde a Copa do Mundo vai ser sediada em apenas 8 municípios, nós termos uma regra para valer para todos os municípios que obriguem mais de um mês de férias no meio do ano. Isso vai causar um problemão, não só para as famílias, para os pais, para as mães que trabalham, mas também para os trabalhadores da educação no nosso país.
0: Os Jogos da Copa do Mundo de Futebol Feminino serão realizados em 8 cidades: Belo Horizonte, Brasília, Fortaleza, Porto Alegre, Recife, Rio de Janeiro, Salvador e São Paulo. Segundo o governo, a expectativa da FIFA é de que o evento alcance um público de mais de 3 milhões de torcedores, o que movimentará a economia brasileira e projetará o Brasil como potência esportiva. Da Rádio Câmara de Brasília, Antônio Vital.
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20: Justiça. Projeto de Caroline de Tone, do PL de Santa Catarina, concede anistia a pais punidos por adotarem a educação domiciliar, conhecida como homeschooling. Ela reforça que a medida beneficia apenas os casos em que não houve negligência, maus tratos ou violação dos direitos da criança e do adolescente.
21: Segundo Caroline de Tone, a proposta repara penalidades aplicadas a famílias que optaram pela educação domiciliar de boa-fé. Para a deputada, o projeto reforça o papel da família na educação dos filhos e garante mais segurança jurídica aos pais que adotam esse modelo de ensino.
20: Segurança Pública. Projeto aumenta penas para crime de ameaça por arma ou condição da vítima. A repórter Daniela Lessa nos conta quais os agravantes.
22: A Comissão de Constituição e Justiça da Câmara dos Deputados aprovou o projeto que aumenta a pena para o crime de ameaça quando cometido com uso de arma ou contra mulher por razões do sexo feminino, crianças, adolescentes, pessoas idosas ou com deficiência. A proposta é do deputado Mário Eringer, do PDT de Minas Gerais, e altera o Código Penal para aproximar as punições dos crimes de ameaça e de perseguição. Atualmente, a pena para o crime de ameaça é detenção de 1 a 6 meses ou multa. Pelo texto, a pena para ameaça poderá ser aumentada de metade quando o crime for praticado com arma ou contra mulher por razões do sexo feminino, criança, adolescente, pessoa idosa ou pessoa com deficiência. Também haverá aumento de pena se a ameaça ocorrer na presença de criança ou adolescente. Além disso, o projeto permite que o Ministério Público inicie a ação penal nesses casos, mesmo sem a representação da vítima, o que pode facilitar a responsabilização dos agressores. O relator, deputado Pompeu de Matos, do PDT do Rio Grande do Sul, defendeu que a mudança corrige distorções na lei e reforça a proteção das vítimas.
23: A pessoa que se sente ameaçada muda todo o seu comportamento, inclusive corporal, de alimentação, de sono, de perturbação por ser ameaçado. E se for perseguido, é a mesma coisa. Então nós estamos colocando perseguir ou ameaçar é a mesma situação, tem a mesma pena, tem a mesma responsabilidade, tem a mesma gravidade.
22: Pompeu de Matos defendeu também o aumento de pena para casos em que a ameaça ocorre na presença de crianças ou adolescentes, pela gravidade do trauma provocado ao apenas testemunhar uma situação de violência. O projeto que aumenta penas para o crime de ameaça, especialmente quando envolve mulher por razões do sexo feminino, criança, adolescente, pessoa idosa ou pessoa com deficiência, ou ameaça feita com uso de arma, agora segue para análise do plenário da Câmara. Da Rádio Câmara de Brasília, Daniele Lessa.
1: Direitos Humanos.
21: Rubens Ottoni, do PT de Goiás, é um dos autores de projeto que cria uma política nacional de grupos reflexivos sobre masculinidades, prevenção da violência e cultura de paz. O objetivo, segundo ele, é atuar antes que a violência aconteça, com ações educativas voltadas também a adolescentes.
20: Rubens Ottoni afirma que os grupos poderão funcionar em escolas, unidades de saúde, equipamentos da assistência social, órgãos de justiça e espaços comunitários. O congressista ressalta que o texto prevê atividades sobre resolução não violenta de conflitos e prevenção da violência contra mulheres.
21: Termina agora o Jornal Câmara dos Deputados, produzido pela Rádio Câmara, com trabalhos técnicos de Everson Urani e apresentação de José Carlos Andrade e Márcio Aquilissardi. Uma boa noite para você.
20: Uma ótima noite para você. A Voz do Brasil volta amanhã.
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0: Dia quarta-feira, 15 de julho, frio em Pitanga. Temperatura nesse momento é de 10 graus centígrados. Inclusive, alguns argentinos pegaram atestado para assistir o jogo da Copa, ver a Argentina jogar. A empresa descobriu e mandou 35 argentinos embora. Mas que tal, que ligeirinhos. Hoje tem Argentina e Inglaterra, para saber quem vai enfrentar a Espanha. Ô, marque aí, o guru, é guru? Vidente, Vidente Bronze. Tá igual o caboclo, disse que tava com o ouvido colado no asfalto. Daí ele falava, CUE, CUE 0010, caminhonete branca, CUE 0010, caminhonete branca. Daí o caboclo falou assim, meu Deus, mas o senhor de colocar o ouvido aí, o senhor sabe que caro que está vindo. Você lá, eu mando esse burro, rapaz, essa caminhonete acabou de me atropelar. Vidente Botudo, hoje a Argentina será eliminada pela Inglaterra. A final da Copa do Mundo domingo será entre Espanha e Inglaterra, Espanha campeã do mundo. Aqui acerta mais do que o Carlinhos Vidente. Tá muito difícil de acertar, na verdade. Porque joga aquela Espanha, né? Já. Colocou os franceses na roda. Os franceses estavam assim, a hora que nós quisermos, nós ganhamos o jogo. Não foi bem assim ontem.
1: E não é que se atrapalha.
0: Ontem deu Espanha. Tá no ar o programa do Bronze, o delegado da audiência teve preso.
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0: Amigo Tremendão! Alô, meu amigo Tremendão, coragem do ligado, gordinho no botão. Um abraço pra você. De uma vez que no jogo da Copa do Mundo, os portugueses eram todos contra. Contra a barreira, ficaram olhando. Daí os caras falaram: viu, mas por que vocês não viram ao contrário? Não, não queremos perder esse golaço. Que barbaridade. Bom dia, piadinha ruim. 5h25 da manhã, quem acorda cedo, diga bom dia pro Boturo e um TG preso pra nossa região, atualizando as mensagens aqui, ó, pra você que acorda cedo, já manda um bom dia pro Boturo da 102 FM nessa manhã maravilhosa. Vamos trabalhar que tá na hora, gente! Bom dia! Um abraço pro meu amigo Alan lá de Xereder, tá ligado, o homem do iPhone. Alô, Alan, como é que você tá aí? Um abraço, alô, Xereder. Bom trabalho pra você, meu amigo. Vou mandar uma boa do Gen Giovanni, sei que você gosta. Uma do Grupo Tradição Mulher Boa, essa é boa, vou mandar pra você também. Bom dia, dona Neuza. Oi, Elisete, como é que você tá, minha amiga? Tudo de bom pra você? Bom café da manhã, nosso amigo Tora, tá ouvindo o Botudo, um abraço, tudo de bom. Alô, Zenilda, seja bem-vinda aqui no programa do Botudo, manhã de quarta-feira, meio de semana, atualizando aqui as mensagens do WhatsApp. Vamos lá, atenção. Vamos ver aqui quem mandou bom dia pro Boturo, nosso amigo Toninho lá do Frigodasco, todo dia ligado, todo dia curtindo o delegado. Um abraço para você, Toninho, para todo o pessoal do Frigodasco que ouve o programa do Boturo. Bom dia pra minha amiga Cida lá do Cascata, e a Cida todo dia tá escutando o Boturo. Oi, Cida, bom dia. O Osmar do Mato Grosso também, a Zenilda tá em Boa Ventura, o Tora e Manuel Ribas, a Elisete também já tá com o rádio ligado. A Ângela tava fazendo torresmo ontem, né, Ângela? Fiquei com vontade do teu torresminho. Ai, que gostoso. Alô, Toninho. Vamos acordar que tá na hora, gente. 5h27 da manhã. Alô, Fabiano Transporte, como é que você tá, índio velho? Bom dia.
1: Bom dia, amigo. Aqui é o Cowboy do Rancho Alegre. Toque a música pra nós lá, a música do

0: Tripla dura aí, cortar um aí, beleza aí?
1: Beleza, cowboy? Alto Alegre, bom dia. Obrigado pela companhia. Trio Parada Dura, vou escolher uma boa aqui, ó.
2: Bom dia, bro.
1: Bom dia.
2: Bom ano pra nós e bom dia, energiano.
1: Valeu, Everaldo, tá na hora. Olha, a temperatura máxima hoje deve chegar aos 25 graus. Aos poucos, as temperaturas vão subindo. Amanhã, para você ter uma ideia, amanhã é quinta-feira e a temperatura máxima amanhã vai ser de 27 graus e a mínima de 12 graus amanhã. Final de semana mais quentinho para nossa região central do Paraná. Mas que beleza! Olha a hora, gente, 5h28 da nossa manhã. Bom dia pra você que tá aí na 466, dando carona pro Boturo também. Ah, acabei de postar vídeos novos lá no Instagram, você que gosta do programa do Boturo, acompanha aí, @programa do bronze.

0: 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Bom dia, inaugura em Manuel Ribas, farmácias do Fabrício, sexta-feira agora, você é o nosso convidado. 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Um abraço para todo mundo aí, bom dia para vocês que estão aguardando com o Botudo. Vamos lá, as mensagens dessa manhã, cadê os bronzetos falando aqui no rádio? Deixa eu mandar um abraço pro meu amigo Biluca. Alô, Biluquinha, dona Terezinha, bom dia, borboleta. Aí um abraço para todo o pessoal da borboleta. Aí diz que um padre, um rabino e um pastor estavam discutindo como eles dividiam as ofertas. Aí o padre falou assim, ó, eu faço o seguinte, eu faço um círculo no chão, jogo o dinheiro para cima, o que cair no círculo é de Deus, o que cair fora é da paróquia. Aí o rabino falou assim, ó, eu também faço um círculo e jogo o dinheiro para cima, o que cair fora do círculo é de Deus, e de dentro do círculo é da sinagoga. E o pastor então fala, eu faço o seguinte, eu jogo o dinheiro pra cima, que Deus pega é dele. Vamos acordar que tá na hora, bom dia pra todo mundo, quem acorda cedo, bom dia. Oi, Lúcia, bom dia, Lúcia. A Lúcia tá ligada, a Deusida também tá na sintonia, a Cleuda já ligou o seu rádio, bom dia, ótima manhã, tá na hora, Regiliane, como é que você tá, minha amiga, um abraço, bom trabalho, obrigado pela companhia. Ô... Ai, Doras, que barbaridade, Dora. Um abraço. Alô, Eliane Freitas, a borboleta abaixo, ouvindo o Botudo. Bom dia pra você. Ótima manhã, nosso amigo Alexandre Trindade, que é o vivo do Zezé de Camargo e Luciano. A galera que acorda cedo aí, ó. Hoje é aniversário do Gilmarzinho, da Vozes do Pago. Olha aí, a Cleusa tá pedindo uma música aqui da Vozes do Pago. Hoje é aniversário do Gilmarzinho. Parabéns pra ele. Que Deus abençoe e ilumine. Tudo de bom pra você, meu amigo, gente boa. Alô, Gilmarzinho, parabéns aí pra você. Tudo de bom. Acorda, Gilmarzinho. Acorda, Gilmar. Parabéns. 11 para as 6 da manhã.
1: Bom dia, meu amigo. Bom dia. Bom dia. Já tomou feito o programa. Se preparando para mais um dia de trabalho com a bênção de Deus, toque a música do Leandro e Leonardo, Mordida na Maçã, para nós curtir essa manhã.
0: Mordida na Maçã.
1: Tem um problema, tem bom dia, fique com Deus, até mais, tchau, tchau.
0: Tá igual o caboclo que vendia maçã com gosto. O caboclo foi meu Deus, mas... Vai virando, não. Mas que gosto de cu. Vai virando, vai.
2: Bom dia, Botudo. Bora, Botudo.
0: Bom dia.
2: Quarto.
0: Boa tarde, bom dia.
2: Manda um balde d'água aí no Quindim lá, o Alexandre.
0: Ô, Quindim.
2: No Jorginho.
0: Jorginho.
2: E na pesada 466.
0: Olha aí.
2: O Daniel lá que já tava esquentando o motor do ônibus pra pegar a peãozada aí.
0: Vamos, Daniel Miranda, vamos lá, ursão. Vai virando, vai virando, vai virando a maçã, Piazada. Alô, Regiliano, bom dia, tá na hora de acordar, vamos lá, Piazada.
3: Bom dia, Bronze, delegado, bom... Botudo.
0: Bom dia.
3: É nóis, Zezé de Camargo e Luciano, Cama de Capim.
0: Cama de Capim, essa é boa, Hélio, bom dia, ótima manhã pra você. Obrigado pela companhia, tá na hora, o Selminho tá ligado. Curtindo o Botudo na hora. Sintonia da 102 FM em Bitanga, no Paraná. Alô, Selminho, vamos trabalhar, Selminho. Tá na hora, bom trabalho aí, Doni, tá ouvindo o Botudo lá em Prudentópolis. Um abraço, bom dia. Fala, Bronze, tamo ligado. Um abraço. Será que a Giselda tá cansada hoje?
4: Oi, Anderson, tudo bem? Olha, agora são 5 horas e 51 minutos. Tempo ensolarado, com nevoeiro ao amanhecer, noite de céu limpo. A mínima de 7 e a máxima 17 graus, tá bom, Anderson? E para de ficar tirando sarro de mim, carudinho.
0: Um abraço lá pro nosso amigo Anderson Carudinho. Tá ligado, Gutinho Botão, nessa manhã. Um abraço pra todo mundo. Vamos levantar que tá na hora, rapaziada. 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Aí diz que uma vez o caboclo tava conversando com um milionário e daí, rapaz, conversando com um milionário e falou assim, como é que o senhor ficou milionário? Olha, rapaz, uma vez eu peguei e comprei uma maçã. Comprei uma maçã por 2 e vendi por 5. Aí fui no outro dia, comprei mais uma maçã por 2 e vendi por 5. E fui indo, comprando maçã e vendendo. Meu Deus! Mas e fazendo essa venda, assim, essa compra, essa venda, o senhor ficou milionário, então. Senão, o senhor morreu e deixou herança, minha mulher. Tá na hora, gurizada. Vamos levantar, vamos embora, piazada.

0: Milvinha!
1: Ah, não, essa não, essa não.
2: Milvinha! Milvinha! Milvinha!
1: Eu não me comprometo, delegado, tá?
2: Canta, canta, canta, canta!
0: Parou, parou, parou! Eu, como delegado, tô autorizando cantar essa música da Milvinha!

0: 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E você que é ouvinte do Bronze, alô, Manoel Ribas, tá na hora. Alô, pessoal do Grupo Espirigozano e Bitan, quem já acordou? Alô, Valdinei, bom dia. Um abraço lá pro nosso amigo Giovanni Ludivico, um abraço. Alô, Guinaga, Rosianinha, alô, meninas e meninos. Bom dia pra vocês, obrigado pela companhia. Estão lá com o radinho ligado, estão lá curtindo o delegado. Bom dia pra todo mundo.
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0: Olha, tá na hora de você acordar. 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Vamos acordar que tá na hora.
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0: 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Ó, quem acordou cedo? Vamos dar um bom dia para a nossa audiência. Bom dia lá pro Diego Bressan. Alô, Diego, como é que você tá? Bom dia, meu amigo. Piazada que acorda cedo, já vai ligando o seu rádio aqui na 102 FM. Vamos levantar que tá na hora. 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Quem for na festa, escreva festa aqui no WhatsApp da rádio me saber, pra mim poder fazer o sorteio pra vocês, tá bom? Só escrever festa, é lá nas 5 encruzilhadas, final de semana agora, muito bem. Ô, quem tá ligado curtindo o Botudo? Ô, deixa eu mandar um abraço aqui pro meu amigo Igor, meu primo. Tá ele, já tá lá Alice, acordada. Um abraço pra Thaís, pra todo o pessoal da Borboleta. O Valdinei Bonfim e também o Valdinei Martins, pessoal do Grupo Perigosão e Bitanga, já estão ligados curtindo o Botudo. Um abraço lá pro Cláudio Estácio na sintonia também. Alô, Cláudio, bom dia! 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
0: 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A família do Romerito deseja a sua família uma ótima manhã de quarta-feira, dia que a Argentina dará tchau à Copa do Mundo. Será? Será? Eu acho que sim. E você? O que que você acha aí? Será que os nossos amigos dos hermanos argentinos serão da tchau hoje para a Copa do Mundo? Espanha campeã. O Nelson Teles está ligado, fala comigo, piazada. Vamos lá, galera da estrada, cadê?
2: Bom dia. Passando aqui nos cantos de Abreu, indo pros reserva aí, ligado na amarelinha aí.
0: Olha aí, ó.
2: Ó que a música aí, Ginete de Fronteira aí pra nós. Beleza, bronze, velho? Tudo que é de bom.
0: Alô, alô, alô, nosso amigo Nelson Teles, um abraço pra você, obrigado pela companhia, todo o pessoal que leva o Botudo de carona aí, ó. Vai um abraço pra todo mundo, tem de prenda aqui pra nossa amiga Sueli Amaralisa. Ô, Amaralisa, você tava sumidinha, né, Amaralisa? Você tava sumidinha. Um abraço pra Cleusa, mandando os parabéns pro Gilmarzinho, de aniversário hoje, feliz aniversário. Quem tá preso com o delegado é o Luiz Carlos de Santa Maria, nosso amigo Romerito, mandando um abraço pra todos os clientes e amigos do Pérola. O Carlos Freitas de Guarapuava, toca uma boa pra nós, João Luiz Correia, ótima quarta-feira. Luiz Carlos ligado curtindo o Botudo na Borboleta Berardi. Fala, Botudo, manda a próxima música somente pra curtir Lindaura. E o Luiz hoje está ficando mais experiente. Ô, Luiz, tá de aniversário hoje, Luiz, parabéns então, feliz aniversário, tudo de bom. Parabéns lá pro nosso amigo Luiz, que está de aniversário hoje, um abraço pra Lindaura, feliz aniversário, vai ter bolo na casa do Luiz e da Lindaura, mas que maravilha, feliz aniversário!
3: Parabéns
0: pra o Luiz. Tudo de bom aí, Luiz? Muitos anos de vida, o Tigrão tá lá em Cândido de Abreu, um abraço, obrigado pela companhia, o Hélio também tá na sintonia no Parque São Basílio, Pedro, ligado, curtindo a 102 FM, lá em Prudentópolis, um abraço pra todo mundo, o Sebastião da Limeira, a Maria Rosa também já acordou, bom dia, o Bronze, aqui é a Rose, saudade de vocês, Ô, Rose, como é que você tá, Índia Véia? Um abraço pra você, obrigado pela companhia, uma ótima quarta-feira pra todo mundo aí, a rapaziada que já vai acordando. Bom dia aqui pro Joselito Prates da audiência, pessoal da Copitran, alô, piazada da Copitran, um abraço pra todo mundo, a Bia Garcia na audiência, José Daniel, ouvindo a 102 FM, a nossa amiga Tati Patikoski. Olha a nossa audiência aí, piazada, a maior audiência do Rádio Bidanguense, todo mundo ligado.
1: Bom dia, delegado, aqui é a Valquíria.
0: Bom dia.
1: Barbosa Ferraz pela internet. Olha, se você aí, puder, por favor, quero ouvir o Pinga Brava de Peão do Vale Valentim.
0: Valeu, Valquírio, tudo de bom aí, obrigado pela companhia. Pessoal que tá ligado curtindo o Botão nessa manhã, vamos levantar que tá na hora aí da Sila em Santa Catarina, o Moreirão também. Alô, Moreirão, um abraço, seja bem-vindo aqui no programa do Bronze. Daqui a pouquinho tem o Informativo da Coamo. Tá na hora, meu povo. Alô, índio, dando carona pro Botudo. Alô, rapaziada da estrada. Manda um abraço pra minha mãe, Bronze. Um abraço pra mãe da Rose.

0: campeão do Vale aqui na nossa manhã. O pai tinha costume de ele, o compadre Pelicano, não sei porque ele tinha esse apelido, compadre Pelicano. Bem no fim gostava de tomar uma, né? E daí ele e o compadre Pelicano, eles tinham o costume de enterrar a pinga. Diz que a pinga, quando você enterra ela, diz que fica muito melhor. Uma vez enterraram a pinga meio bêbado nos fundos de casa, rapaz, um dia resolveram encontrar a pinga, mas acabaram com o terreiro, a mãe queria matar eles. Reviraram lá, rapaz, eles enterraram a pinga mesmo e já não lembravam mais onde é que tinha enterrado. Eles acabaram com o terreiro da mãe. Pense numa mulher que ficou valente, uma barbaridade. Tá na hora de acordar, bom dia pra você que tá ligado curtindo o Botudo. O Valdeci lá em Boaventura de São Roque, um abraço, tá na hora de acordar. Toalha branca, vamos lá, piazada. Todo mundo acordando, programa do Botudo na 102 FM. O Tonhão tá ligado, pessoal dos Perigosão. Bom dia, meu amigo Fernando Fester, como é que você tá, índio velho? Dando carona, bora, bora, bora. Vamos lá, piazada animada. Bom dia pro Walter Pitner também, tá ligado? Curtindo o Botudo, tá na hora de acordar. Uma vez que o caboclo foi preso, e daí o pai dele mandou uma carta pra ele, você questionou, é, rapaz, você foi preso, aí agora eu tô aqui, eu tenho esse problema de coluna aqui, queria mexer na horta aí, não posso, e agora ser preso aí, só me dá desgosto na vida. Aí o filho pegou e mandou uma carta pro pai dele. Pai, as armas estão enterradas aí no quintal de casa, que não... Olha que o pai dele recebeu, disse que tava tudo as polícias lá, rapaz. Reviraram o terreiro. Disse que não encontraram nada. Daí ele mandou uma carta e falou assim pro pai dele, isso é tudo que eu podia fazer. Que bandido baseado, rapaz. O que achou?
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0: 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Faltam 10 para as 7 da manhã.
1: Cliente tenta aplicar golpe em hamburgueria com imagem feita por inteligência artificial. A cliente pediu um lanche, alterou a imagem, colocando uma barata feita toda por inteligência artificial e mandou mensagem para a hamburgueria pedindo estorno. O proprietário, lá de São José dos Pinhais, identificou alguns indícios de que a imagem tinha sido alterada, que era inteligência artificial, e descobriu a fraude.
0: Que tal, que baseadinho, né? Que tinha um caboclo que ele sempre foi cliente num restaurante, e daí que do nada, mas do nada, simplesmente ele começou a comer na concorrência do outro lado da rua. O dono do restaurante, muito triste, foi conversar com ele e falou assim: olha, desculpe, tudo bem, né? De repente você me trocar, mas eu queria entender qual foi o motivo porque você, cliente nosso aqui tantos anos, né? Tantos anos. E agora? você está comendo ali do outro lado da rua, no meu concorrente. Você não, foi no dentista e falou assim, você tem que comer do outro lado. Essa foi muito ruim. Bom dia, Pedro Castellari, ótima manhã.
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4: Olha, Top Jeans perdido no hospital. Os últimos abraços antes do informativo da Como. Daqui a pouquinho voltamos com os áudios, que agora áudios não dá mais tempo. Bom dia pra Luciana Gonçalves. Um abraço ao nosso amigo amoroso, o Negão da Patrola, que tá ligado curtindo o Botão. Um abraço pra vocês. Vamos lá, meu povo. Tá na hora. Acorda comigo, Zezinho de Santa Maria. Um abraço aqui pro Hélio. Felipe Terra tá no Mato Grosso. A Aurora também. O Alan tá lá ligado. Ele e o Paulinho, lá em Xerede. Ô Paulinho, seja bem-vindo. Um abraço pra todo mundo informativo da Como. Vem aí, eu volto já já. Alô, Luciana Gonçalves, da Maristela, pediu o Renan e Jair. O Zezinho em Santa Maria. O Fernandão Pérez tá lá. O Moreirão tá ligado. Alô, Felipe.

0: Fala pessoal, tudo bem com vocês? Eu sou o Guilherme Boller e estou chegando no seu rádio com mais uma edição do Informativo Coamo. Um ótimo dia para todos que nos ouvem. Hoje é quarta-feira, 15 de julho de 2026, Dia Nacional do Pecuarista e Dia Nacional dos Clubes. Reze nesta data para São Boaventura, o doutor da igreja. A lua está na fase nova. Este programa que você ouve é uma produção da Assessoria de Comunicação da Coamo e conta com reportagens de Antônio Márcio. Começa agora no seu rádio o programa da Família Rural e Cooperativista.
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0: Preparar as novas gerações para os desafios do campo e do cooperativismo é um dos compromissos da Coamo e da Credicoamo. Com esse objetivo, as duas cooperativas promoveram em Campo Mourão o Encontro do Futuro Coop, reunindo centenas de adolescentes de diferentes regiões do Paraná, Santa Catarina e Mato Grosso do Sul que já participaram do programa de formação. O evento proporcionou momentos de aprendizado, integração e reflexão sobre temas importantes para os jovens, como cooperativismo, sucessão familiar, tecnologia, educação financeira e o futuro do agronegócio. No programa de hoje, vamos mostrar como essa iniciativa vem despertando o interesse dos adolescentes pela atividade rural, fortalecendo os valores da família cooperativista e preparando os futuros líderes para darem continuidade à história da cooperativa e também das atividades do seu grupo familiar. Você confere todos os detalhes com a gente já já. O Informativo Coamo segue agora para um rápido intervalo, mas logo nós já estamos de volta no seu rádio.
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0: A lua nova é excelente para podas de limpeza e renovação. Se você tem árvores frutíferas ou plantas ornamentais, aproveite para retirar galhos secos ou doentes, pois isso estimula o crescimento futuro e fortalece a planta para os próximos ciclos. Está chegando ao fim a atual edição da Feira de Negócios da Coamo, mas você cooperado ainda tem a oportunidade de renovar e revisar as máquinas, peças, equipamentos e implementos para o segmento de suas atividades no campo. Diversos produtos que fazem parte do portfólio das lojas de peças e das farmácias veterinárias estão com descontos nos preços e com prazos diferenciados para pagamentos. Você que é associado da Credicoamo também conta com linhas especiais de financiamento para participar da campanha. Mas lembre-se que esses benefícios são por tempo limitado e que já estão chegando ao fim. Então aproveite a campanha, procure a sua unidade e participe você também da Feira de Negócios da Coamo.

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3: Durante o dia de ontem, a Coamo promoveu o encontro do futuro Coop no entreposto da cooperativa em Campo Mourão. O programa tem como base a formação cooperativista direcionada aos adolescentes entre 13 e 17 anos, com incentivos à formação dos novos sucessores no campo. O repórter Antônio Márcio esteve presente no evento e conversou com o presidente executivo da Coamo, Ayrton Galinari, e destaca como o programa tem ajudado adolescentes a compreenderem o funcionamento da cooperativa e incentivando o interesse pela gestão das propriedades rurais.
4: Olha, a importância é geral, né? Importante para a Coamo, importante para as famílias, é o que a gente ouve dos depoimentos dos pais, quando os filhos participam, né? Como eles voltam para casa com uma ideia diferente, né, do que é o negócio que os pais estão conduzindo, então volta a ter um interesse. Tanta gente que, inclusive, decidiu mudar os rumos da sua formação educacional, pensando já na sucessão da propriedade, entendendo a cooperativa, entendendo a importância que o cooperado, né, tem em participar da cooperativa, fazer parte não só dos negócios em que a cooperativa desenvolve para eles, mas também da gestão, né, participar dos comitês educativos, participar da própria liderança da cooperativa, né, nas assembleias, participar nos conselhos, enfim, entende, se colocam dentro do contexto todo que é esse ecossistema que a cooperativa coordena. Então, ficamos felizes porque a gente viu uma participação maciça, né? São muitos jovens realmente que estão numa formação num período muito importante da formação deles, do direcionamento, da decisão de que caminho tomar, e a gente poder trazer uma boa informação, trazer conhecimento, ajudá-los nesse momento, para nós a gente fica muito feliz. Se eles vierem, é claro, participar junto com as suas famílias dentro do movimento, ótimo, serão muito bem-vindos nos programas que sucedem a esse, Jovens Líderes, toda a formação que a Coamo oferece para a família do cooperado, e caso não, dificilmente vão se desligar do setor, porque são familiares ligados à agricultura, então a gente tem certeza que está contribuindo para a formação, contribuindo com o quinto princípio do cooperativismo, né? Formação, educação, informação, e que é o papel da cooperativa. Cooperativa cumprindo o papel dela de mais do que fazer negócio, desenvolver a família do cooperado.
3: A agricultura vai muito além do que acontece dentro da porteira. Foi essa descoberta que motivou a jovem Taila Maganha Goitens, de Laguna Carapã, no Mato Grosso do Sul, a enxergar as novas possibilidades para seu futuro profissional. Ela conta como a participação no futuro Coop ampliou a sua visão sobre o agronegócio, despertando ainda mais o seu interesse pelo setor.
5: Eu acho que quando a gente participa local, a gente consegue ver as diferentes áreas que a área da agricultura ela consegue ter, não só aquele clássico de lavoura, roça, essas coisas. Então envolve muita tecnologia, muita inteligência em área tanto de autoconhecimento como gestão de pessoas, enfim. E eu achei muito legal que daí a gente conseguiu abordar um pouco desses assuntos e ter mais consciência sobre o que realmente é agricultura de forma geral.
6: E esse encontro aqui em Campo Mourão?
5: Esse encontro aqui em Campo Mourão acho que é importante, por causa que daí, ouvindo uma palestra, a gente consegue ver realmente o que a cooperativa da Coamo tem em mente para poder evoluir mais para frente e como que o mundo está se transformando para poder trazer na agricultura um setor mais tecnológico e poder aprimorar cada vez mais.
3: Para assumir as responsabilidades nesta nova etapa da vida, os jovens também precisam estar preparados para lidar com temas como cidadania, gestão e educação financeira. O presidente executivo da Credi Coamo, Alcir José Goldoni, explica como o Futuro Coop e os programas desenvolvidos pela cooperativa de crédito ajudam a formar jovens mais conscientes e preparados para os desafios do futuro.
7: A preocupação desse Futuro Coop é de uma forma global. Então a gente olha muito também a inclusão financeira neste mercado, que é um mercado, muitas vezes, que ainda ele não vivenciou a praticidade disso até pela própria idade. Mas o nosso programa permite com que o filho de associado ou neto, ele possa entrar na, ingressar, né, se associar na Crédito Coamo e ter a sua conta, que é o seu cartão de débito dentro de um programa responsável, para ele começar a vivenciar esse mundo financeiro também, para ele ser preparado do lado financeiro da sua atividade. Quando ele vem fazer a sucessão dos seus familiares, ele já tem uma noção da atividade do mercado financeiro. E o que a gente mostra muito é que nós temos que ser amigos do dinheiro e não escravo do dinheiro. Então eu tenho que saber tratar bem o dinheiro, que daí eu vou ter benefício. Agora, se eu ganho fácil, vou gastar fácil. Se eu dou valor ao dinheiro, eu vou trabalhar para que o dinheiro também trabalhe para mim. Então toda essa orientação de como é a vida financeira, a gente passa nesse programa. Então é uma coisa bastante gratificante. Nós temos mais de 700 Futuro COP, né, Crédito Coamo, já movimentando, já guardando suas economias. E aqui nós aproveitamos para fazer um convite, né, aos pais, né, que têm seus filhos que ainda não são Futuro COP da Crédito Coamo, que o façam. Por isso vai agregar muito na sua vida. Vai fazer com que a pessoa comece a ser um cidadão que comece a entender melhor o mercado financeiro e utilizar as ferramentas disponíveis dentro da estruturação financeira do país de forma produtiva. Quer dizer, os receios que ele tem que ter para não cair em golpe, as preocupações que ele tem que ter para ter os benefícios. Então, tudo isso também a gente procura levar dentro do programa nosso Futuro Coop. Por isso que tem o slogan dele, né? Um olhar para o futuro. Nós estamos hoje, fazendo hoje aqui, o que queremos que amanhã retornem para eles com mais facilidade.
3: Você acabou de conferir aqui com a gente os relatos dos diretores e dos jovens que participaram do encontro do Futuro Coop, promovido pela Coamo no dia de ontem. Mais de 500 jovens estiveram reunidos no entreposto da cooperativa em Campo Mourão, onde se aprofundaram em temas como os princípios cooperativistas, gestão rural e educação financeira e sobre as transformações do agronegócio. Se quiser ouvir essas entrevistas novamente, você pode acessar a página do Informativo Coamo em nosso site ou então pesquisar pelo programa nas principais plataformas de áudio.
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3: Você confere agora aqui com a gente os preços dos produtos agrícolas que foram praticados pela Coamo na tarde de ontem com a base de Campo Mourão. A soja foi comercializada pelo valor de R$ 117,00 a saca de 60 quilos. Já o milho fechou no valor de R$ 51,00 a saca. Trigo pão tipo 1, R$ 70,00 o valor da saca. E o café em coco, padrão 6, bebida dura, R$ 23,39 o quilo renda. Repetindo, para você que nos ouve, os preços dos produtos agrícolas praticados pela Coamo na tarde de terça-feira com a base de Campo Mourão. Soja, R$ 117,00. Milho, R$ 51,00. Trigo pão tipo 1, R$ 70,00. E o café em coco, padrão 6, bebida dura, R$ 23,39 o quilo renda.
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3: Nós já vamos chegando ao final de mais uma edição do Informativo Coamo, mas antes de encerrarmos o nosso programa, eu deixo um convite aos nossos cooperados da região norte do Paraná para que participem do Dia de Campo da Unidade da Cooperativa em Bela Vista do Paraíso. Hoje, a unidade local promove o primeiro Dia de Campo de híbridos de milho segunda safra, e o evento vai contar com a apresentação de 22 híbridos de milho adaptados àquela região, incluindo diversos lançamentos das principais empresas do mercado. Também serão abordados temas como manejo de lagartas, controle de nematóides e fungos de solo, além de exposições da agricultura de precisão, loja de peças e farmácia veterinária da Coamo. É a partir das 15h30 na propriedade do produtor Daniel Salomão, o Cardoso. Procure a sua unidade para mais informações e aproveite esta oportunidade para se preparar ainda melhor para as próximas safras. Com essa mensagem, nós chegamos ao fim de mais um programa. Muito obrigado a todos que nos acompanharam aqui no rádio em mais um dia. Amanhã, eu estou de volta trazendo para você uma nova edição do Informativo Coamo. Um forte abraço para todos que nos ouvem e até o próximo programa.
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8: Ontem eu fui induzido a fazer um fiasco no grupo da família. O Paulo mandou uma foto pra mim e falou assim: Bronze, 1989, Colíder, Mato Grosso. Adivinhe quem é esse caboclo? Falei, ah, não faço nem ideia. Em 89 eu tinha 8 anos. Você é teu sogro. Aí eu peguei emocionado, mandei essa foto no grupo da família. Adivinhe quem que é? Daí ninguém falava nada. Falei assim: seu Joel, meu sogro. A minha sogra dali a pouco respondeu: não é ele, Bronze. E eu achando que tava apavorando. E daí comecei a analisar a foto. Eu tô achando que aquela foto é foto feita por inteligência artificial, porque não é possível. Mas eu fui muito burro também, né? É, tá o caboclo com duas onças do lado dele. O Zé de hoje em dia não dá pra confiar no Zé, rapaz. É. Os Zé estão fazendo montagem de IA enganando a gente, não dá pra, viu? Paulo, não confie mais no você depois dessa. Não entra, Joel, que era. Porque tá aqui onças tranquilas. Bom dia lá pro nosso amigo seu Luiz Letreira, Jéssica tá ouvindo o Botru também, um abraço pra Rose, que tá lá em Guarapuava, curtindo o delegado, fala comigo, Rose. Quem tá de aniversário aí, Rose? Fala aí. Bom dia pra Valdineia. Rose, tá lá em Guarapuava, muito frio aí. Sabia que eu sou guarapuavano, Rose? Bom dia.
9: Ô, meu amigo Botudo, tudo bem? Que saudade de você, meu Deus do céu. A gente sempre pitanga, tava sempre ligado, né? Depois que a gente veio pra Guarapuava, a gente desligou um pouquinho. Mas tamo aqui, escutando você aí, ó.
8: Que beleza, Rose, um abraço, é aniversário da mãe da Rose, e ela tá mandando uma música bem bonita pra sua mãe, que está de aniversário hoje, parabéns pra mãe da Rose, um abraço a todo o pessoal de Guarapuava, bom dia pra você, hoje é quarta-feira, meio de semana, tem Inglaterra e Argentina, quem que vai disputar com a Espanha? Argentina ou Inglaterra? Parabéns pra mãe da Rose. Alô, Jéssica, dando delizinha, mãe do Rune, tá ligada, curtindo o Botão, um abraço. Vamos levantar que tá na hora, Luciana Gonçalves também na audiência. Final de semana tem a terceira festa do Boi Mateiro. Quem quiser ir nessa festa, eu vou sortear daqui a pouquinho um cartão. Escreva aí no WhatsApp da rádio a palavra festa, pra mim saber que você vai. Sobre a Argentina, hoje ela perde, Botudo. É, hoje a Argentina faz das malas, né, Luiz? Um abraço pro Luiz Letreire, um abraço pra Marlene, o Lino de Vick, um abraço pro Játiva. José Meira, Zé de Orlando.
10: Alô, Bruno, bom dia.
8: Ó, tá lá ligado.
10: Alô, pra mais um dia abençoado pra todos nós. Aqui, ó, ligado na 102, o programa do Bronze. Seu programa é nota mil. Aqui nos Estados Unidos só toca 102. Valeu, Bronze, forte abraço e a todos os ouvintes aí da 102.
8: Alô, José Meiro, dia de Orlando, um abraço pra você, o Pedro Azul já tá ligado, dona Terezinha também já ligou o rádio, bom dia. Alô, Jéssica, vai um abraço pra você, essa moda aqui dos Monarcas. 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
11: Boturo, 1-0 na concorrência.
8: Alô, Serginho Zero, como é que você tá, índio velho? Você acha que dá tchau hoje na Copa do Mundo, Inglaterra ou Argentina?
12: Um povo com pouca crença.
8: Bom dia, Fernando Festner.

0: Sábado Tigrão de Cândia Abreu com o Radinho Ligado, continua botando bom dia, ótima manhã, tá na hora das promoções. 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Vamos lá, rapaziada! Tá na hora de acordar! 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
1: Sem a Globo transmitindo, Cazé TV quebra recorde histórico em jogo da Espanha contra a França, batendo 23 milhões de pessoas simultaneamente, a maior live da história do YouTube, e deu Espanha.

0: Inclusive, a única live que perdeu, a Cazé TV só perdeu pra live do Pisadinha, que fez uma live meia-noite e só tava eu assistindo. Tinha que ganhar um prêmio, né, Pisadinha? 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Horário comercial, Loli! 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E a festa do Boi Mateiro, final de semana, e você acaba de ganhar o cartão, seu Loli Borges.
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1: Bom dia! Boa turma do céu, você veio no café, quase não tá saindo da garrafa.
2: Ai, amor, para!
1: Tá certo que tem que dar uma economizada no pó de café aí, Maduro, mas crente, os parmes, que café fraco que você fez pra mim hoje, mulher.
2: Ai, amor, para!
1: Vamos acordar que tá na hora, bom dia. Levanta, meu povo, nessa manhã de quarta-feira, hoje tem semifinal. Vamos saber quem vai enfrentar a Espanha, Argentina ou Inglaterra. Eu acho que vai Inglaterra, Espanha, e a Espanha vai ser campeã. 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
1: Olha, hoje é aniversário do Wesley Neto, do Andrezinha. Um abraço pra você, Wesley, filho do Rudinei. Parabéns, vamos cantar os parabéns pro
2: parabéns
1: Wesley.
2: Parabéns,
1: tudo parabéns, de bom.
2: Saúde.
1: Alô, Wesley.
2: Felicidade.
1: Dia de comer todos os doces salgados hoje, Wesley. Bom dia, Suzana Stasiak, Ololia, Rosa, Terezinha, Maria Miranda, bom dia. Ótima manhã pro Assir Bard, com a rapaziada que vai acordando cedo aí. Um abraço pra todo mundo, sejam bem-vindos aqui no programa do Bronze Botudo, delegado da audiência, o Paulinho. Tá ligado, curtindo o Botudo lá em Xereder. Tá ele e o Alan, estão lá trabalhando, rádio ligado desde as 5 horas da manhã. Você que nos acompanha através do aplicativo, Carlos, a Rose, estão lá em Guarapuava. A Rose tá mandando, inclusive, ó, tem o Carlos e a Rose tá mandando um abraço pro seu esposo também, que tá lá curtindo o Botudo, e pra mãe de aniversário, um abraço. Obrigado pela companhia. Como é que é o nome do esposo, Rose? Manda um abraço pro esposo Luiz. O Luiz tá ligado curtindo o Botudo e também o Carlos em Guarapuava. Olha a nossa audiência aí, rapaziada. Que beleza, todo mundo acordando cedo.
3: É, Rose, tá aqui, manda Fátima Leão pra me escutar.
1: Alô, Ana, bom dia. Vou mandar uma Fátima Leão pra você daqui a pouquinho. Vamos levantar que tá na hora essa aqui. Eu vou mandar lá pro pessoal de Xereder, que estão ouvindo o programa do Botudo. Tá lá o Paulinho e o nosso amigo Alan. Alô pro Pedro também, que adora bandinhas. Pra você que tem que trabalhar agora, bom trabalho. Excelente quarta-feira, dia 15. Oxa. Temperatura marcando nesse momento 9 graus e meio no centro de Bitanga. Bom dia.

aqui curtindo o coronel da rádio. Aí não tem pra louco, né, meu amigo Batodó?

0: Santa Clara.
1: Aí a menininha chegou na casa e falou assim: mamãe, mamãe, lá na escola estão falando que eu sou muito distraído. Eu falei assim: menina, tua casa é do lado. Tá na hora de acordar, bom dia pra você. Alô, meu amigo Sérgio, Tê de Preso. Vamos levantar, meu povo, hoje é quarta-feira. Deixa eu mandar um Tê de Preso aqui pra quem acorda cedo. Alô, Eduardo Choma, vamos lá, rapaziada. Alô, Bianca Choma. Bom dia pra vocês, meu povo. 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
2: 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Um abraço, Bronze, e todos os nossos ouvintes aí.
1: Um abraço, bom dia. 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Bom dia!
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1: Olha, tem vaga de emprego para trabalhar.

0: Aparecendo um amigo do Daniel Miranda. Ô, Daniel Miranda, meu Deus, Daniel Miranda. Pare com isso, rapaz. Tá parecendo teu amigo, né? A dicção tá 100%, né?
1: Ô, dicção fela, hein, bronze?
0: 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Como vendedor e vendedora, você tem experiência? 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
3: Alô, agricultor, vamos falar daquela mata na beira do rio, da sangue, do açude. Aquilo ali é a APP, que é a Área de Preservação Permanente. A lei é clara, ali não pode ter lavoura e também não pode ter gado. É o que protege a sua água. E também tem a reserva legal, aquele pedaço de mato que o senhor tem que deixar na propriedade, e aqui no Paraná ela é de 20%. Se no passado o senhor precisou tirar, calma. O CAR e o PRA, que é o Programa de Regularização, estão aí para ajudar o senhor a acertar essas contas com o meio ambiente e muitas vezes sem precisar derrubar mais nada. Cuidar do mato e da água é cuidar do futuro da sua própria lavoura. Fica de olho, hein?
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1: Deu Espanha a grande e primeira finalista para a Copa do Mundo domingo. E agora resta saber amanhã o jogo entre Argentina e Inglaterra. O terceiro lugar será disputado no sábado. E o Mbappé deu uma declaração logo após o jogo. Quando você não faz o que deveria fazer em uma semifinal de Copa do Mundo, você não vence. A Espanha permaneceu fiel ao seu plano de jogo e, se formos honestos, não tínhamos o que era necessário para ir à final, disse Mbappé, enaltecendo o plano de jogo da Espanha. E a Espanha, a primeira finalista da Copa do Mundo, que acontece domingo.
2: Olha, hoje tem Argentina e Inglaterra para saber quem que vai decidir domingo com a Espanha. Vamos lá, meu povo! E aí, a torcida é mais para a Argentina ou mais pra Inglaterra hoje? Eu acho que passa a Inglaterra no oferecimento dos nossos amigos, dos dois irmãos estruturas metálicas. Ô Diego, tudo bem? 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Bom dia para quem acorda cedo. Faltam 11 para as 8 da manhã. Quem tá preso com o Botudo, nossa amiga Ana do Cantu, obrigado pela companhia. Suzana Estaciac, a Maria da Luz das Neves, um abraço, bom dia. Olha aqui, ó, estou passeando na Terra Santa Sonda. A mãe já está com saudades do Ângelo. A Maria da Luz tá mandando mensagem, bom dia, ótima manhã. Fala, Botudo, um abraço pra todo mundo aqui. O Marcelo tá ligado, curtindo o Botudo também, obrigado pela companhia. Vamos levantar que tá na hora, meu povo. Faltam 10 minutos somente pras 8 da manhã, na 102 FM, programa do Botudo, Renan e Raí, bom dia.

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0: Um ótimo dia, boa semana. Quarta-feira, temperatura já mais gostosa nessa manhã de quarta-feira. A temperatura marca 12 graus. Bom dia!

0: Que musicão do Daniel, essa música inclusive fez sucesso com o João Menino e Marciano. Tá na hora de dar tchau pra vocês. Vamos lá com as últimas mensagens aqui da nossa audiência. Quanta gente participando, obrigado. Primeiro lugar absoluto, consolidado em 26 anos, obrigado. Você que caminha, Cuba Tudo, e que a nossa audiência cresça, cresça, cresça, cresça. A cada dia traga mais um ouvinte aqui pro programa do Botudo. Seja você também um divulgador da nossa audiência. Fala aí, escuta o Bruno lá, rapaz, vou ter que colocar um programa pra você escutar, escuta o Bronze lá na 102 FM, vai divulgando, vai rodando o Botudo. Ah, seu aqui é igual o coração de mãe, sempre a gente aceita mais um. As mensagens aqui eu tô tentando atualizar aqui, mandar abraço pra vocês, mas não tá dando. Deixa eu mandar abraço aqui pro Gabriel, que tá ligado curtindo o Botudo. Estamos aqui na Dalba. Um abraço, pessoal da Guarapuava. Alô, pessoal da Dalba, bom dia pra vocês, hoje da manhã. Obrigado pela audiência, tamo junto aí. Alô, Gabriel, o João Lemes na audiência, curtindo o Botudo. Dona Neuda também, o Yang Tuon já acordou, já ligou o rádio, bom dia. Alô, Yang Tuon, um abraço pra você, bom trabalho, tamo junto, amigão, vambora.
1: Bom dia, Bronze, beleza?
0: Beleza.
1: Marcos passando pra confirmar a audiência de hoje, hein?
0: Valeu, Marcos, obrigado pela companhia, ótima manhã, tamo junto, amigão, bom dia. Vamos lá, rapaziada, quem mais tá ligado? O Yang Tuon, já mandei um abraço pra você, um teje preso, a Lúcia Capixaque e a Vera Lúcia, tá ouvindo o Botudo na Pitanguinha. Alô, Pitanguinha, bom dia, tudo de bom, vai lá. Vamos lá, piazada, quem mais acorda cedo aí, ó.
2: Sou Pedro, ouvinte de primeira viagem, me declaro ouvinte, chego com tudo, fazendo o primeiro zap pedido de música no
0: programa. Vai lá. Vamos lá, quero ver. Acabou o programa.
2: Sou Pedro, ouvinte de primeira viagem, me declaro ouvinte e chego com tudo. Fazendo o primeiro zap pedido de música no programa da Botudo.
0: Olha aí, Pedro, bom dia. Obrigado pela sintonia, tamo junto, Deus abençoe. Valeu, Pedro, bom dia. Vamos lá, rapaziada, piazada que acorda cedo aí, ó. Acabou o programa.
3: Bom dia, bom dia, bom dia, bom dia, doutor delegado. Quero dar um conselho pra quem não acordou ainda. Não recomendo. Fiquem dormindo. Deus abençoe o dia de todos.
0: Alô, Leandro Bolacha, bom dia. Um abraço pro Smile Oliveira. Ligado curtindo o Botudo, pessoal do Paraná, supermercados, aí um abraço, ou melhor, um abraço pessoal do supermercado Oeste, agora ele está no Oeste, que bom, bom trabalho, Deus abençoe na nova caminhada, e o nosso amigo Smiley ali do supermercado Oeste, o Cirineu Hatch, que tá ouvindo o Botudo também, ótima quarta-feira. Alô, pessoal do supermercado Oeste, bom dia. Alô, nosso amigo Smiley, bom trabalho, Deus te abençoe.
4: Bom dia, Bronze, velho, vamos que vamos.
0: Vamos que vamos. Alô, Belo, um abraço pessoal aí da Volscan, Mecânica Pesada e JR Belonas, nosso amigo Ditinho, Guilhermino. Um abraço para todo mundo, um grande abraço, fiquem todos com Deus, eu volto às 3 horas no rádio, Deus abençoe, vem aí o Jairo Marcão, tchau meu povo!
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0: agora são 8 horas da manhã, 11 minutos. Bom dia, estamos começando mais um programa Manhã Livre. Hoje é quarta-feira, meio de semana. Estamos chegando a partir de agora aqui pela 102.3 FM. Já agradecendo você pela audiência, onde quer que você esteja com seu rádio ligado. Seja bem-vindo a mais uma programação informativa do seu rádio. Todas as manhãs estamos por aqui, às 8, às 9:30, e eu, Marcão, demando por aqui levando a informação para o nosso povo, para você que está indo para o seu trabalho, já está no trabalho, está em casa, a zona de casa também nos ouvindo nesta manhã. É para vocês que nós estaremos comunicando a partir de agora aqui em mais um programa Manhã Livre. Good morning, Marcão.
1: Good morning, bom dia. Ótima manhã, Jairo. Bom dia para você que está nos ouvindo. Que Deus possa abençoar grandemente o seu dia. Hoje, 15, metade do mês, foi-te embora.
0: Pois é, meio de mês e meio de semana, Marcão.
1: Meio de mês e meio de...
0: Hoje é meio a meio.
1: Meio a meio, meio de mês e meio de semana.
0: É, e o tempo vai passando, né? O tempo vai passando rápido demais. Vamos trazer aqui a previsão do tempo. Vamos saber se o frio continua, se vem por aí chuva. A previsão era que a semana que vem nós teremos a volta, o retorno da chuva. Mas enquanto isso, o sol predomina. Então, para hoje, nesta quarta-feira, na quinta manhã, quarta-feira, então, hoje, dia 15, a temperatura mínima 7 e a máxima 17. A sensação térmica, Marcão, para hoje é de 4 graus. Um frio e o Marcão de moletom.
1: Moletom.
0: Moletom. Tem uma música de moletom, que é o do moletom,
1: né? É, tem. Uhum.
0: Então, tá, o Marcão de moletom amarelo. Então, hoje não tem previsão de chuva. Para amanhã, quinta-feira, temperatura mínima 9 e a máxima de 20 graus. Já aumenta um pouco mais. É, na sexta-feira, sobe mais a temperatura mínima 13 e a máxima 21 graus. Também sem previsão de chuva. Sábado e domingo não tem previsão de chuva, a temperatura sobe ainda mais. A mínima 14 e a máxima de 23 graus. Aí já dá para tirar a blusa tranquilamente, né, Marcão? E deixar guardada. Então, não chove. E o frio, então, diminui até o próximo sábado e domingo, quando as temperaturas chegarão a 23 graus. Então, essa é a previsão do tempo. Até a domingão, pode ficar tranquilo que não tem previsão de chuva. Dá para passear, dá para curtir o finalzão de semana. E as festividades de Santana, que já iniciam na próxima sexta-feira, né, Marcão?
1: Isso, dia 17.
0: Marcão, o que nós comemoramos hoje, no dia 15 de julho?
1: Vamos lá. Hoje comemora-se o Dia dos Homens.
0: O nosso dia?
1: Uhum. Olha, legal, que beleza, né? Então, hoje comemorado aí o Dia dos Homens. Sério? Sério? Acho que é brincadeira?
0: É,
1: não, é verdade. Hoje é comemorado.
0: Alguns falam que é o dia de novembro lá. É, dois?
1: É dois?
0: Não.
1: Dia dois de finado.
0: É um, dois, três ou...
1: Agora não me recordo, Jair, mas...
0: Acho que é dia primeiro, né? Dia primeiro de novembro? De Todos os Santos?
1: É isso, né?
0: É pra ser?
1: Uhum.
0: Bom, por aí, né?
1: Então, tipo, mas é hoje.
0: As falas do Chapolin, né? É por aí.
1: É, hoje é dia, então, dos homens e dia internacional dos clubes. Então, são as datas que nós temos aí no nosso calendário no dia de hoje.
0: Agora são 8:14 da manhã, nós vamos, então, já iniciando o programa de hoje. Daqui a pouco nós teremos convidado aqui no programa, né? Até porque hoje, dia 15, é hoje, né, que nós teremos a presença, então, agenda, né, agenda política aqui na nossa região. Passarão por aqui os candidatos, na verdade, os pré-candidatos que estão aí na corrida em busca do voto, né, para tanto aqueles que estão como deputado estadual, federal, pré-candidato a governo do estado, né, enfim, mas estarão visitando a nossa região, passando por aí, e nós daqui a pouco vamos falar então da agenda, né, dos pré-candidatos, deputado e governador também, né?
1: Sim, daqui a pouco, né, achar aí as agendas para falar, e daqui a pouco o Paulinho, né?
0: Paulinho
1: vai fazer esse convite especial pro pessoal participar hoje, né, do evento que vai estar acontecendo aqui na cidade, com a presença do pré-candidato a governo do estado do Paraná, o Requião Filho, que inclusive amanhã também estará aqui no nosso programa, tendo um papo com a gente.
0: Posso falar a agenda aqui, Marcão?
1: Pode, fica à vontade.
0: Então, tem a agenda aqui do pré-candidato a governo do estado, o Requião Filho, e a sua comitiva. Então, vem todos aqueles que apoiam, os simpatizantes, os pré-candidatos também, a deputado federal, os que estão junto, né, nessa caminhada. Comitiva que fala, comitiva. Então, para hoje, dia 15. Então, a agenda começa já daqui a pouco, né, às 10 horas da manhã, na cidade do Turvo, em Turvo, né, às 10 horas. Daí já às 13h30 em Boa Ventura e São Roque, às 16 horas em Santa Maria do Oeste, 16 horas, e aí em Pitanga será às 19 horas ou 7 da noite, como queira. Então, para hoje, dia 15, essa é a agenda. Olá. Bom dia, Tânia. Ficou bem. Dia 16, que é amanhã, então, às 10 horas da manhã, Jardim Alegre, às 14h30, Palmital, e às 19 horas, Laranjeira do Sul. Então, Laranjeiras do Sul. Então, essa é a agenda do dia 15 e 16 para o pré-candidato ao governo do estado, Requião Filho.
1: Muito bem, tá aí então dado o recado aqui na nossa programação.
0: A Marilon.
1: Marilon ontem pra França, né? Nossa, eu já fiquei feliz ontem. Hoje Inglaterra ganha da Argentina também, hoje 4 horas da tarde. Eu sou inglês hoje.
0: Domingão que é final ou não?
1: É. Uhum. Domingo é final, sábado é o terceiro lugar, né? Todo mundo tá torcendo aí pra que...
0: Que mais estão torcendo, diz que são os políticos, né? Porque diz que depois que acabar a Copa, daí o povo volta pra política. Volta. Será?
1: Não sei.
0: Será?
1: Não sei, mas ontem foi um jogo bacana, legal, né? Acompanhei, jogasse ontem e a Alemanha acabou, né, mandando embora os franceses. E hoje torci pra que a Argentina vá embora.
0: Hã? A Espanha foi embora faz tempo.
1: Desculpa, opa, perdoe. Aqui a França... Foi embora, né? Aí a Espanha ganhou ontem, né? E hoje torci pra que a Argentina vá pra casa também, né?
0: Pra desmontar os memes lá, tipo do Haaland lá, né? Cadê a batucada?
1: É legal,
0: né? Cadê a remada? Vamos remando agora, né?
1: Aí ontem torci mesmo pros homens ontem, né? Dei os pulos na casa e...
0: Foi jogão ou não?
1: Foi jogo bom. Jogo bom.
0: Agora, né, não. Estão jogando bem, né? Os que estão na Copa estão jogando bem. Bom... Nós vamos aqui para o nosso intervalo comercial e nós voltamos já aqui com o programa Manhã Livre desta quarta-feira, meio de semana.
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0: Agora são 8h21 da manhã, nós voltamos aqui com o programa Mãe Livre da 102, no oferecimento sempre da Casa do Consultor, duas em Pitanga, a matriz é o Visconde de Nácar 156 e a filial Alexandre Buchmann 231, aqui no Parque São Basílio. 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Teremos a participação da Diane, direto da Realizar Imóveis também, com as oportunidades do melhor negócio para esta quarta-feira, dia 15 de julho, Marcão. Desse jeito nós vamos hoje com o nosso programa Manhã Livre pela 102.
1: Muito bem, ontem eu recebi uma informação ontem, Jairo, e amigos que acompanham a programação, acho que se você também talvez tenha recebido, de uma situação que aconteceu ali, acho que no sítio Boa Ventura, né, onde foi acionado o SAMU, né, e um homem foi atendido ali na unidade, estava passando mal, e o SAMU acabou, né, transferindo, né, para Pitanga, e só que ele não resistiu e veio a óbito. E esse homem estava sem nenhuma identificação, Jairo. E foi recolhido pelo ML de Guarapuava, as características ali de médio de 56 anos,

0: equipe de saúde, tiveram que pedir ali o apoio do SAMU para fazer a transferência, foi transferido aí para Pitanga e acabou em óbito, né? Entrou em óbito. Tá, então já chegou agora a informação, então, né? Chegou para nós ontem à noite, está aqui, e era indígena mesmo, né? Indígena. Então foi entrar em contato ontem, né, com várias aldeias. Então a informação é que até aquele horário que me passaram a informação não tinha identificação. É, então aí, então foi às 6, 7 horas aí, já os familiares já tinham chegado ali. Mas é um fato que movimentou e chamou a atenção ontem ali no município de Boa Ventura, mas preciso no sítio.
1: Agora falando de Pitanga, Marcos, ontem eu recebi a informação, né, já depois do nosso programa, a respeito do falecimento também do Clóvis, né, aqui da Floricultura Floriarte. Então, ele, inclusive, né, por algum tempo, ele patrocinou aqui um programa da rádio, não me recordo agora o qual, ele era patrocinador, conhecia muito, conversava sempre pelo comércio, né, ele era bastante ligado também aqui à Igreja Santana, né, participava ali dos eventos, da organização, enfim, era uma pessoa muito ligada à comunidade, prestativo também. E ontem, né, eu recebi a informação que ele, infelizmente, acabou falecendo. Já passava por um tratamento há algum tempo, né, mas ontem, infelizmente, ele acabou falecendo. Então, o Clóvis de Andrade, muito conhecido aqui na cidade de Pitanga, comerciante, ele foi gerente de algumas lojas aqui na cidade também, né, então o Clóvis, infelizmente, né, acabou falecendo na tarde de ontem. Deixou muitos amigos, né, pessoas que tinham admiração pelo Clóvis, mas... Né? Ontem a gente recebeu essa informação, né? Não deu tempo de passar aqui no programa, que já era depois do nosso programa. Então, infelizmente, o Clóvis, ele acabou, eu recebi a informação ontem, né? Que ele acabou falecendo, né? O Clóvis, que era aqui da Floriarte, essa Floriarte que é aqui próximo, né? Ao lado ali do restaurante Alvorada, aqui bem na esquina, né? Então, muitos conhecem ali, muitas vezes, de repente, não sabia que o Clóvis era ligado ali à Floriarte. Então, ele acabou falecendo. Nas últimas horas, eu recebi a informação ontem, né, que me passaram que ele acabou falecendo, né, até porque a gente conversava sempre pelo comércio, por aqui, por ali, né, sempre se encontrava pelas outras cidades, né, e acabou então, né, de a gente não se encontrar nos últimos dias, depois chegou a informação que o Clóvis acabou falecendo. Então fica assim, os pêsames, né, a família e os amigos também que tinha aquela admiração pelo Clóvis.
0: Muito bem, agora são 8:26. A Presidência da República sancionou duas leis voltadas a fortalecimento da formação cidadã no país. Então, publicadas ontem, dia 14, terça-feira, estas normas agora incluem a educação política e os direitos da cidadania como componente curricular obrigatório da educação básica e criam a Semana Nacional de Ética e da Cidadania. Então, a Lei 15.468/2026 altera a Lei de Diretrizes e Bases da Educação Nacional, LDB, para tornar, então, obrigatória a abordagem de educação política e direitos da cidadania nas escolas. O tema passará a integrar o currículo da educação básica no âmbito dos estudos relacionados à realidade social e política brasileira. Com a mudança, a legislação passa a prever expressamente que os estudantes tenham acesso a conteúdos voltados a compreensão da organização da sociedade, do exercício da cidadania e da participação democrática. Também foi sancionada a Lei 15.467/2026, que institui a Semana Nacional da Ética e da Cidadania. As ações relacionadas ao tema ocorrerão anualmente na primeira semana de maio em todo o território nacional. Segundo a norma, órgãos públicos, instituições de ensino, entidades representativas e organizações da sociedade civil poderão promover atos que estimulem, né, valores éticos e morais, fortaleçam o exercício da cidadania e incentive iniciativas de combate à corrupção. Então tá bom, tá aí. Então política, educação política passa a integrar o currículo escolar brasileiro, claro que esperando que ninguém leve para uma bandeira ou para um partido, né, também. Mas é bacana, legal e acho que é top aí essa iniciativa, esse projeto aí.
1: Muito bem, são 8:28 agora, vamos direto para realizar, Marcão.
0: Chegou por aqui, deixa eu pegar um bom dia do Daniel, que chegou ali,
1: o Daniel,
0: sei lá, pra você ver, ó.
2: Bom dia, Marcão, bom dia, Jairo, bom dia aos ouvintes da 102, Daniel Miranda por aqui, passando para registrar a audiência diretamente aqui do sítio Boa Ventura de São Roque. Estamos aqui parado aqui na espreita aqui, só acompanhando a piazada aqui no transporte do pessoal da obra do asfalto. Azar, bicho velho.

0: Abraço, pesado. Estamos ligados aqui na 102.
1: Valeu, Daniel. Um abraço, meu amigo. Obrigado pelo carinho da audiência lá confirmando.
2: Bom, bom dia, Marcão. Bom dia, Jairo.
3: Esse é o Nilson.
1: É o Nilson?
2: Aí na obra aí, escutando o programa de vocês. Não, tem que dar Argentina. Para mostrar para os bailarinos da seleção brasileira que Messi é Messi.
1: Olha aí, ó. Achamos um que vai torcer para Argentina. Ô Isabel, bom dia também, amiga. Obrigado pelo carinho. Já já os demais que estão chegando aqui. Já pego o bom dia de vocês aí. Adjane, bom dia. Bem-vindo ao programa, Adjane.
4: 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Bom dia, Marcão. Bom dia aos nossos ouvintes da 102 FM. Começamos nossa quarta-feira, meio de semana. 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
3: Valeu, Adjane. 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Agora são 8h31 da manhã. Ontem nós falamos aqui no programa, eu e o Marcão, que eu recebi uma mensagem ali dos moradores ali da Vila Rural Xaxim, que há mais de 10 dias estavam sem água, Marcão. Uhum. E aí nós falamos até aqui que nós mandamos mensagem no dia que começou as reclamações da falta d'água ali na Vila Rural Xaxim. E aí o prefeito, né, acabou respondendo, falando: olha, já estou verificando, já mandei uma equipe, né, lá para verificar. E aí ontem, né, me mandaram mensagem: Jairo, estamos sem água já há 10 dias aqui, o que está acontecendo? Algumas localidades ali tem água e a outra não, segundo a informação que a caixa ali que tem, Marcão, ela não manda água para várias casas ali, não sei se é por força de gravidade, é pelo motor, a gente não sabe o que está acontecendo ali, mas algumas casas não tem água ali, e há mais de 10 dias. Falei: mas e como que vocês se viram? Ah, vai dando jeito. Mas sem água, Marcão, aí como é que faz?
5: É, nós, na verdade, precisávamos saber por parte do Poder Executivo se a responsabilidade é somente de ligar o motor e depois é o pessoal que tem que trabalhar ali, como que vai ser? É, e se é da responsabilidade do município, né, por que não está chegando essa água até estas casas? Ou será que é a questão da força da bomba, uma bomba mais simples, sei lá, não tem potência? O que de fato está acontecendo, porque você ficar sem água, né, 10 dias, Jair?
3: É, e até algumas pessoas falam: olha, e tem um estabelecimento comercial que fica à beira do asfalto, que até hoje não faltou água, segundo a informação, tem água lá. Então a população, ó, acabou de chegar mais mensagem aqui. Então, segundo essa informação, que não falta água nos outros lugares, Marcão.
5: Ali próximo da
3: é, do lado.
5: É, por que a comunidade, então, ali, esses moradores estão sem água? é aquilo que a gente falou, né? É, a gente, no dia que a gente abordou aqui, o prefeito falou, nós estamos já indo para lá para
3: mexer. Uma equipe já foi lá.
5: Uma equipe, né? Falou para atender. Então, sei lá, tem alguma coisa errada agora nessa comunicação aí, porque se a população ainda está reclamando, né, alguma coisa tem.
3: É, Yari, são várias famílias que moram ali, pessoas idosas, né, crianças, né, recém-nascidas, crianças que vão para, apesar que agora é férias, mas tem que ter água, não interessa. Sim,
5: criança,
3: né,
5: nesse caso,
3: é férias, não precisa ter água. Né, o trabalhador que chega à tardezinha do trabalho, né, trabalha na construção civil, trabalha no pesado, né, então precisa da água, tem que tomar banho, tem que preparar o alimento, né, tem que lavar roupa, Marcão, e aí?
5: Vamos aguardar aí, se alguém da prefeitura se manifesta, se fala alguma coisa, né, para saber o que de fato tá acontecendo, o que eles fizeram lá daquele dia que o prefeito falou que eles estavam indo, uma equipe estava indo lá, né? Vamos aguardar para ver, Jair, porque
3: se fosse época de eleição, provavelmente já teria resolvido,
5: já tinha agilizado.
3: Já tava lá antes de acabar a água, né?
5: Já tava agilizado.
3: Nem que não fosse convidado, estavam chegando por lá, né? Devagarito, não mais, estava chegando. Agora, depois que já o povo não precisa mais do, né? Não tem mais voto, não precisa mais de voto, daí não, né?
5: É, deixa em segundo plano, né, Jair? Não, mas é eleição esse ano.
3: Tem, né?
5: Tem eleição esse ano.
3: Né?
5: vamos aguardar se nós vamos ter aí uma resposta por parte do executivo para que possam atender o mais rápido possível, então, a comunidade do Xaxim ali, que estão precisando desta água.
3: Então fica aí, amanhã cobramos de novo, se não acontecer. Hoje eu vou lá, vou fazer uma visita hoje lá, Marcão, para ver como é que tá lá a situação. Vai fazer uma visita para conversar com o povo, para saber como é que tá lá a situação da água, se foi algum político lá, se vão resolver ou se fica só na conversa.
5: Muito bem, agora são 8h36, mandar um abraço pro professor Fachin, né? O professor Fachin tá lá ouvindo a programação, inclusive falou, Marcão, Argentina tetra.
3: É mesmo?
5: Olha aí, ó, tá torcendo
3: que
5: também. Você acha,
3: Marcão, que leva?
5: Ah, eu torço pra Espanha. Pra Espanha, é não, um dos dois, na verdade, é Inglaterra ou Espanha. O que levar pra mim tá bom dos dois ali. Mas acho que a Argentina acho que cai agora.
3: Gostaríamos que fosse o Brasilzão, né, Marcão?
5: É, mas não adiantar se fosse o Brasil. Se chegasse ali pra pegar uma Argentina ali, pegar uma França, por exemplo, ele caía também.
3: É só adiar o sofrimento.
5: É, adiar. Ô, seu João Maria Polícia, um abraço, meu amigo. Obrigado pelo carinho, confirmando a audiência da programação. O Carlos e a Margareta também. Bom dia, Jairo, Marcão. Estamos ouvindo você aqui no bairro, vocês aqui no bairro Planalto, muito frio. O Leomar Victor também. Bom dia, Jairo, tudo certo? Tá ouvindo a programação. O meu amigo Adriel também tá lá ouvindo, confirmando a audiência, né? Ô, bom dia, Jairo, Marcão, Adriel por cá, confirmando a audiência, estamos sempre ligados aqui na linha Cantu, o Adriel lá do Pesquipague Recanto Miguel, um abraço. Meu amigo Valdir, do Valdir Salgados, também ali na Planalto, Jairo, Marcão, estamos aqui sintonizados na programação. Bom, intervalo, pois o professor Paulinho tá ali.
3: Já chegou?
5: Tá ali, já tá, chegou o professor Paulo aí.
3: Muito bem, então vamos aqui pro nosso intervalo comercial, nós voltamos já aqui na 102, daqui a pouco vamos falar com o Paulo Bosch, já está por aqui para falar com a gente, falar a respeito da agenda, então, política aqui da nossa região. Voltamos já, são 8h38 agora.
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0: Agora são 8h44 da manhã, nós voltamos aqui com o programa Mãe Livre da 102. 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Agora são 8h46 da manhã, faltando somente 14 minutos para as 9 horas. Estamos recebendo hoje aqui nos estúdios da 102, como nós falamos ontem, né? O professor Paulinho Bosch já está por aqui para a gente falar da agenda, né? Então, do pré-candidato a governo do estado, o Requião Filho, que estará hoje na cidade de Pitanga, Marcão.
1: Sim, já chegou por aqui o professor, né? A gente já tinha entrado em contato na segunda-feira com o professor, se ele poderia estar com a gente aqui. Ele como presidente também, né, do PT, Partido do Trabalhador e dos Trabalhadores aqui na nossa cidade. E fala aí a respeito dessa agenda, dessa visita. Né, é o primeiro, né? Primeiro pré-candidato ao governo do estado a se fazer presente aqui em Pitanga, né, Paulinho? Bom dia, bem-vindo.
2: Bom dia, Marcos. Bom dia, Jairo. Bom dia a toda a equipe da 102 FM, a Tânia que está por aqui, a dona Zaya. E um bom dia todo especial a você que nos ouve nesse momento na 102 FM em Pitanga e toda a região central do Paraná.
1: Muito bem, e amanhã é um grande dia, então?
2: Hoje,
1: eu tô perdendo, quero, amanhã ele vai estar ao vivo. Hoje é um grande dia, né, dessa visita.
2: Amanhã também é um grande dia, né, teremos aí a entrevista, né, do nosso pré-candidato ao governo do estado, Requião Filho, e que estará conosco hoje às 19 horas em Pitanga, no Guarani Clube de Campo, né, para uma agenda de debate, de proximidade com a população, né, com as pessoas que acompanham a política, com cada cidadão pitanguense que tem interesse por aquilo que acontece em Pitanga, que acontece no estado do Paraná e que acontece no Brasil. E estará também agora pela manhã, às 10 da manhã, na cidade do Turvo, né, no início da tarde, na Boa Ventura, às 14 horas, né, e às 16 horas em Santa Maria do Oeste. Então, uma agenda fechada hoje nos nossos municípios aqui da Amocentro, da região central do Paraná, e permanecerá conosco na região amanhã também.
1: Muito bem. Hoje é só o PDT e o PT que estão junto com o Requião. Como que estão os partidos, professor?
2: Então, o Requião Filho, ele é pré-candidato pelo PDT. Uhum. O PT participa junto dessa pré-campanha, né, através da Federação Brasil da Esperança, uhum, né, que é composta pelo PT, pelo PV e pelo PCdoB, né? Então é a federação mais o PDT. Existem outras discussões, né, com outros partidos ainda nesse período de pré-campanha. Há um movimento grande, né, dos partidos, né, dos agrupamentos políticos e então existem discussões, mas a princípio fechado, né, ou com um diálogo muito avançado, são o PDT e a federação, PT, PV e PCdoB.
1: Fala-se que depois que passa a Copa, que vai passar agora, domingo que vem, é o último jogo aí, que vai começar verdadeiramente as eleições, a política. Aqui na nossa cidade de Ipitanga, já existe alguma pesquisa interna, uma conversa interna aí, para saber como que está hoje os pré-candidatos aqui, até mesmo o Requião Filho, ou não? Como que funciona isso?
2: De fato, Marcos, assim, na verdade existem as prioridades de agenda, né? A prioridade até agora era a Copa do Mundo e continua sendo, por exemplo, hoje tem jogo da Copa.
1: Sim.
2: Eu já, ouvindo vocês ali, já digo assim que eu hoje sou torcedor da Argentina.
1: Oh, yeah.
2: Eu sou sul-americano, né? Os argentinos são nossos vizinhos, país o qual nós mantemos uma relação comercial bastante intensa, né? Nosso parceiro de Mercosul, embora as decisões políticas elas acabam se movimentando em determinados momentos mais favorável ao bloco econômico, em determinados momentos menos favorável. Mas a relação comercial existe, a proximidade existe. Embora no futebol a gente tenha uma certa rivalidade com,
1: eu falo, minha posição
2: com os
1: já
2: argentinos,
1: é
2: mas enfim, são nossos vizinhos. Uhum. E um país precisa do outro. Então eu acredito assim que é importante para o futebol sul-americano ter novamente um título mundial aqui. Nós não podemos também pensar assim que tudo é rivalidade. Eu acho que isso é uma... a disputa ela é saudável, torcer é bonito, é agradável, né? Então, assim, vamos hoje fazer uma... mandar energia positiva para os nossos irmãos. Então, a agenda política ela começa agora, voltando à sua pergunta, né? E nesse momento, então, há toda essa discussão. Acredito, assim, que os partidos eles têm as suas sondagens internas. Tem, né? Mas são sondagens, então são, né, pesquisas que saem ali, mas para consumo interno, não para divulgação ao público, porque aí já é necessário que você tenha registro e tudo mais. Então, não há como se divulgar, mas cada um faz as suas, né, pesquisas internas e consome, né, sem divulgação. 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
1: Jair, quer falar alguma coisa, Jair?
0: Pode seguir lá, Marcão.
1: Não, com relação, hoje se define alguma coisa também nessa conversa com o Requião, no sentido hoje já, nós teremos aí um QG a partir de agora, a partir de hoje começamos a conversar com a comunidade ou não? A partir de hoje tem essa conversa já?
2: A partir do dia 20, realizam-se as convenções partidárias.
1: Até a última, né, que vai se fazer.
2: Isso. Então, depois da convenção partidária, aí, esse trabalho de hoje, que é um trabalho de proximidade com a população, algumas coisas vão se mapeando e vão se definindo, né? Mas ainda assim, é tudo em off, como se fala, porque sem realizar a convenção partidária, sem ter candidatura propriamente estabelecida, não há como ter um planejamento definido, né? Mas existe um planejamento prévio, né? Do qual o Ipitanga se terá um ponto de apoio, né? Possivelmente um comitê, né? Para que, de fato, ali se faça toda a movimentação política dentro do município.
1: O PT de Ipitanga aqui, como que ele está analisando? Porque as últimas pesquisas que mostram, né, vamos dizer assim, entre aspas, a briga ali, hoje no segundo turno, daria o Requião Filho e o Sérgio Moro. Mas mostra-se também que o Sérgio Moro diminuiu a porcentagem de votos ali. Como que vocês analisam essa briga entre os dois ali? Ou a disputa, como que?
2: Marcos, eu acredito assim que ainda é um pouco cedo. Antes, num ano eleitoral, me recordo assim que até algumas décadas atrás, 6 meses antes, dava a impressão que estava tudo definido. Hoje o cenário é diferente, as condições são outras, os meios de comunicação se ampliaram assustadoramente através das mídias sociais, então o cenário é muito diferente. Algumas sondagens indicam uma disputa assim nesse sentido, né? Mas também não dá para dizer que isso está concretizado, porque existem outras candidaturas também que estão aí ainda em diálogo com a população, com os seus grupos. Eu particularmente acredito assim que somente depois das convenções realizadas e as candidaturas já definidas é que aí sim você vai ter uma uma leitura mais real, né, da situação. Não dá ainda para dizer vai ocorrer isso, vai ocorrer aquilo. Está um pouco assim indicado nesse sentido que você citou aí dos nomes, mas eu particularmente acredito que não dá para cravar assim que de fato é isso nesse momento.
1: Hoje, em reunião, em conversa com os demais integrantes do partido aqui na cidade de Pitanga, professor Paulinho, vocês já se definiram? Porque são vários nomes, né, que tem aí, né, como deputado estadual e federal. Vocês vão abraçar um ou dois? Como que o partido vai analisar isso? Porque nós temos aí agora o André Vargas, como deputado federal, que é um grande parceiro de Pitanga, foi também aí um grande parceiro de Pitanga. Temos Zeca Dirceu, né, vários nomes aí. Como que vocês vão analisar nesse ponto aí de parcerias?
2: Dentro do partido existem agrupamentos, né? Uhum. E é claro que esses são nomes, né, de boa aceitação em Pitanga, nomes que já realizaram trabalho por Pitanga, e no caso do Zeca, nesse momento como deputado federal, realiza, a própria Gleisi, que é pré-candidata ao Senado. Então, alguns grupos estarão com o deputado Zeca, outros com o pré-candidato, né? Outros com o André, com outros nomes também. Então, assim, esse processo é muito dinâmico. Não há como dizer assim, dentro de um partido político, dentro de um agrupamento, todo mundo fecha no mesmo sentido, né? Há um mesmo nome. Há essa diversidade, esses pensamentos que se alinham melhor de um lado ou de outro. Então é nesse sentido, não existe nada assim que seja homogêneo dentro do grupo e que um nome será indicado e que todos caminharão no mesmo sentido.
1: Muito bem, eu quero mandar aqui um bom dia lá pro Júnior, que é assessor do Requião Filho, conhece ele? O Júnior, então ele tá lá acompanhando a programação. Então, Júnior, estamos aqui ao vivo então com o professor Paulinho Bosch, batendo um papo, falando do evento de hoje à noite. Professor, e com relação à participação, hoje qualquer um queira participar, pode ir lá. Não é só quem é filiado e...
2: É um evento aberto à comunidade, né? A pré-campanha é um momento de diálogo com as forças políticas e com a população. Para ouvir as ideias, né, dos candidatos, dos pré-candidatos em si, e ao mesmo tempo para ouvir a população, uhum, né, para as próprias candidaturas, pré-candidaturas, no caso, entenderem qual que é a demanda real do município, da região. O que Pitanga precisa de fato para que se leve adiante, se estabeleça um debate e chegue-se a uma definição do que de fato é prioridade dentro do município. Então, a pré-campanha serve para isso também. E é um espaço aberto para toda a população, para quem é favorável a essas ideias, para quem tem um pensamento divergente também, dentro daquilo que se propõe a democracia, para que o debate se estabeleça. Acredito que esse é um momento bastante rico e importante para que a população esteja presente e diga: olha, num determinado momento disseram fazer isso e não fizeram. Fizeram aquilo, mas não atende às demandas da população. Então, para isso serve esse momento, e é um evento aberto a toda a população. Então, você e a sua família aí é convidado, né, desse grupo, né, durante esse período de pré-campanha, para que esteja conosco hoje às 19 horas no Guarani Clube de Campo. Leve lá a sua demanda, o seu anseio para o município de Pitanga. Esse é o princípio da democracia, né? A participação popular.
1: A participação popular. Além do Requião, tem alguns outros candidatos, pré-candidatos a deputado estadual, federal, que vão se fazer presente?
2: Sim, tem ainda não está totalmente confirmado, mas é possível a presença da pré-candidata ao Senado, Gleisi Hoffmann, uhum, do pré-candidato e deputado atualmente, professor Lemos, Zeca Dirceu, o pré-candidato André Vargas, pré-candidato Mário Verri e outros, né? O deputado e pré-candidato Antenor também. Então, são esses nomes que previamente indicaram que estarão presentes. E outros virão também, né?
1: Muito bem. Jairo?
0: É isso. Acredito que é isso, né, Marcão? Algo que não deixou de perguntar, professor, que seja importante para esse momento. Eu estava aqui, enquanto o Marcão estava falando, estava buscando uma informação, mais um acidente aqui na 466, agora. E a gente está buscando mais informações, mas o senhor pode ficar à vontade para a gente encerrar, e hoje estarei participando também logo mais à noite, né, nesse evento.
2: É só estender mais uma vez o convite a você que está nos ouvindo nesse momento, a toda a comunidade pitanguense, a vocês da imprensa também, importantíssimo a presença da imprensa, porque a imprensa tem um papel relevante nesse processo, né? A imprensa que consegue levar os pré-candidatos e futuramente os candidatos até a população. Então, esse é um trabalho importante de prestação de serviço e em muitos momentos eu observo aqui, até mesmo pelo trabalho que vocês realizam, que a imprensa é a voz da população, principalmente no reivindicar aquilo que é de direito do cidadão e que às vezes o poder público, com todas as demandas que tem, acaba falhando em muitos casos. E a imprensa tem esse papel importantíssimo de ser a voz do cidadão. Então, como a voz do cidadão, nós aguardamos a imprensa da 102 FM presente no evento e você que está nos ouvindo nesse momento é nosso convidado. Então, um grande abraço e até hoje, até à noite, às 19 horas, no Guarani Clube de Campo.
1: Agora acabou de confirmar que amanhã também, aqui no bate-papo, junto com o Requião Filho e o Requião Pai, ele vai vir ao vivo aqui no programa também.
2: Que bacana.
1: Agora mandaram mensagem aqui confirmando a presença dele amanhã cedo aqui no programa.
2: E o André Vargas também.
1: O André Vargas também, né? Estará então, se fazendo presente amanhã.
2: São quadros importantes da política do Paraná, né? E que é muito bom que estejam conosco, que nos ouçam e que compreendam as nossas demandas para que de fato as coisas aconteçam com um pouco mais de qualidade e com proximidade a cada cidadão. Então, um grande abraço e uma abençoada quarta-feira a todos.
0: Amém. Agora são 9:01, nós vamos aqui para o nosso intervalo comercial. Voltamos já aqui na 102 com o programa Manhã Livre até as 9:30 da manhã.
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3: 94.
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0: Agora são 9:06 da manhã, nós voltamos aqui com o programa Manhã Livre da 102 FM nesta quarta-feira, hoje meio de semana. O Manuel chegou por aqui, tava assistindo aqui a nossa entrevista hoje, assistindo e escutando, né, Manuel? Seja bem-vindo, vou falar da Purifica, então. De camarote, bom dia, Manuel.
1: Bom dia, Jairo, bom dia, Marcão, bom dia, Paulo. 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
0: Ao mesmo tempo, os dois.
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0: 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Eu vou para o intervalo comercial rapidinho, volto aqui na 102 com o programa Manhã Livre.
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0: 7h18 da manhã, nós voltamos aqui com o programa Manhã Livre. 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
1: Agora são 9h19, 9h19, a Polícia Civil do Paraná indiciou Amanda Oliveira, de 38 anos, ela que se passou por uma criança de 13 anos para uma família de Santa Catarina. Não sei se você ouviu, já, mas repercutiu isso aqui. Essa mulher, ela foi indiciada por estelionato por golpes, é aí que teria aplicado aqui no estado do Paraná, antes do episódio que levou à prisão em Santa Catarina. O indiciamento aconteceu na última sexta-feira, dia 10, aí na região de Colombo, na região metropolitana de Curitiba, onde o crime foi registrado. As investigações foram reabertas pela Polícia Paranaense após integrantes de um grupo de operação do Paraná identificarem a mulher pelo caso do estado do vizinho. Então ela foi ali presa em Santa Catarina após se passar por uma adolescente, enquanto recebia cuidados de uma família em Joinville. Mas é pra acabar, né?
0: É o que acontece. Imaginou, nas redes.
1: A mulher tinha, né, tem na verdade 38 anos se passava por uma menina de 13 e mamava numa madeira.
0: Esse é um mundão.
1: Mamava até numa madeira, mas é, viu? Mas essa mulher tem que dar uma surra de chinelo na mulher. Tem,
0: temos que... Pensa que são cavalo, né?
1: Não, mas isso daí, né? Jair do céu, pra acabar, viu?
0: Tem de tudo. Agora são 9h20 da manhã. Já recebemos a informação que a respeito daquele acidente, acidente com danos materiais de grande monta aqui na 466. As informações que uma mulher do restaurante Betega, ali Betega, do Turvo, né, que se envolveu no acidente. Qual que é o nome aqui? Será? Não tem ainda, não tem se é proprietária ou se é ali funcionária, mas tá ali o carro, né, de grande monta, então, danos materiais ali no veículo.
1: A família Bétega é a família conhecida, inclusive esse hotel, acho que é o hotel lá em cima, que tem no alto, perto do fórum, como que é o nome lá, aquele hotel que tinha lá, pra cima do Empório ali? Sabe aquele hotel ali de esquina?
0: O que era o Palace?
1: Isso, eles estão com esse hotel agora, eles que estão fazendo a reforma. Eles estão
0: restaurando
1: ali. Restaurando, tudo vai ser o hotel deles ali, a informação que eu tenho.
0: Então é Betega?
1: Betega, a família Betega é muito, a família bastante tradicional, muito conhecida no Turvo. Dona Lola, né, Betega, tudo Betega.
0: Investindo em Pitanga, sim. Investindo em Pitanga, né?
1: Isso mesmo.
0: Já falaram pra nós que estão investindo em Pitanga.
1: O Ademar, eu conheço o Ademar, nós se conhecemos desde Piá, que é hoje é só ele que comanda tudo ali, né? Ali na cidade do Turvo, ele tem o restaurante Betega, tem um hotel também ali nas margens da 466, muito conhecido, a esposa dele é conhecida também, tempo de escola, né, os filhos também são conhecidos.
0: Então, Betega... aparentemente, não dá pra ver que o carro ficou bastante destruído aqui, mas o final da placa B99.
1: Mas são uma família bastante conhecida.
0: O carro não dá pra saber que carro que é, Marcão.
1: Nada ficou... de mal vem acontecer,
0: não,
1: né?
0: Não dá pra saber que carro que é, ficou bastante destruído aqui. Uhum. Mas é da família Betega, então, ali da cidade, família tradicional da cidade do Turvo, né?
1: Sim,
0: conheço demais. Fortíssimo ali na cidade do Turvo e agora investindo também na cidade de Pitanga. Então, o antigo Palace Hotel agora pertence à família, né?
1: Estão restaurando ali. Agora são 9h22. Um homem de 22 anos foi preso na manhã de terça-feira durante uma operação policial realizada no bairro Planalto, aqui em Pitanga. De acordo com a Polícia Militar, as equipes receberam informações sobre o paradeiro do suspeito e confirmaram a existência de um mandado de prisão em aberto. Durante as diligências, os policiais localizaram o indivíduo em sua residência. Segundo ocorrências, ao perceber ali a presença policial, o homem tentou destruir alguns objetos, chegou a acionar a descarga do vaso sanitário antes de se render. prender e durante as buscas no imóvel, os policiais encontraram diversas porções entorpecentes, entre eles 779 gramas de maconha, 157 gramas de moruga, acho que é isso a pronúncia, 15,3 gramas de êxtase e também 8 gramas de dri, que é a pronúncia ali do entorpecente. Além das drogas, também foi apreendido um revólver calibre 38 municiado, 8 munições, R$3.300 em dinheiro, 2 aparelhos celulares, um veículo que, segundo informações levantadas pela polícia, era utilizado para entrega de entorpecentes. Suspeito recebeu voz de prisão pelo cumprimento de mandado judicial, além dos crimes de tráfico de drogas, posse irregular de arma de fogo. Após atendimento médico, ele foi encaminhado à delegacia da Polícia Civil, juntamente

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1: Valeu, Alexandre. Agora são 9h26. Vamos para. Deixa eu só ligar teu microfone, Marcão.
2: Vamos mandar um abraço pro Sebastião Ei, nosso amigo Sebastião Pedreira, tá lá acompanhando a programação. Dona Neuza, abraço também. O Marcos também, abraço para vocês aí, obrigado pelo carinho. 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
1: Ótimo dia também, agora são 9h29, nós estamos em busca aí.

0: ainda daquela informação do acidente ali próximo à ponte do Rio Bonito. É Rio Bonito Embalagens ali que fala, né?
1: É ali
0: naquele trecho ali.
1: É Rio Bonito,
0: Rio Bonito Embalagem. Então estamos aguardando aqui a informação. Ainda se fala que é uma mulher do restaurante.
1: Esse oficial, né?
0: Ali essa oficial a informação. Estamos aguardando se é funcionária ou se é da família mesmo, né? Mas é do restaurante ali. Então, já mandamos aqui as perguntas lá, né? Para ver o que vem de resposta, então, a respeito desse acidente. Nós entramos durante a programação, né, Marcão? Para informar, então, assim que chegar a informação.
1: Sim, fechamos o programa, né?
0: Vamos fechar e amanhã, né, Marcão? Amanhã a agenda lotada aqui.
1: Amanhã, lembrando que amanhã deputados, né, estaduais, federais estarão aqui na Rádio Cedo. Amanhã também o pré-candidato ao governo do estado do Paraná, pelo PDT, o Requião Filho, estará por aqui. O seu pai também, né? Foi duas vezes governador do estado do Paraná. Também vai estar batendo papo e pré-candidato a deputado federal também. Vai estar ao vivo aqui com a gente na programação a partir das 8 horas da manhã, Jajai.
0: Tudo bem, então nós voltamos no rádio com o programa Manhã Livre amanhã, a partir das 8 horas da manhã. O Marcão volta daqui a pouco às 13 com o programa Sim. Show do Marcão. E assim nós seguimos com a nossa programação por aqui. Daqui a pouco a gente volta assim que tiver a confirmação, então, a respeito desse caso, desse acidente aqui próximo a Boaventura e São Roque. Né? A gente volta com mais detalhes, mais informações para nossa região.
1: Um abraço, gente. Até logo mais às 13 horas.
0: Vem na sequência o Samuca com o programa dos Piá.
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Então, bom dia, Pitanga, muito bom dia, toda a região sendo estado nosso, Paranazão. Vamos iniciando por aqui nossa manhã de programa dos Piá. Manhã maravilhosa de quarta-feira, ensolarada, gelada ainda, frio na nossa Pitanga. É. Mas, é claro, né, pessoalzinho, pelo menos a gente já não pode reclamar, né? As previsões aí do tempo também já pra aumentar aí as temperaturas conforme o decorrer da semana. E vamos chegando a partir agora, iniciando nossa manhã por aqui, com as bênçãos e a graça de Deus, que Deus venha estar nos iluminando, nos guardando aí nessa manhã. Deus venha estar junto com a gente aí até as 13 horas, levando o melhor na moda sertaneja, levando através desse rádio e através da 102 FM. Aí, alegria pro seu rádio, ficando aí sua casa, você que tá assistindo nós no carro, no caminhão, na loja. A gente vinha tá aí, levando aí sorriso e alegria, deixando sua manhã muito melhor. Vamos iniciando nossa manhã por aqui. Olha só, hoje, quarta-feira, dia 15, já chegou na metade do mês de julho, 15 de julho de 2026. Agora em Pitanga, exatamente 10 graus, marcado para hoje, mínima dos 6 e máxima dos 19 graus. Olha as previsões aí, até o final de semana é calor, tá? Marcando 25 graus pro domingão. Amanhã, mínima de 9, já aumenta um pouco a mínima, já não vai estar tão frio assim na parte da madrugada. Mínima de 9, máxima de 22 graus. Sexta-feira, mínima de 13, máxima de 23. Sábado, mínima de 13, máxima de 23. E domingo, mínima de 13, máxima dos 25 graus. Marcando até 28 graus pra outra semana, sem previsão de chuva aí, pelos próximos 10 dias. Segundo o site Cimepar, podendo chegar até as previsões dele, 27 graus, 28 graus, entre terça e quarta-feira da semana que vem. Então vai esquentar, quem gosta do frio, curta esses últimos dias de frio aí, que vai esquentar aí pra semana que vem.

0: Fala comigo, Marinho, bom dia.
1: Que tarde essa mulher aí, faz hora já que tá chegando.
0: Nada, nada chegaram,
1: aparecer. Por fim chegaram junto.
0: Não.
1: Bom dia, Samuel.
0: Bom dia.
1: Hoje é dia de maldade. Vamos semear a maldade.
0: Quem vamos pegar
1: para os ouvintes, né? O que você acha?
0: Bora.
1: Fala aí, o que você acha? Que daí nós já vamos começar contando a história daquele cara que queria entrar ao vivo na rádio por vídeo. Não sei se você lembra. Manda um abraço pra turma aí, tamo aí na labuta, mais um dia com a graça e até
0: mais um dia na beleza, que é verdade, né? Ficou um pouco brabo, atentado a vez que nós queria entrar por vídeo aqui na... aqui no rádio, isso que apareceu muita coisa, né? Não, tinha que pegar um caboclo desse, né? E brabo, atentado aqui com os aparelhos, né? Matheus do Treino Novo de Ozão pra nós, bom dia, bom dia!
2: Fala, Samuca! Quartou, né? Pendeu pro final de semana, já era. Quem fez, fez. Tô só pela cerveja, carne e festa.
0: É doido.
2: Toca um Milionários é Rico aí, pra animar já o meião de semana. Positiva, coloca no sorteio.
0: Vou deixar, deixa, quer ver? Mandou o Zé Rico aqui. Separar agora aqui, ó. Milionários é Rico, colocar aquela que ele toca umas 4, 5 modas aí. Ah, Jogo do Amor, Tribunal do Amor, Meu Martírio. Então vamos tocar essa moda aqui então. Aí, pessoal lá do Treira Agronegócio, obrigado pela audiência e participação. Marinho, mas aquele caboclo também, aquela vez, né? Não, tio, ó, a gente já vê cada coisa aqui no rádio, mas entrar por vídeo, chamada no rádio, foi a primeira vez que eu vi o caboclo brabo ainda, que queria entrar, né, Marinho? Brabo com os aparelhos nossos aqui. Abraço aí, viazada Adelaide Nerador, seu amigo Dudu também sendo audiência. Essa foi forte, né, Mari? Essa foi forte, Mari. Milionário José Rico, começou nossa quarta-feira, quem fez, fez. Hoje tem jogão de Argentina e Inglaterra, de secar de novo a Argentina. Ontem aí a França já ficou pra trás, perdeu pra Espanha. Já não vai pegar mais a quarta estrela.
3: Nosso amor,
0: Argentina de novo na busca aí da quarta estrela. É mais uma vez hoje, tomara a Deus aí que não dê Messi hoje, né?

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5: João Nelore Tequissana. E agora ninguém pega nós? 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

0: rápido intervalo comercial, daqui a pouquinho a gente já retorna. Quarta-feira, 10 horas, 3 minutos.
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7: 10:06.
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1: Desse jeito eu não vou embora pra casa hoje. Alô, Fábio Borges, tamo junto.
2: Acabou que tocar o Conrado Alexandre lá pra Juliana, aqui, grande barca. Alô, dona Neuza, bom dia, dona Neuza.
1: Demais.
2: 10 horas agora, 19 minutos. 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
1: 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Obrigado, Thaís. 10h30 agora.
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1: Fala, Vilma, bom dia, já mandou bom dia que estamos na escuta, valeu, Vilma.
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1: Valdineia, confirmando a audiência por aqui, bom dia, Valdineia, vem você também, já manda aí a mensagem confirmando a audiência aqui no WhatsApp 42 99008756, manda o seu bom dia pra nós.

0: Cláudia Mars. Avanço no Vermelho, nome dela.
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1: Bom dia, o senhor arrenda a terra para plantar ou dá a terra em parceria? Cuidado que tem muita diferença. No arrendamento, o senhor paga um aluguel fixo para o dono, não importa se choveu ou deu geada, o risco é todo seu. Já na parceria, o senhor e o dono dividem os riscos e também o lucro da colheita. Lembrando que quem arrenda a terra tem um direito de preferência se o dono quiser vender. Contrato de boca é perigo, saiba que você pode fazer tudo isso por meio de escritura pública diretamente no cartório. Procure sempre um tabelião ou advogado da sua confiança para tirar todas as suas dúvidas.
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Vamos lá, hoje dia 15 de julho, preço do soja R$118,30, preço do milho R$51, trigo tipo pão R$70 e o dólar fechou nos R$5,07. Então repetindo, preço do soja R$118,30, preço do milho R$51, trigo tipo pão R$70, o dólar fechou nos R$5,07. Essa é a cotação do mercado agrícola para essa manhã de quarta-feira, aqui na rodovia PR-466, KMC 180, sempre agora pro Avia Cevale Agroindústria, com mais de 500 profissionais na área aí veterinária 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

0: acontecendo.
1: Fala aí, Vilma! Bom dia, bom dia! Tem, tá, né? Lá, ó. Bom dia, Samuel Turbino. Tá lá na Leonora. Tem você também lá. Almoço uma delícia, que é a cervejinha trincando de lá. Ó, Leonora, estamos gravando aí, ó. Alô, Vilma, obrigado pela audiência aí, que encontrei ela lá, né? Conheceu lá, falou que sempre escuta nós aí, quase não manda tanta mensagem, né? Por conta aí da correria, do dia a dia, escuta nós pelo aplicativo, então acaba que não manda mensagem, mas sempre tá na audiência. A gente agradece a audiência aí, a cliente da Leonora lá, o restaurante da Leonora, e eu falo, né? Todos os dias aí, restaurante da Leonora, muito bom almoço, muito bem feito, sempre aí com aquele carinho, muito bem temperado também, a Dani na cozinha, a tia também lá pela cozinha também, fazendo todos os dias um excelente almoço. Precisou de almoço, restaurante e lanchonete da nossa amiga comadre Leonora.

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2: E essa é uma das músicas que a gente mais cantou nas noites por aí.
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2: É moda, né, Goldar? Isso aqui é moda.
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2: Vamos fazer um comercial agora, deixar rolar essa música aí, daí a gente volta falando.
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2: Não vou interromper, não.

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8: Confira agora a hora certa. 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
9: 11:07.
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0: Chamando ele aqui, diretamente no programa dos Piá Falado e VF Drones. 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
0: Tamo diretamente junto,
1: do Alto da Cruz, localidade do interior da cidade de Pitanga, movimentando o agro paranaense. Vamos que vamos! Nas mãos de Deus e na boca do povo!
0: Aqui vamos!
1: E aqui não! Concorrência!
0: 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Daqui a pouquinho voltamos falando aí de casa e conforto e decorações. 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

0: quarta-feira, as modas dessa aí, né? Leonardo Talismã, Temporal do Amor, Solidão aqui no programa dos Piá. Agora 11 horas da manhã, 55 minutos. Vamos estar trazendo ela aí. Bom dia, nossa amiga Silvana. Como é que tá, dona Silvana?
1: Bom dia, Samuca, tudo bem?
0: Ótimo, graças a
1: Deus. Depois de alguns dias, né? Sem participar do programa, sem te mandar mensagem. Tô na volta, né? Voltando, graças a Deus. Passamos por alguns momentos difíceis, mas graças a Deus superamos. Passando somente mesmo para confirmar a audiência. E manda um abraço especial para todos da Agropecuária Store e todos os seus ouvintes. Abraço, Samuca, sua ouvinte de todos os dias, Silvana Vizentinho Sport.
0: Abração, dona Silvana. Grande abraço para você também, que Deus te abençoe aí. Vamos juntos se animando, né? Vamos se agarrar e vamos se animando, né? Pois aí, de dias difíceis aí, que a família histórica acabou passando aí nesses últimos dias aí, a perda, né? Um parente, mas agora já retornando às atividades, aprendendo, né, a lidar com a dor e com a falta também, né? 11 horas 56 minutos agora, Grupo Araufer, inovação em qualidade em ferragens, oferecendo corte a laser e dobra em CNC com a máxima precisão. 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

0: hoje tá bom, né, Sandra? Eu quero ter você pra mim. Vamos tocando desse jeito, hein, programa dos pés, que o boteco é só amanhã ainda, né? Pai do céu, eles estão afiados nas motos. Fazer o seguinte, intervalo comercial, daqui a pouquinho a gente retorna. Muito mais, é a nossa amarelinha, 102 FM, programa dos piá.
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7: Meio-dia e 10.
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Ó, esse é o almoço agora, restaurante da Leonora. Então, um abraço aí, pessoal lá do restaurante, tá lá na sintonia. Tá lá na sintonia da Alexa, né, Leonora? Alexa lá que escuta nós. Um abraço aí, Leonora, daqui a pouco já vamos chegando por lá. Dani, Tina, cozinha.

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0: Sem Querer Primavera Panda. Panda tá voando com as modas, né? Que eu acho que é o nome, novo nome do sertanejo desse ano de 2026. O que você acha, Alecão?
1: Tá fazendo show adoidado, né?
0: Tá.
1: Bom dia, bom dia.
0: Tá salvando o nosso sertanejo, ser bem sincero. Vamos ser bem sincero, né? E correto que a gente...
1: E né? umas regravação, umas modas boas, né?
0: É, e tá aí as modas novas dele mesmo, igual Porcelanato, tem a Má Influência, as músicas aí de fundamento, que digamos assim, né? Do modo sertanejo, que tá meio que...

0: tá vendo ganhando, aí é hora de.
1: Eu digo que é hora de dar tchau pra Messi,
0: já deu, pra Argentina. Dá, né? Já foi longe.
1: Pode tá. Agendar o voo de volta.
0: Eu tava vendo aí algumas reportagens, o povo falando, né? A Argentina chegou no. Olha, tá todo mundo falando, ah, porque a Argentina é muito forte, porque o Messi salvou a Argentina, porque pode ser que a Argentina ganhe aí mais um Mundial, mas eu vi também outros comentários aí de especialistas falando que. Argentino, o Messi salvou a Argentina contra Cabo Verde.
1: É, o Messi contra salvou. Contra
0: Egito,
1: exatamente,
0: né?
1: O último agora jogo ele vai foi pegar bem Inglaterra. Abaixo da média, né? Vamos falar não, bem,
0: bem verdade. Baixo, bem baixo. Foi
1: tá
0: mal,
1: chegando aos trancos e barrancos. Eu digo que não passa de hoje.
0: É, ele, na verdade, a Argentina jogou, acho que o teto do futebol dela. Já jogou tudo que tinha que dar. O jogador já tá cansado, o Messi não aguenta mais salvar a seleção. E agora realmente vai pegar uma... Um time de verdade, né?
1: Digamos por assim. Falta de secar, que não vai ser que eles vão ganhar. Eu vou até falar a verdade. Bom, com a França deu certo. Tá secando a França, tchau pra França.
0: A França, na verdade, ela foi derrubada pelo seu próprio ego, né? O ego e a certeza da vitória. Eu acredito que os jogadores acreditaram muito na vitória e tão acreditaram que acabaram esquecendo de jogar bola, né?
1: É, na verdade, o jogo não é lógico, como diz o outro. Já falei uma vez, né? Quando a diferença, às vezes, de um gol, né? Fazer o gol, o primeiro gol.
0: A bala,
1: às vezes dá. Sabe que 90 minutos passa rápido e às vezes acaba influenciando no resultado.
0: pra gente que tá assistindo, às vezes 90 minutos é bastante tempo, mas pra quem tá lá dentro de campo,
1: passa. É, não, ixi, né? Daí o time retranca, dobra as forças ali, né? E todo mundo se empenha e cada vez fica mais difícil, né?
0: Sabe, se defende mais ou se ataca mais, né? E o medo de abrir
1: então
0: espaço,
1: vamos torcer pro Harry Kane fazer o primeiro gol já e...
0: Não, daí a gente fica cegado, né? Daí é só comemorar, né?
1: Daí...
0: Meu Deus, tá agora me diga aí, quem torce pra Argentina é o quê?
1: Quem torce aqui do Brasil, acho que não tem torcedor da Argentina, né?
0: Tem.
1: Será?
0: Tem. Quem torce pra Argentina é o quê?
1: É um laço.
0: Viu? Meu Deus, né? Quem torce pra Argentina aí, não.
1: Não dá, favor, não. Pra Argentina, né? E nem pra França, né? Se nós, do jeito que tá, nós vamos demorar a conseguir título, né? E aí já chego, né?
0: Já pensou? Enquanto. Pensa comigo, se a Argentina passar, eles têm 3 estrelas, a gente tem 5, a gente é o único penta. Eles aí são tetra, né?
1: É, mais uma vez já era, né?
0: Viu, se eles ganharem essa, eles só estão a 1 estrela, vão disputar o Penta, né, com a gente. Então, a Argentina não pode passar de tipo nenhum.
1: Não, vamos deixar pra Espanha, a Espanha e Inglaterra, acho que é 2 títulos de cada, né?
0: A Espanha
1: né?
0: É um só.
1: Um só,
0: é,
1: então.
0: Um só. Inglaterra
1: vamos torcer pra
0: é
1: Espanha.
0: Lá
1: minha mal.
0: Lá minha mal, tão voando. Eu sou Espanha agora, eu sou Espanha aí. Roubaram os ouro lá nosso, lá no passado, mas vamos focar na Copa do Mundo 2026 agora.
1: Agora é outra briga.
0: Agora é outra briga agora. Agora vamos torcer. Hoje é Inglaterra, mas amanhã é Espanha. Amanhã não. Sábado, domingo, né? Final. Domingo é Espanha. Parece o Brasil. O que foi, Gabriel? Agora já começa com os comentários, né? E a mal todo jogo, né? Que joga. Vai jogar mal, viu? Eu acho que o Yamal não conseguiu entregar ainda 100% dele, agora consegue.
1: Não, mas ontem ele jogou demais, né?
0: Mas ontem parece que ele começou a gostar, né? Não, parece que ontem ele começou demais, a gostar. Tava meio apagadão, ó, mas parece que ontem ele conseguiu, né? E outra, também, já chegar como favorito aí, a marcação também chega muito em cima, né? É 2, 3 marcando ali direto, o cara não consegue fazer nada, né?
1: É, não dão espaço, na verdade, toda a seleção, hoje não tem seleção boba, véio. Ainda mais nas quartas de finais, né, que vou é só time forte.
0: Yamal novo, liso na bola, né, o cara exato. Solto no campo, vamos deixar, né. Vamos fazer o seguinte, tocar então a vinheta, chegando Lojas M&M.
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0: E ponto final, grande abraço para você ligado aí na 102 FM, o que que você
1: fala? Palpite de hoje.
0: Palpite?
1: Vamos encerrar. Palpite
0: de 2-0 pra Inglaterra.
1: 2-0 também?
0: Vamos repetir a Espanha.
1: 2-0 contra o C, contra o V?
0: Contra o C, contra o V.
1: Um gol no primeiro tempo e outro no segundo, acho que tá bom, né? Ontem foi os dois.
0: Harry Kane e quem outro?
1: Outro é o... Agora sim o nome, hein?
0: Não, vai lembrar,
1: né? Ah, vai lembrar, né?
0: Não, não interessa quem faz o outro.
1: Eu fiquei vendo o jogo da Inglaterra, foi o último jogo agora, nosso time não tinha sido pra trás. Quem outro? Aquele moreninho também que tá jogando pra caramba agora, o novo nome, né? Da Inglaterra, né? Não sei o nome dele agora. Algum ouvinte já lembra aí, mas
0: o 10, é o né? Como é que é? Agora
1: fugiu o nome. Agora
0: também apertou, tá fazendo a... Joga bem.
1: E o 2-0, então. Um gol no primeiro tempo e o segundo no segundo tempo pra fechar, ó.
0: Show de bola. Fechou o pacote
1: e eu acho que eu vou no mesmo palpite que você. Vamos ser o seguinte, então. Obrigado, Alex. Grande abraço, tudo de bom?
0: Valeu, moçada. Excelente quarta-feira pra você ligar na 102 FM.
2: Sai, cachorro!

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1: Bora lá, vamos embora. Agradecendo a todos pela audiência. Vou já falando aqui, Inglaterra, Argentina. É hoje, 16h, independente pra quem você for torcer, né? Mas eu sou Inglaterra hoje, né? Igual o José aqui. Eu sou argentino hoje, ó. Argentino pra mim hoje não dá, hein? Tem que vazar. Não, já deu o que deu, né? Da Argentina. Vamos embora. Sendo a todos pela audiência. Aí a gente faz brincadeiras toda parte, mas pra deixar aí o programa mais leve e tudo mais. Mas amanhã, quinta-feira do Boteco, a gente volta aí com a programação aí, com sorteio, com tudo mais. Nossa, muito obrigado a todos. Um beijo no coração de cada um. Vamos lá pro restaurante da Leonora agora almoçar, que também já tô com fome. Nosso muito obrigado aí pela sua participação e audiência aí nessa manhã de hoje, manhã aí de quarta-feira, meio de semana. Tchau, tchau. Ótimo retorno ao serviço, ótima tarde, Deus abençoe. Tamo junto, valeu, obrigado.
0: Eita! Segura, Vini. Tamo junto, hein? É Bruno Barreto.

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2: Alô, alô, vocês, estamos chegando. E aí, galera, como que vocês estão? Tudo beleza? Legal? Tudo tranquilo? Leve e solto? Estamos chegando nessa tarde maravilhosa, meio de semana, hoje dia 15 de julho. Uma quarta-feira, né? Meio de semana, meio de mês também. Sejam todos bem-vindos. A partir de agora, Marcão chegando na área. A partir de agora, já liberando o WhatsApp para você participar comigo. Indicarem música para quem você quiser, tá valendo a partir deste momento a tua participação, tá bom? Que Papai do Céu, nosso Deus, esteja nos abençoando grandemente em mais uma tarde. Oi, menina, boa tarde, queridinha.
1: Olá, meus amores. Boa tarde para todos.
2: Como que você está, né? Tá se soltando, ó, aos poucos. 13 horas com 3 minutos, 13:03. Vamos lá começar o programa? Pegando o som do gasolina aí? Vamos lá?

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8: Estamos de volta, agora são 13:19, 13:19. 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Tá bom, gente? 13:21, 13:21. Pegou boa tarde, meu amigo Márcio Gardim, já aqui no começo da peleia. Ô Márcio, boa tarde.
9: Fala, Marcão, beleza? Tá mais escuta já aqui na bolada de caminhão. Toca um Venga Boys aí pra nós ver aquele jacarezinho agitado, porque pensa um jacarezinho que já gosta daquela música lá, né? Beleza, Marcão, um abraço. Márcio Gardim na escuta.
8: Valeu, meu amigo, um abraço. Obrigado pelo carinho, é verdade, né? Ô, Márcio, ele mandou um jacarezinho ontem pra mim aqui. Né? E deu um jacarezinho, dançava uma barbaridade. Ei, Lamundão. Vou mandar qual que ele mandou, meu? Qualquer uma do Venga Boys? Qualquer uma? Ou vou mandar essa aqui, deixa eu ver cadê aquele do Venga Boys. Essa aí, ó. Aumenta lá, vamos ver se é essa aqui mesmo.
10: Nesse café. Ah,
8: não é essa aqui, tocou outra coisa aqui, Márcio. Não, essa aqui não é música. Pensei que era música, esse troço aqui. Agora sim, acho que agora vai dar. Vamos lá pegar. Isso, você que tá controlando ali. Acho que agora vai dar certo, Márcio. Deixa eu ver. Essa, Márcio!

Morena, tá aí o Amado Batista, às 13h29, 13h29. 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Abraço lá para toda a equipe, bom trabalho para vocês e obrigado pelo carinho da audiência. Ô, participação do ouvinte, vamos lá colocar a gente para falar comigo aqui. A Juliana falou: Marcão, boa tarde, Juliana, aqui do Arroio Grande da Barca. Dá para você tocar a música Te Trouxe Rosas? Eu confesso que eu não ouvi essa música ainda. Você já achou aí? Tem aí? Então manda no ar, vai lá.

Marcação do Ouvinte, rolando pra você na programação às 13h34. 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Restaurante Café Dona Augusta, um abraço para vocês e ótima tarde aí, tá bom?

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3: De volta, senhoras e senhores, agora são 13h44. 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Pessoal lá com o rádio ligado, acompanhando também aí a nossa programação. Um abraço pra vocês aí, tá bom? Meu amigo Rastelo, e aí, como que tá, Rastelo? Deixa eu pegar um áudio, Rastelo, mandou um vídeo aqui, ó. Deusinho, quer ver? Aí sim, Rastelo. Aí tem som do povo, né? Boa tarde, meu amigo Rastelo. Obrigado pelo carinho aí, tá bom? Tamo junto.

Ó, oh, deixa eu trazer mais participação aqui na programação. Quem tá aqui comigo aqui? Pega lá que é áudio que mandou, né? Ô, Marcão, boa tarde, toca aí o Dark. Dá música pra nós, alô, Suzana. É, meu pai me ensinou uma coisa. Eu será que eu não toquei essa música no programa aí? Não toquei, né? Então, mano, vamos mandar pra ele lá, pra eles curtir, então, procure pra mim, né? É, meu pai me ensinou uma coisa. Eu acho que essa música, ela é Yá, não é Yá? É Yá, né?

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2: Ok, Barbie. 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Alô, Léo, toda a equipe. Aquele abraço pra vocês aí, ótima tarde. 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Josiane, fala comigo. Boa tarde, Josiane.
3: Boa tarde, Marcão. Aqui é a Josiane de Tasti da Planalto. Tô trabalhando, curtindo, amarelinha. E quero que você toque a música do Munhoz e Mariano, Sexto Sentido. Beleza, Marcão?
2: Beleza.
3: Tudo de bom.
2: Valeu, amiga. Abraço.

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13: De volta, senhoras e senhores, 2:04, 2:04. Deixa eu conversar lá com a Jaque. Já vai bater um papo comigo trazendo dicas aqui pra gente. Ah, cadê que tem a participação da Jaque aí? Deixa pronto pra mim ali. 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
13: Valeu, Jaque. 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Agora sim, para participação, vamos pegar lá a gente para falar comigo aqui no programa. Nelson, boa tarde, bem-vindo.
10: Aí, Marcão, boa tarde, boa tarde. Bora carregar o carrão.
13: Ligado
10: na amarelinha.
13: Top, irmão.
10: Toque a música aí do Skank aí.
13: Qual é?
10: Garoto de Ipanema, se eu não me engano o nome da música.
13: Garota Nacional.
10: Beleza, Marcão?
13: Beleza.
10: Tudo que é de bom.
13: Valeu, meu amigo. Um abraço, tamo junto aí.

Anderson Teles, tá aí, direcionado pro carregamento do Suquini Pica-Pau. Nelson, um abraço, amigo. Olha agora, gente, 2:12 agora, 2:12. 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Ô Ricardo, aquele abraço, obrigado pelo carinho, confirmando a audiência. Ô, minha amiga Aline, daí tudo bem, Aline? Ótima tarde pra você, um abraço pessoal, toda a equipe ali do ateliê da Charla também, tá ouvindo a programação. Marcão, será que sai um som do ABBA nessa quarta-feira pra nós? É claro que sai, aqui os ouvintes pedem, então a gente tem que tocar, atender. Ô, meu amigo Repolho, e aí, como que tá, Noidi? Tá aí tudo tranquilo? Ó, o Noidi falou assim, Marcão, boa tarde, é o Repolho. Estamos aqui na escuta, aí sim, viu? Abraço, obrigado pelo carinho. 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Gente, lembrando que amanhã, no nosso Jornal da Manhã, amanhã eu e o Jairo também, nós estaremos entrevistando o pré-candidato ao governo do estado do Paraná, o Roberto Requião Filho. Ele estará ao vivo aqui nos nossos estúdios. Ele estará ao vivo e o seu pai, né? Que foi governador também do estado do Paraná, o Requião, estará, o Roberto Requião, estará aqui com a gente batendo um papo amanhã, ao vivo e a cores, né? Eu e o Jair estaremos entrevistando eles, falando das eleições, falando das visitas que eles estão fazendo nos municípios do Paraná. Hoje pela manhã, inclusive, ele esteve no Turvo, né? Turvo, passando também por Boa Ventura agora à tarde, de Santa Maria, e daqui a pouquinho, às 19h, 19h, também uma reunião aqui em Pitanga, e vão pousar em Pitanga para que amanhã estejam aqui na rádio com a gente, batendo um papo ao vivo no nosso programa. Agora são 2:14, deixa eu mandar um abraço, falar em Turvo, um abraço pro meu pai lá no Turvo, né? O seu João, ô seu João, um abraço. O pai, né, a mãe, dona Margarida, estão lá no Turvo ouvindo a programação. Estão lá no... O pai falou, Marcão, tô aqui fazendo a limpeza na nave, no carro, e ouvindo você. Então, pai, um abraço pro senhor, um abraço pra mãe, e obrigado pelo carinho. Se der certo, sabe, né?

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Galerinha, agora são 2:24, 2:24. Excelente tarde pra você que tá numa boa legal, tá aí curtindo a programação. Mandar um abraço lá pra Paulinha, Ivone e o Juliano. 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Ui, de bom, né? Já dá saudade. 2:25 agora, 2:25. 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Aê, lá Adriel, velho, um abraço. 2:26, 2:26. Deixa eu trazer as participações aqui pra dar tempo, entendeu? A galera, a minha amiga Maria Miranda Marcão, será que sai um som do Venga Boys pra me escutar aí? Eu toquei agora há pouco o da Venga Boys, mas vamos tocar mais um, né? Não dá nada? Aqui o Vitor tem vez e voz? Vamos mandar essa aqui do Venga Boys, manda essa aí, ah, essa que tá tocando aí. Ô Maria Miranda, manda essa aqui!

0: Ô, galerinha, agora são 12h30. Alô, meu amigo Rodrigo Maier. Aí, com que tapia? Pois é. É comprida. Ô, Rodrigo, eu vou mandar um rock já pra você, daquele clássico que você gosta. Vou campear e já manda aí. Espera aí. Não sai daí.
1: Ô, Marcão.
0: Ô, Nilson. Né, irmão?
1: Tamo aí. Ligado até o programa aí.
0: Maravilha.
1: E aí? Manda essa música aí pra escutar aí.
0: Vou campear.
1: De Bela Argentina, né? Pra mostrar pra esses cagão do Brasil aí,
0: né? Como que joga a bola, né, Nilson? Abraço, meu amigo Nilson. Ótima tarde pra vocês aí. Obrigado pelo carinho da audiência. Deixa eu mandar um abraço pro meu amigo Alan Barba Branco, que tá lá na estética dele. E tá lá só no polimento. E ó, tá bonito. Tá virado num vidro aí essa lata, esse carro aí, ô Alan. Olha só o polimento como tá fazendo. Aí é virado no girai, o homem entende o serviço. Alan, abraço. Meu amigo Alan Barba Branca, né? Tá lá na estética dele, tá lá na Cedro do Meio, estão lá acompanhando a programação. Abraço, meu amigo. Obrigado pelo carinho de vocês aí, tá bom? Ô, Claudemir, direto da Clínica dos Colchões, boa tarde.
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0: 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Deixa eu só ver aqui o que tá chegando para mim ali. Ah, é verdade. Mandar um abraço lá pro Léo também, né? O Léo mandou aqui, Marcão, tô aqui sintonizado, ouvindo o programa. 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

Wilson, vou procurar aqui DJ Agostinho, vou dar pra você. Então, DJ Agostinho, aqui na programação. Vou mandar aqui já, tá bom? 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Abraço, meninos, tamo junto. Ô Marcão, boa tarde, será que você pode tocar aquela música Retrovisor lá do Gustavo Lima? Oferecer pros meus filhos, sobrinhos. Tenha uma ótima tarde pra você. Alô Marli, pessoal de Santa Maria do Oeste, abraço, obrigado pelo carinho. Antes tem essa aqui, ó, pega um pedacinho dessa que isso aqui é comprido, vai lá, um pedacinho dela.

0: Gustavo Lima, retrovisor na programação às 2h48, já fechando aqui a nossa participação. Deixa eu mandar um abraço pro amigo Luli. Ô Marcão, manda um peão vida louca pra nós. Opa, vou procurar. Marcão, manda Backstreet Boys. Alô Gisele, tudo bem amiga? Ótima tarde pra você, vou campear aqui. Meu amigo Luiz Carlos, boa tarde também, Luiz Carlos.
1: Boa tarde, Marcão.
0: Bom,
1: beleza, o Carlos aqui do Rio Feio, Santa Maria do Oeste. Tá bom, ligadinho.
0: Maravilha, irmão.
1: No trabalho, escutando o programa.
0: Ah, beleza, meu amigo? Tamo junto,
1: viu? Comendo uns tomatinhos aqui, escutando o programão.
0: Valeu, Luiz Carlos, um abraço, meu amigo. Obrigado pelo carinho aí, tá bom? Ô, Marcão, manda o som do DJ Ross, Emotion. Ô, Adelcio, um abraço, meu amigo. Vou procurar, ver se dá, vamos ver se vai dar tempo aqui, né? É, deixa eu ver se tem DJ Ross aqui, deixa eu só ver. Deixa eu só procurar onde que tá aqui, DJ Ross. 2h48, quase na hora de fechar aqui a nossa programação. Deixa eu só ver se tem. Deixa eu ver se tem nesse computador aqui. DJ Ross. Se tiver aqui, tem. Vou deixar chateado aqui pra tocar na programação. Não sei se vai toda ela inteira pro ar aí, tá bom, Adelcio? Mas obrigado pelo carinho, meu irmão. Estão lá na peleia ouvindo a programação. Ô, boa tarde, Marcão. Luciano Bonfim, tamo aqui na peleia, na obra. Toca um flashback pra nós. Touch by touch. Vou ver se vai dar tempo também, Luciano, mas obrigado pelo carinho. Luciano, um abraço pra você também, amigo Arcão. Juntos aí, misturados, ouvindo a programação, um abraço. Obrigado pelo carinho. A minha amiga Séries também, alô Séries, abraço. Gente, finalizando aqui a minha participação, eu quero agradecer a todos pelo carinho e pela audiência. Na sequência vem chegando aí o Bronze pra acomodar o programa e nós voltamos amanhã, cedinho, a partir das 8 horas, estaremos de volta aqui na programação, né? Estaremos de volta por aqui com muita música e muita informação pra você, tá? Amanhã, inclusive, participações aí no nosso programa também, tá legal? Cadê a música ali? Deixa chateado. Toca um pedacinho dele, cada vez. Não sei se vai dar um pedacinho de cada uma, mas manda aí pro pessoal que tá aí ouvindo a programação. Pode ser isso aí, começa com essa. Tchau, gente. Valeu. Fica na companhia do Bronze. Fui.

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4: Confira agora a hora certa. 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
4: Uma vez que o caboclo pegou e falou assim pro rapaz do Uber, viu? Me leve no ponto mais alto de Buenos Aires. O argentino falou. Daí o rapaz do Uber levou e ele pegou e sentou lá naquele ponto mais alto do Buenos Aires, ficou olhando, olhando, olhando, olhando, e passou uma hora e meia, e o rapaz do Uber falou assim, desculpe incomodar o senhor, mas já faz uma hora e meia que estou aqui aguardando o senhor. O que tanto o senhor olha a nossa Buenos Aires? Pois eu tô vendo como que é a cidade sem mim. Com a Argentina, diz que ele é mala. E daí, pizarra, vamos torcer hoje pra Argentina perder ou não? Eu torço pelo Messi. Eu acho o Messi muito bom, eu quero que ele perca. E a tua torcida vai pra quem hoje? Pra Argentina? Ou vai pra Inglaterra? Vou torcer pra Inglaterra hoje, vai dar final. Inglaterra e Espanha, e vai dar Espanha na final. Campeã do mundo 2026, Copa do Mundo. Uma vez que dois argentinos estavam viajando num avião e... Não, um argentino e um brasileiro estavam viajando num avião. E daí, de repente, o argentino começou a falar, pois eu sou escritor, um dos melhores escritores do mundo. Olha aqui, ó, esse aqui é o quinto livro que eu escrevi. Olha aqui, olha quantos detalhes. Olha que bacana, é um livro de romance aqui, olha aqui, ó. E começou a ler um livro brasileiro, o brasileiro estava meio entediado. Depois que ele leu quase todo o livro dele pro brasileiro ali na viagem, ele falou assim, viu? Agora é a tua vez. O que que você achou do meu livro? Mas que barbaridade, né? Que vê, eu sou melhor, tô brincando, gente. Que vê, eu sou melhor é a Inglaterra. Porque vamos falar bem a verdade, né, gente? Ninguém fala, mas eu falo. Vamos falar bem a verdade. Se fosse ao contrário, eu duvido que ia ter algum argentino na face da terra que ia estar torcendo pros brasileiros. Aí vou torcer pro Vini, porque ele namora a Virgínia. Então hoje estamos em Inglaterra, que é a partir das 4, vai lá.
5: Oi, Tulen. Esqueci de contar pra você. Você sabe que vai cair uma pelota, um metriolo. Um metriolo vai cair na terra, diz que é para acabar com o mundo. Mas é um tipo da pelota, assim, é, tipo, sarta fogo pra todo que lado. E cai no meio do barro, ele frige. Nossa. Esse aqui é pra acabar o mundo. Esse que é o fim desse mês aqui que ele estava contando.
4: Mas que tal a preocupação da senhora?
5: É? Sempre eu digo assim, que tem que se cuidar com as notícias, né?
4: Tem que se cuidar com as notícias, pesada. Vamos lá, boa tarde pra todo mundo. E daí, uma vez, tava um português e um argentino, quando de repente encontraram uma lâmpada mágica. Piadas de argentino, porque hoje tem Argentina e Inglaterra. Vamos lá, piazada. Vamos animar a nossa tarde, vamos dar risada. E daí diz que o argentino pegou e falou: viu, o negócio é o seguinte, fecha aí a Argentina, hein? Fecha a Argentina, que eu não quero ver mais da carne dos brasileiros mala, hein? Fecha aí, faz um muro bem alto e bem resistente. Que eles não tentem entrar lá na Argentina, por gentileza. E daí o gênio pegou e fez um muro bem alto, né? E daí o brasileiro falou assim: viu, esse muro é bem alto, é bem resistente, bem resistente. Não dá pra nenhum argentino sair de lá, não dá, e nenhum brasileiro entrar. Mas então faz o seguinte, encha d'água! Vamos lá, Brasil! Programa do Botoni está no ar de novo!
6: Boa tarde, Bonze! Hoje eu vou torcer pra Argentina, pra cá 4-0 Inglaterra.
4: Quem é que vai torcer pra Argentina aí, ó? Alô, Naldinho, como é que você tá, amigão?
7: Essa.
4: Boa, tem aquela piada do padre que não gostava dos argentinos, só que eu não me lembro, que aquela piada é muito extensa, mas ele era uma igreja que era próxima da Argentina, de uma cidade que fazia divisa com o Brasil, e daí o padre começou, chegou e falou assim: esses argentinos são tudo lazarento. Aí o prefeito falou: pelo amor de Deus, o senhor não fale assim dos argentinos, porque onde já se viu, né? Os argentinos gastam aqui no comércio, o senhor não fale isso. Aí passou uma semana, a missa de volta, e daí ele falou assim: por que esses argentinos são tu ladrão? Aí o pai falou: o negócio é o seguinte. O prefeito falou: o negócio é o seguinte, rapaz, você tá estragando pra nós, o negócio é o seguinte. Não fale assim dos nossos irmãos argentinos. É, eles gastam aqui com nós, movimentam o nosso comércio. Você tá. Olha, pelo amor de Deus, padre. Se o senhor falar mal da Argentina aqui, o senhor vai se dar mal comigo. O senhor não fale mal da Argentina. Porque senão o senhor vai ver. Daí disse que o padre tá lá. Começou a ler a Bíblia. Quando de repente ele viu o prefeito na missa. E ele começou a falar sobre, né, a traição, né, daquela noite que Jesus foi traído. E quando de repente Pedro falou: fui eu que traí o senhor, Jesus. Não, não, foi você. João falou: fui eu que traí o senhor Jesus. Não, não, não, foi você. E eu que traí de Jesus. Eu quis falar com um argentino, mas eu não sei falar, tia. Quem que chora esse sotaque argentino? E o que traí Jesus. Parece um mesmo, né, cara? Chama eu, viu? Foi Jô que traiu Jesus! O que é cachorro da Argentina aí, ó? Vai lá! Fala pra nós, manda música, pessoal, da equipe da Montagem, aqui dentro das móveis, o Charlão. O Charlão, o Cainã e também pro Alexia. Estamos aqui em Santa Maria, montando móveis em uma clínica de estética. E eu não tenho medo de pato. Alô, Charlão, como é que você tá aí, rapaz? Manda pra cá, pra quem você vai torcer, de Argentina ou Inglaterra, gente? Daqui a pouquinho tudo que rolar nesse jogo de bola eu vou contar pra você que também tá acompanhando através do rádio. Semifinal, Copa do Mundo. A Espanha está esperando hoje o vencedor desse jogão de bola. Inglaterra ou Argentina?

0: nós domina.
1: Grama do bronze. Senta o modão apaixonado no ouvido desse povo aqui, vai.

0: E aí, amigos, tu vai torcer pra quem? Argentina e Inglaterra? Fala com o Botudo aí antes de começar o jogo. E aí de você, se você desligar o rádio pra assistir o jogo, vou te jogar uma praga, tu vai sofrer uma terrível dor de barriga que não vai dar tempo de chegar em casa. E quando tá te dando aquela dor de barriga terrível, e você vai sentindo que vai perder a dor de barriga, você começa a andar, você dá uma travada na perna, já aconteceu com vocês, sim ou não? Todo mundo já passou por isso, né? E quando vai chegando mais perto de carga, parece que vai frouxando, né? Parece que ele sabe, né? Eu sou daquele que, se eu for na casa dos outros pousados, eu não cago. É. E eu, se eu for na casa aí, rapaz, e... Mas não tem perigo que eu cague. 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Meu amigo Rodrigo Maier, flamenguista, ô Botudo, eu vou torcer pra Argentina, porque já torci pro Cabo Verde e não deu certo. Torci pra Marrocos, também não deu certo. Então hoje eu sou argentino. Olha aí, ó, nosso amigo Rodrigo Maier, ele vai torcer pela Argentina. 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Rola espetinho toda tarde, ainda mais hoje tem Argentina e Inglaterra, é final, é semifinal da Copa do Mundo, para saber quem vai pra final com a Espanha. 16h, domingo, a grande final. E vem aí novamente o Campeonato Brasileiro, Rodrigo Maier. O Flamengo andou bolhando um time aí na preparação para retorno do Campeonato Brasileiro, né, Rodrigo? Tamo moendo. 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
0: 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Alô, Mano, uma vez nós fomos com o time da Rádio Poema lá, tem como trabalhava lá, rapaz, eu, Luiz Matos, Paulo Wolf, lembra, pessoal, sim ou não? E daí falou assim, coitado desses índios aí, moroso, coitado desses índios aí. Tomemos de 13-0 dos índios. Penso num índio bom de bola, moroso. É. Tomei um vareio dos índios lá. E ainda tava pensando, olha, esses índios aí, se eles fossem correr aí pelo menos mais umas 3 horas, tranquilo, eu, o Matos e o Paulo com 1 metro de língua pra fora, era magrão ainda naquela época, né? É. E uma vez nós fizemos um baile aí, lembra, Matos? Uma vez nós fizemos um baile da rádio lá em Mano Ribas. E o Márcio tinha uma notícia polêmica na época envolvendo, não sei, um rapaz lá de Manoel Ribas, e o Márcio acho que desceu o cacete nele. O homem do céu, tava eu, o Luiz Márcio, o Adair, hein? O Paulo e o Sidney da Sidcar. De repente tivemos que fazer uma escolta pro Luiz Márcio lá, mas... O bicho ia pegar os caboclos do Manoel Ribas, são muito bravos, rapaz. Viemos com o Fuscão da rádio, que era um Fusca na época. Viemos com o Fuscão da rádio na época, 60 por hora, Manoel Ribas. É. Quebraram um vidro do gol, nossa, hein? Boa tarde pro pessoal de Manoel Ribas, alô, meu povo. Obrigado pela companhia, todo o pessoal de Manoel Ribas, programa do Botulho e Hortobon. 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Ô, Batudo, ganhamos até um troféu. Ah, é verdade, rapaz. Olha, o Flamengo é terrível, né? Até no nosso descanso aí ganhamos um troféu, rapaz. Tá igual aquela caboclo, piadas de quinta, mas tem piadas de quinta. As crianças gostam das piadas de quinta. Atenção, criançada, já tô antecipando as piadas pra amanhã. Uma vez que o... Diz que o caboclo chegava na casa, porra de bêbado, e mijava na cama. E daí a mulher contou pra vizinha: ai, não aguento mais o Nardo. Nardo, por favor, fica só mijando na cama, não sei mais o que faço. Ele falou assim: ó, oh, tem uma simpatia que eu usei pro meu menino, quer colocar uma medalhinha no pipi dele. E foi um santo remédio, daí nunca mais fez xixi na cama. Aí a mulher disse que chegou aquele dia, o marido chegou peirando de bêbado. Já mijou na cama, ela pegou e colocou aquela medalhinha. Colocou a medalhinha. Quando foi no outro dia, ela falou assim: onde é que você tava ontem, Jaguar? Falei assim: ó, onde é que nós estava, eu não sei, só sei que fomos campeão. Vamos lá. O Charlando vai torcer pra Inglaterra hoje. A Cida tá ligado com o Tino Botulho, quem mais? O Rodrigo Maia, Argentina. O Renato tá ligado lá na Sova Shop. Bora lá, Renato, cadê a tua piara? Conta pra nós. O Luiz Carlos da Borboleta. O nosso amigo Alan tá ligado e fazendo um polimento. O Botulho toque pra nós em Olhos de Lua. Tá ficando bonito, hein? Você hoje vai da Argentina ou vai da Inglaterra? Temos que escolher um lado, né, gente? Porque nosso time é a nossa seleção brasileira é um chasco.
3: Ah, bronze, eu vou contar uma piadinha também.
0: A piada também?
3: O senhor, seu João, 86 anos, cheio de saúde, falou pro neto, falou assim: ô, meu neto, eu preciso ir lá pra cidade... Porque eu preciso ir pra cidade, né? Mas por que, vô? O que o senhor quer ir pra cidade? Daí ele falou: é que saiu uma bolinha amarela lá no direito ali embaixo, né?
0: No direito?
3: Aí eu tenho que consultar o médico. Aí o neto fala pra ele: então vamos, vô. Vieram ali, mostrou pro médico, falou pro médico que tinha saído uma bolinha amarela ali no direito ali embaixo.
0: No direito?
3: Os documentos dele. Daí o médico falou: ah, vô, não se assusta. Isso aí é só a luzinha de alerta que tá acendendo.
0: Beleza, Pedro? Dona Reserva? Tá igual aquele caboclo lá que ele foi no médico, o gol dele tava laranjado, desde que ele pensou que tava com uma doença terrível. Daí foi lá, o médico examinou, falou assim: mas que algo estranho que está acontecendo com você, meu amigo. Eu nunca tinha visto nada igual. Me conte um pouco sobre a sua rotina. Não faço nada diferente, assim, sabe, doutor, que mereça destaque. A única coisa que eu faço, eu chego na casa, por serviço, coloco uns filmes mais para adultos e sento no sofá da sala, como uns Doritos. As piadas de quinta na quarta hoje.
4: Boa tarde, Bronze. Boa passando para confirmar a audiência.
0: Boa tarde.
4: E hoje eu vou torcer para Argentina.
0: Hoje é
4: Cecília Celestrino, Vila Rural e Bema.
0: A Celestrina vai torcer para Argentina. Ah, nossa amiga Luzia lá do Pérola falou que vai torcer pro Messi. Argentina na cabeça, Botudo. Alô, pessoal do Pérola, pessoal da Autoelétrica do Roberto.
5: Fala, Botudo. Boa tarde, bom. Tudo beleza? Tudo boa, tranquilo? Boa. Amoroso por cá.
0: Boa tarde, bom.
5: Diretamente do Mané Riba, Paraná, Brasil.
0: Olha aí, Mané Riba.
5: Pois é, Bronson.
0: Pois é.
5: Vou ter que teimar com você, cara. Hoje é dia de ser Argentina, Bronson. Louco. Messi, cara. Eu, os dois jogadores melhor que eu vi jogando futebol é o Ronaldinho Gaúcho e o Messi. Não tem como, né, cara? É, os caras é invalidado o Brasil, mas... Hoje é Argentina na cabeça, né, Bronson? Os caras têm que ser campeão, não adianta. Messi tem que levar mais uma. Tá mais marcada a score do Messi. O cara joga demais, né, bro?
0: Ah, o Messi o Messi joga muito, é verdade.
5: Messi, né?
0: É.
5: Nós nunca vamos ver, acho que no Brasil, o tempo da cidade, o privilégio de ver um jogador que nem o Messi atuando na seleção brasileira. Vamos ter Messi, né, Bros? Pose.
0: Vamos
5: escutar um pouco dele. Legal, né? É brasileiro, argentino. Sou Messi.
0: Olha aí. Olha, o Messi é um monstro, né? O Messi é um monstro. Alô, Morando, um abraço.
6: Ô, Botudo, boa tarde, Eliseu, do Posto por cá.
0: Oi, Eliseu.
6: Ô, Botudo, tô aqui na Rainha das Máquinas com o Mariano, com o Zico.
0: Ô, Mariano.
6: Jacinte, aqui, ó.
0: Ô, Zico.
6: Tamo ligado na 102, curtindo o programa da Legado da Audiência.
0: Aí, sim, tive preso.
6: E só pra te avisar.
0: O quê?
6: Você falando que torcendo pra Inglaterra.
0: É.
6: E nós aqui somos fã do Messi.
0: É mesmo?
6: Nós estamos torcendo pra Argentina, rapaz.
0: Olha aí.
6: Viu? É. E vai o palpite meu, hein?
0: Atenção,
6: 2-1
0: pra
6: Argentina.
0: 2-1 Argentina.
6: Aquele abraço.
0: Olha aí, ó. Olha os torcedores da Argentina aqui no programa do Botudo. E você vai torcer pra quem hoje, Inglaterra ou Argentina? Vamos lá, eu sou Inglaterra hoje. O Botudo vai ser aqui, ó, hoje 2-1 Inglaterra na Argentina. O Luiz Carlos tá ligado, fala comigo, meu povo.
7: Boa tarde, Bruno. Boa tarde, aqui do Rufei Santa Maria do Oeste, beleza, mano? Roda aí um Renan aí, anjo bom, pra me ouvir, beleza? O Radinho tá no 12 aqui pendurado aí, só na amarelinha.
0: Aí sim.
7: Programa do Bruno.
0: Valeu, tamo junto aí. Boa tarde, mano. Eu vou torcer pra Argentina voltar pra casa. É o Fernando. Alô, Fernando. Vamos lá, piazada. Programa do Bronze. Pra quem vai sua torcida hoje aqui na nossa amarelinha?
8: Tudo beleza, Porcão Machalenta. Escutando teus caos aí, que tô dando risada sozinho aqui. Tô passando aqui em Catuporanga.
0: Catuporanga!
8: Tô vindo aí do Mato Grosso, dourado, da regadinha aí pro Paranaguá. Vai pra música aí do Baitaca aí.
0: Baitaca.
8: No fundo da grota aí.
0: Vamos mandar o Baitaca aí, ó.
8: Tô levando você de carona aqui, Bronze. Boa tarde, um abraço aí.
0: Boa tarde, um abraço de bom.
8: Dá pras meninas lá da ateliê da Charla Luz.
0: Alô, ateliê da Charla.
8: Tudo a mulherada lá, a Gia, todas as funcionárias lá da Charla lá.
0: Da
8: Inara. Esqueço o nome da meninada lá. Um abraço a todas elas que estão na escuta aí.
0: Alô, meninos do ateliê da Tiara, alô, meninas, boa tarde pra todo mundo aí, a Gisele, Talaline, todo mundo, com o radião ligado, curtindo o Botudo, boa tarde.
9: Botudo, vamos de piada, então, vamos de piada.
0: Atenção,
9: que tinha um brasileiro, um argentino, um africano,
0: atenção,
9: no hospital, esperando os nenenzinhos deles pra eles levarem embora.
0: Atenção pra piada.
9: Daí o médico saiu e falou, seguinte aí, o argentino, brasileiro e africano, seguinte aí, piazada.
0: Atenção.
9: Nós misturemos o bebê de vocês, não sabemos qual que é qual. Mas e agora? Agora nós vamos... sortear vocês entram lá, cada um pega um e vai embora. Não tem o que fazer. Tá bom, então, né? Aí sortearam, caiu o brasileiro primeiro. O brasileiro entrou, saiu com o nenenzinho negro, pretinho. Aí o africano falou, ô, brasileiro, esse filho aí é claramente meu. Eu sou negro, minha esposa é negra.
0: É meu.
9: O filho é negro, claramente é meu.
0: É meu esse.
9: Por que você não pegou um dos dois branquinhos que estavam lá dentro? O brasileiro falou, eu não, rapaz. Vai que eu pego o argentino.
0: As piadas de quinta hoje, antecipada, boa. Hoje as piadas de quinta antecipada aqui no programa. Vai lá, programa do Bronze.
10: Olá, muito boa tarde, ouvintes da Rádio Pitanga. Aqui é Josnei Ribeiro, aqui de Boa Ventura de São Roque. Mandando um forte abraço, nosso amigo Nerdinho lá do Grícia, da Nerdinho Motos, oferecendo a música aí pra ele. Fundo da Grota, valeu, forte abraço e aqui é Rádio Pitanga.
0: Valeu, amigão, tamo junto aí, ó, obrigado pela mensagem, vai.
10: Boa tarde, Batudo, o Rastelo aqui do Cantu, toque pra nós aí, Vaneira Grossa. Beleza, tudo de bom, tamo ligado,
0: amarelinho.
10: E vamos torcer contra a Argentina.
0: Olha, inclusive, tudo que rolar no jogão da Argentina, onde você vai ficar sabendo aqui, ó. Alguns momentos de gol, a gente vai colocar a Cazé pra tocar. Programa do Botudo, a maior audiência do rádio pitanguense, comprovadamente. Em todas as pesquisas. Obrigado, meu povo!

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Lá pro meu amigo Barba ligado com o Dino Botrô, pulindo uma caminhonete com essa música aqui, vai ficar ainda mais brilhosa. Ele adora Eduardo Costa, nosso amigo Sete na oficina, já colocou no telão o rádio ligado, senão já sabe, hein? Quem desligar o rádio vai ter uma dor de barriga 10 metros contra o vento. 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Quem tá ouvindo o Boturo, meu amigo Sirineu Ratic. Como é que tá o homem do pepino? Alô, homem do pepino, ligado, curtindo o Boturo, um abraço pra você. 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

0: Programa do Botudo e a informação da região central do Paraná: mulher morre em grave acidente na PR-364 em Palmital nesta quarta-feira. Um grave acidente foi registrado na tarde desta quarta-feira na PR-364 em Palmital, próximo à pista de laço do Ledilson. De acordo com as primeiras informações, a colisão envolveu dois veículos, um automóvel e uma caminhonete de pequeno porte. Com impacto, uma mulher que estava em um dos carros não resistiu e morreu ainda no local. A identidade da vítima ainda não foi divulgado oficialmente. Informações com fonte do portal R3. Hora certa agora, 4:05 na 102 FM. Rola a bola, Argentina e Inglaterra. Tudo que rolar nesse jogão, eu conto pra você aqui na 102 FM. 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Meu amigo Claudemir tá lá, Regina. E o Marcos, que merece uma tunda. Só mandaram pra mim aqui, Marcos, que você merece uma tunda. Eu vou entrar na cintura aqui e vou achar um programa meu do tempo que era a Rádio Pitangue. Eu não sei o que eu tô falando no programa, tá, gente? No momento do baú, momento de recordar. Recordar é viver. Vamos trazer aqui programas do Botudo do tempo da Rádio Pitanga. Eu não sei o que eu estava falando. Vamos ver o que eu falava antigamente, que ano que é. Tudo pode ser uma surpresa, mas antes eu quero abrir aqui nesse programa, atenção, a nossa sala da tortura. Porque segundo o meu amigo Claudemir, lá da Clínica dos Colchões, ele falou: Botudo, coloque aí o Marcos aqui da Clínica dos Colchões na sala da tortura, sem medo e sem piedade. Olha, atenção, primeiro amarre ele aí. Deu uma chicotada agora no... Como é que é o nome dele? O Marcos. O Marcos vem aqui na sala da tortura. Isso, Marcos, joga uma bardada de água. Isso. Pra ele aprender, atenção! Um peido matador! Esse foi torturante, né, Marcos? Amarre ele! Amarra o Marcos aí, atenção, Marcos! Que agora só da tortura tem até peido. Vamos ver o que eu falava aqui na Rádio Pitanga antigamente. Atenção. Eu não sei o que eu falava, vamos escutar eu mesmo agora. Do baú do Botudo, atenção. Atenção. Esse é o baú. Tava tocando Luan Santana na Rádio Pitanga. Eu nem sei que ano que é, hein, gente. Eu sei que eu vou falar, eu acho. Do baú do Botudo.
1: Eu te amo.
0: Recordando meu próprio programa. Esse dia nós homenageamos nós mesmos na rádio. E agora estão trazendo, parece que eu morri. Fazer homenagem em vida, né, gente? Olha lá.
2: Olha muito bem, 5:18 aí, a música do Gustavo Lima. Gustavo. Eu te amo, mas assim não dá. Caso consumado.
0: Olha eu falando.
2: Muito bem, as participações, 5:18 agora, muito boa tarde pra você. Esse é o programa do Botudo.
3: Olha aí, ó. Ligados com a gente está a Rosilene da Planalto, que pediu Zé Henrique Gabriel pra mãe Marlene Ico e pra toda a família. O Gênero Rodrigues, do Linha Cantu, pediu uma música para todos os corintianos.
0: É você,
3: também Botudo? A Silvana Schneider, da Planalto, pediu Amar Não É Pecado. A Marinalva Bueno, do Cascata,
0: é
3: pediu
0: você,
3: Restart para a filha Milena. E também o Dirceu, do Conjunto Santa Maria, para toda a família e todos do Conjunto Santa Maria.
2: Olha, muito bem, Botudo, são 5:19, eu tô pressando, hein, no nome, pai, tá difícil de ler o nome.
3: Não, que isso?
2: O que tá acontecendo, então?
3: Imagina.
2: Olha, muito bem, 5:19, agora o pessoal que tá curtindo o Botudo nessa tarde, deixa eu mandar o pessoal aqui, ó, pessoal que tá curtindo o Botudo, pessoal da PCN, olha, você que tá ligado com o Botudo, atenção, hein, na hora de você abastecer seu carro.
0: Eu vou cortar aqui porque eu não sei qual que é o comercial que eu fazia antigamente, agora eu faço outro comercial, né? Mas isso sou eu, mas não mudou muito, né? Era você ali, Botudo? A Botudo tava no rádio comigo, né?
1: Que diferença pode ser?
0: Olha aí, recordando o programa do Botudo. No tempo da Rádio Pitanga M580, ó.
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0: Cadê eu falando, cara?
2: Vai. Escuta aí.
1: Nossa. Não importa o que.
0: Programa do Bronze no tempo da Rádio.

0: Vai, Chitãozinho, Chororó, 10 minutos para as 6 da tarde agora. O pessoal que tá curtindo o bolo, tudo aí, Bronze Tog. Música Mulher Ruim com Conrado Alexandre, velho. É que é o velho do Rio de... O Rio de Baixo. Será que não é o Rio do Meio de Baixo, velho? Esqueceram de colocar, né, Locker? O Everton do Jardim Maravilha, lá, Bronze, manda um
1: Eu era mais ácido. Já viu o caboclo de Loki do nada, rapaz? Impressão minha, o ar mais ácido no ar. Bronze versão 2.0 antigamente, né? Eu chamei o ouvido de Loki do nada, cara. Ok, cachorro, né, Matuda? Bronze antigamente na Rádio Vidão, Bronze é de boa, escuta aqui, ó. Antigamente, ó.
2: Produtor rural,
1: ah, vamos ver aqui, ó. Então, peraí.
3: Rosinha tá borda.
2: Sinhos, almofadas.
1: Não, deixa eu voltar aqui, espere. Virou bagunça já, espere, atenção. Não é essa aqui, é essa aqui, atenção. É, Bruno antigamente no rádio, ó.
4: Pode ser.
1: Ó.
4: Com seus olhos.
1: Nossa, atenção. Ó. Agora sim, vou entrar agora, atenção. Ó, do tempo da Rádio Pitanga, gente. Rádio AM 580. Quem que é dessa época aqui, ó?

0: Chitãozinho, chora lá, deixa um minuto para as 6 da tarde agora. O pessoal que tá curtindo, boa. Tudo aí, Bronze Tog. Música Mulher Ruim com Conrado Alexandre, velho. É que é o velho do Rio de. O Rio de Baixo. Será que não é o Rio do Meio de Baixo, velho? Esqueceu de colocar, né, Locker? O Everton do Jardim Maravilha, lá, Bronze, manda um alô. E o Amundo Amado Batista aqui para nós, que é participar do sorteio. O que o pessoal vê na praia, Batura?
1: Pescar bolacha.
0: Fale alto, R. Campos. O que o pessoal vai fazer lá?
1: Pescar bolacha.
0: O Bronson, ah não, Batura, vem aqui, essa aqui é pra acabar, hein, R. Campos. Vem cá, R. Campos. Vamos conversar com o R. Campos agora. Olá, muito boa tarde, o R. Campos tá aqui na Rádio Pitanga agora.
2: Alô, boa tarde!
0: Tudo bem, Campos?
2: Tudo bom, e você, Bruns?
3: Tudo bem? Imitando o Eric Campos. Crendo os pais, Madonna! Vai lá, piazada! Programa do Bronze, quem tá aqui? Ó, o Juliana Michele tá ligado com o Dino Boturo. Estamos ligados aqui no programa e separando aqui um boleto pro ouvinte pagar. Manda pra galera, fazer um sorteio. Alô, Juliana da Michele, quem mais fala comigo?
4: Alô,
5: ouvindo aqui o programa do Bronze.
3: Aí sim, hein? Teve preso.
5: Hoje vamos de Inglaterra, vamos arrebentar com a Argentina hoje, Bronze. Valeu! Hoje vai dar Inglaterra, 3-0 Inglaterra.
3: Olha aí, ó. A torcida do José Melo é pra Inglaterra. Fala, Botudo, manda aí a música. Tô voltando pra ficar, oferecer uma piazada aqui do Laticínios do Vale. É o Christian. Já comigo, Christian. Abração pra você. O que achou aí, Daniel Miranda? Bronze mais ácido antigamente, já.
6: Fala, meu amigo Botudo, Daniel Miranda, por aqui.
3: Diga lá.
6: O Bronze tá tendo uma barreira aqui agora da cidade aí.
3: Atenção.
6: Da cidade não, aqui na Mas tem uns lock aí que trava os trevos, rapaz do céu. Tem umas carretas aqui que fecharam os trevos.
3: Olha aí, ó.
6: Fecharam esse trevo da UCP aqui. Então o pessoal que tá indo aqui pra sentido UCP, tá tudo fechado ali. Os caras atravessaram as carretas ali.
3: Olha, atenção.
6: Coisa que não pode, na verdade, né?
3: É.
6: Então os caboclos acho que fugiram da autoescola aí.
3: Atenção.
6: Atravessaram a carreta ali e não passa carro agora no sentido UCP.
3: Olha
6: tanto
3: aí.
6: Daqui pra lá quanto de lá pra cá.
3: Olha, atenção.
6: Eu tive que fazer umas manobras aqui pra sair na BR, aqui lá pro outro trevo lá do Pinheirão lá.
3: Olha, tudo.
6: Beleza, meu amigo Bronze?
3: Aquele abraço. Tudo parado, a informação da 466 com o nosso amigo Daniel. O Daniel, pessoal da Tripolone, um abraço, pessoal da Transvieira. Alô, rapaziada, Daniel do ônibus, o Daniel Miranda, o repórter das estradas. Olha, trânsito complicado agora na 466.
7: O que é isso?
3: Alô, rapaziada, um abraço pra você que tá acompanhando o Boturo aí também no seu carro. Obrigado pela audiência. 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
14: Confira agora a hora certa. 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
15: 4:20.
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3: 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Ô Pietro Galvão, você tá ajudando tua mãe aí, rapaz, nas férias? 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Alô, Lu, um abraço pro Pietro aí, o Pietro está ajudando a mãe, Pietro?
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3: 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também o nosso amigo Adilson, direto da Rusan, tem as promoções da EcoSpeed, o Ortobon, Móveis Pontarolo, os nossos amigos que estão curadinho ligado, vamos lá, Piazada, manda um abraço aqui pra nós, Piazada Tripolone, pessoal da Sinalização, o Eric, meu amigo Fernandinho, boa tarde, Fernandinho, como é que você tá, meu amigo, tudo de bom pra você? Obrigado pela companhia, o pessoal da Sinalização aí da Tripolone, estão lá ouvindo o Botudo, Deus abençoe, tamo junto, obrigado pela companhia, meu amigo Marcão, lá do Mercado do Marcão, lá no Santa Regina, tá ligado, um abraço pra Rosana, lá no Jardim Maravilha, também com o radinho ligado, você que tá na hora do jogo, com a televisão ligada, mas mande um boa tarde pra mim aqui, senão eu vou achar que vocês me trocaram pelo jogo. Olha, 21 minutos do primeiro tempo, Argentina 0, Inglaterra 0. Vamos lá, rapaziada, e tá sendo... Inclusive, tá sendo de sair faísca do jogo, piazada. Tudo que rola no jogo de Inglaterra e Argentina, 23 minutos do primeiro tempo, 0-0. Aqui na 102 FM, quem tá ligado? Manda oi. Ó, acabou de chegar um videozinho aqui, ó. E eu vou postar o vídeo da abertura desse programa lá no meu Instagram, @ Programa do Bronze. Empurra, empurra na área da Argentina nesse momento. O árbitro foi lá chamar a atenção deles. Vai lá. Ô Pietro, como é que você tá, meu amigo Giovanni? Tá na estrada, tá levando o botão de carona. Alô Giovanni, um abraço pra você, obrigado pela companhia. Quem tá na estrada, quem tá ligado, escanteio pra Argentina, bateu escanteio, cruzou Messi na área, partiu, olha o gol, saiu o goleiro, falta no jogador argentino, barbaridade, rapaz. Vamos dar raça o jogo, galera. Quase igual da Argentina agora. Quem tá ligado com o Dino Botudo, diga boa tarde aí pra nós.
15: Obrigado pela companhia. Quem tá na estrada, quem tá ligado, escanteio pra Argentina. Bateu o escanteio, cruzou o Messi na área. Partiu, olha o gol. Saiu o goleiro. Falta do jogador argentino.
3: Olha, inclusive, o pessoal que tá na barreira, o pessoal que tá na estrada, o Sandoval. Ô, Sandoval, como é que você tá, amigão? Gravou o Botudo aí, obrigado. Pra você que tá ligado, meu amigo Matheus Busque também, tá aí na barreira, tá ligado? Olha, um trânsito nesse momento totalmente parado aqui na nossa região, aqui nos trevos que dão acesso à nossa cidade, completamente tudo travado, pessoal ouvindo aí o programa do Botudo, um abraço, aproveite você que tá no caminhão, quando chegar na casa, siga eu lá no Instagram, @ Programa do Bronze, mais de 80 mil seguidores em todas as redes sociais, 3 milhões de acessos mensais, bora meu povo!
22: Boa tarde, Bronze, é bom?
3: Boa tarde.
22: Tamo na escuta, tamo na barreira aqui, né? Ó,
3: pessoal na barreira aí.
22: Hoje eu passei por 7 barreiras, aí 7 quando passava, tava fechada.
3: Eita, então, rapaz. Então
22: acabou com muita sorte, hoje é meu dia de sorte.
3: Olha,
22: eu acho que os caboclos vêm que eu tô chegando ali e fecho ali pra não passar, pra ficar esperando um pouco.
3: Olha aí, tudo parado. Tudo parado nesse momento, pausa para hidratação. 25 minutos do primeiro tempo, 0-0. É a semifinal da Copa do Mundo. Domingo tem a final. Domingo tem Espanha. Vai enfrentar quem? Inglaterra ou Argentina? O nosso amigo Daniel Miranda também mandou aqui que tá tudo parado. Alô, vamos trazer a taroga então, aproveitar que tá tudo parado. Ô, Botura, aproveitar que o pessoal tá na barreira aí. Tenha, as cartas não mentem. Atenção, nesse momento, vamos chamar aqui a nossa amiga taróloga, porque tá todo mundo parado mesmo na barreira. Tá na hora de escutar as cartas, o que as cartas dizem nesse programa. E se você de repente quer uma previsão para você, você pode pedir aí através das cartas do nosso tarô, aqui na 102 FM, a taróloga Botuda. O que as cartas revelam para quem é a previsão nesse momento, pro pessoal que tá na barreira. Para você que está na barreira, alguma previsão aí específica para hoje, tá no lugar? Atenção, você, homem, que está agora ouvindo na barreira. Se essa leitura bater com o que você está passando, o que está sentindo, pegue para vocês, não solta para o universo.
1: As cartas aumentam e as cartas revelam. Nesse momento tem um homem que está sofrendo por uma mulher bunduda. Essa mulher bunduda, ela vai levar tudo dele, Bronze. Ela vai acabar com esse homem. Esse homem vai ficar sem nada. Liso e louco, porque está apaixonado pela bunduda. É, Bronze, essa bunduda está levando tudo que é desse homem. Atenção. Homem, você mesmo, sentiu tocado por essa mensagem, é para você. Cuidado, cuidado com a bunduda.
3: Alô, atenção, você que está aí nas barreiras ali, o sentido que vai para Barra Bonita, ali tá normal, o trânsito ou tá parado? Que vai para Barra Bonita aqui? No qual trevo? No trevo de Campo Mourão, alguém pode me informar como é que tá aqui o trânsito que liga aqui Barra Bonita aqui, ó, no trevo de acesso a Campo Mourão? Se tá tranquilo, parado?

0: jogo. E depois nós vamos ver, mas acho que não é mesmo, porque... Atenção, mais uma carta. Agora, pra você, homem magro. As cartas não mentem. Você é magro? Talvez seja pra você essa leitura.
1: Atenção para um homem agora magro, loiro, risonho. Atenção, você homem com essas características. Tem uma mulher nariguda. Nariguda do peito grandão. Ela tá pensando em você. Sim, ela quer muito ficar com você. As cartas não mentem.
0: Daqui a pouquinho a Taronga volta nesse programa. Alô, eu não acredito nessas cartas. Olha que atenção, o Bronze, o teu programa virou um abraço pra todo mundo, obrigado pela companhia. Um abraço aqui, quem mais tá ligado curtindo o Botudo, vai lá.
2: Fala, Botudo, boa tarde, viu? Nós estamos parados aqui no trevo da UCP.
0: Ó, trevo da UCP.
2: Aqui no trevo da UCP, do antigo... Polícia Rodoviária, aqui onde era Polícia Rodoviária, aqui tá tudo parado. Lá pra cima não dá pra saber como é que tá, mas provavelmente deve estar também.
0: Olha aí, um abraço. Obrigado pela companhia, tudo de bom. Um abraço pra vocês, meu amigo Leandro Bolacha. Quem mais tá aqui? Programa do Botudo.
3: Boa tarde, Bronze, velho. Toca uma música aí pra mim. Eu sou a Roseli Fernanda, aqui da Vila São Isabel. Manda Amado Batista pra mim.
0: Vou mandar pra você, Roseli Fernandes, tudo de bom. A Eliane Freitas tá ligada, curtindo o Botudo. E a Séries mandou mensagem também. Tudo de bom, Séries. Programa do Bronze. Vai lá.

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1: Boa tarde, Bronze, tudo bom? Tudo tranquilo? Estamos aqui da remansa aqui, é o Thaleson falando aí na área aí.
0: Ô, Thaleson!
1: Meu Bronze, opa, quero que você mande um abraço aí pros piá aqui da fazenda remansa aí.
0: Chegou nós.
1: Meu Bronze, eu queria que você...
0: O quê?
1: O que você faz aí com o Carlos Henrique, cara? Tá querendo ser vaqueiro? Só que ele é um... É. Aquele vaqueiro que usa... Usa... Cuecão de couro, sabe?
0: Barbaridade.
1: O que você Carlos... faz pra ele aí, manda um abraço pra ele aí.
0: Alô, Carlos Tamo, Henrique.
1: Tá querendo ser vaqueiro agora. Largou do abraçudo, quer ser vaqueiro agora.
0: Alô, Carlos Henrique. Alô, Thaleson, pessoal da Fazenda Remanso. Rapaziada, gente boa, ouvindo Botudo aí. Quem mais tá aqui?
2: Diga. Ô, Botudo, bom?
0: Bom?
2: Eu quero a música Peu Farrapo dos Garotos de Ouro. Tamo aqui na sintonia.
0: Eita, que beleza.
2: Ô, Botudo,
0: o quê? Bom?
2: Eu quero a música Peu Farrapo dos Garotos de Ouro. Tamo aqui na sintonia.
0: Olha aí, ó, vou mandar pra você essa moda aí, ó. Ó, Trevo da UCP, a Jô, pessoal tá cagando de areia, tão lá com o rádio ligado. Lá no Trevo da UCP, tudo parado. Aqui na região central do Paraná. Olha, 37 minutos do primeiro tempo, Inglaterra 0, Argentina também 0. O que rola nesse jogão de bola? Eu conto pra você que tá aí tudo parado, mas com o rádio ligado, ouvindo o programa do Bronze. Vamos lá. Mande a sua mensagem, você que também tá parado aí na barreira. Você que tá nesse trânsito louco desta quarta-feira.
3: Você veio.
0: Mande que eu vou mandar um abraço pra você, afinal de contas aqui é uma rádio. Ah, se fala muito, você quer ouvir música, aí bota um pendrive. Nós estamos pagos há 26 anos pra poder falar no rádio. Se for só pra tocar música, não precisa de radialista mais, hein? Aí é aí que manda tudo nós embora. E bota só uma música, rádio sem vida, somente música. Né? Então nós estamos aqui pra falar mesmo, né? Nós estamos pagos pra falar. Ó, o pessoal do trânsito aqui, ó, meu amigo Leandro Grosco. Alô, rapaziada, um abraço pra vocês, obrigado pela companhia.
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0: Alô, Santa Maria.
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0: Quem tá ligado com o Tino Botulo, diga lá.
4: Hã? O cachorro ali grudou o cu no outro. Agora ele tá chorando ali.
0: Agora tá chorando ali o cachorro. Você que tá na barreira aí, tá nesse trânsito, manda aí teu oi.

0: Milton, quero imagens. Pra você que tá na barreira, cadê a nossa audiência da barreira? Alô, Sandoval, imagens, imagens da tela. Você que tá na barreira, manda uma foto pra mim aqui, ó. Parou de novo aqui, antes da base da Tripolando, sentindo Guarapuava, tudo parado. Hoje. E esse musicão do Bruno Marrone é a musicão. Vem dar meu revólver aqui. Me dê meu revólver aqui, ó. Programa ré gostoso, rapaz. E esse medo terrível de amar. Já vai sem você que tá na barreira. Eita, programão ré. Ah, minha amiga Maria Miranda tá ouvindo o Botuno, um abraço de bom, obrigado pela companhia. Ô, Botuno, tamo tudo trancado aqui, ó. O pessoal parou as carretas ali, nós não conseguimos entrar. Eita, tá sintonizado curtindo o Botuno, muito obrigado aí, ó. Um abraço pra Ju. Ô, quem mais aqui, ó? Quem mais tá ligado ouvindo o Botuno, um abraço. Paraíso das Serras da Escuta. Quem tá ligado curtindo o Botuno, meu amigo Pedra Azul, direto lá do Paraíso das Serras. 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Todo mundo ligado, tá na hora de Botuno no campo.
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0: 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Quem tá ligado curtindo o Botudo, alô, alô Fernandinho, alô Marivaldo e Márcio, pessoal da Tripolônia aí, ó, pessoal da sinalização. Fala comigo, Carlinhos.
2: Ficou, compadre, boca da Qualagar, tava mandando mensagem pra você, cuidado.
0: Alô, Carlinhos, atenção, daqui a pouquinho tem a taróloga Botuda, tem previsão pro Belo, fala pro Belo aumentar o volume aí, atenção, Belo, já a taróloga vai falar com você. Alô, Carlinhos da Vulcan Mecânica Pesada. Alô, Leandro Grosco também na estrada. Você que tá ouvindo o Botuda, tá na barreira, manda foto pra nós. Eu quero imagens.

0: Olha, galera, todo mundo parado e todo mundo tá ouvindo o programa do Botudo. A maior audiência do rádio vai se confirmando. Acabou o primeiro tempo, Inglaterra 0. Inglaterra 0. E Argentina também 0. Vamos ao tarô da taróloga Botuda. Se você quer uma previsão, mande aí teu nome, que a taróloga já está com as cartas na mão. Você está com as cartas na mão nesse momento. Vamos ver, atenção, você que está na barreira, manda uma foto, manda um vídeo, mande para cá teu nome e peça para a taróloga que ela pode trazer uma previsão para você aqui. 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Vamos agora o que as cartas revelam. E as cartas para um homem nesse momento, pode ser você que tá na barreira, você que tá parado agora aí, talvez as cartas queiram falar com você. Você que é no signo de escorpião, mande pra cá, que já já tem as cartas para você de escorpião.
1: Atenção agora para uma moça loira, 1,65 m.
0: Agora é para uma mulher, atenção. Eu falei que era para um homem, é para uma mulher, atenção.
1: Atenção agora para uma moça loira, 1,65 m. Uma moça zoiudinha, simpática, bem engraçadinha. Tem os quadris largos. Atenção, moça. Tem um homem com dinheiro, muito dinheiro na conta. Ele tem o cacau. É, ele tem o ouro. Ele é fiel e vai te procurar nos próximos dias. A notícia ruim é que ele é ruim de... Corta, corta!
0: Ele é ruim de cama. Aqui é o pai tchão. Agora o tarô revela algo para você que é um homem magro. Atenção, homem magro. As cartas querem falar com você.
1: Atenção para um homem agora magro, loiro, risonho. Atenção, você homem com essas características. Tem uma mulher nariguda. Nariguda do peito grandão. Ela tá pensando em você. Sim, ela quer muito ficar com você. As cartas não mentem.
0: Olha, direto agora o tarô vai lá para o Belo. O Belo, atenção pro Belo, pessoal lá da Voscan. O Belo, as cartas querem falar com você, Belo.
1: Boa tarde, ouvintes da 102. E hoje eu estive...
0: Ah, não é esse aqui. Ô, Batura, qual que é o tarô do Belo? eu não sei mais qual que é o tarô do Belo aqui, Batura. É a segunda vez que eu vou falar tá o tarô do Belo e não é o tarô do Belo. O Belo fica escutando lá. Mas, Batura, é a segunda vez que você fala que vai trazer o tarô do Belo. Aí eu vou soltar o tarô do Belo. Não é o tarô do Belo. Você me mata, Batura. Vai lá, então, atenção. Ó, quem tá ligado na barreira aqui, ó. Ó, já tem pra você de escorpião. Você que é de escorpião, coloque eu sou de escorpião, daqui a pouquinho as cartas. A Maria Miranda tá ouvindo o Botudo, o Fernando tá parado na barreira, mandou aqui a foto da fila gigante aqui na 466. O Aloísio tá ligado curtindo o Botudo, um abraço, tudo de bom. Ô Botudo, estamos aqui no KM186 parado, escutando o programa do Botudo. Estamos aqui, quem tá mandando aqui é o nosso amigo Cristian. Oi, Cristian, obrigado pela companhia. Ó, você que nunca mandou mensagem pra rádio, mas tá passando por Bitangue nesse momento, né, por a circunstância das obras, tudo parado, manda mensagem pra nós aqui, queremos saber quem é você. Se você está ouvindo esse programa pela vez primeira, seja muito bem-vindo. Eu sou o Bronze Botudo, o delegado da audiência. Vamos lá, rapaziada, manda aí a mensagem aqui pro 99008756.
2: Ô, Bronze, tire muito esse revólver, vai fazer buraco aí na estufa de tomate aqui.
0: Ah, é?
2: Na lona do estufa de tomate.
0: É, na lona do estufa
2: de tomate. Tá dando tiroteio aí, vai furar tudo, estufa de tomate, meu amigo.
0: Olha, beleza? Aí. Beleza, meu amigo, um abraço. Olha quem tá na estrada, meu amigo, Ademir Schneckenberg. Ô, Ademir, um abraço, tá na estrada.
3: Fala. Boa tudo, boa tarde, Ademir, não escuta?
0: Olha aí.
3: Tamo partindo, sentido a Manariba, chegando aqui na Como do Bom Retiro.
0: Olha a Como do Bom Retiro.
3: Pra cá, trânsito livre.
0: Olha, atenção, abraço, hein.
3: Tudo de bom.
0: Olha, sentido Manoel Ribas ali, perto da Como, trânsito fluindo maravilhosamente bem. Vamos lá. O Botudo, José Laurindo Gonçalves, Argentina, leva a Copa esse ano. Vamos lá. Vamos lá, rapaziada. Quem mais tá ligado contigo, Botudo aí, ó?
4: Faz uma hora aqui, Bronze, que eu tô na barreira aqui.
0: Olha a barreira, atenção pra barreira, atenção.
4: Tá fazendo uma hora agora.
0: É.
4: Parei às 4 horas aqui, hein? Tá faltando 2 minutos pra uma hora aqui na barreira,
0: olha,
4: na
0: 15 aqui. Quase uma hora.
4: Abuso aí, né?
0: Deus olha, olha, quase
4: um. Escutando você aí, Bronze.
0: Olha aí que beleza, hein? Quase uma hora na barreira do 15 ali. Esse é o registro do nosso amigo Marcha Lenta, nosso ouvinte aí, o pai da Charla ali do ateliê, quase uma hora na barreira e ele mandou um áudio pra nós aí, ó.
5: Do Belo vai ser tirado agora.
0: Ah, agora?
5: Essa é só entrevista.
0: Entrevista, entendi.
5: Roubo do caminhoneiro, né? Que eles falaram que tá bloqueando a via.
0: Como que é o negócio, Evanduda?
5: Roubo do caminhoneiro, né? Que eles falaram que tá bloqueando a via.
0: Bárbara, tá descendo o pau no caminhoneiro ali, né? Vai lá, boa tarde, botou, tô querendo enganar aí qualquer um, é a Lu aqui de Cândido Abreu, manda um abraço pro Nestor do Tigrão, que está te ouvindo. Alô, Lu de Cândido Abreu, como é que tá o placar da audiência nesse momento aí em Cândido de Abreu? Vai, um abraço, queremos saber aqui como é que tá o placar da audiência aqui na 102 FM, a amarelinha do seu rádio.
6: E desde preso, bro.
0: As crianças que estão, inclusive, de férias. O Pietro Galvão mandou um videozinho pro Botuno, um abraço, o Pietro tá lá ajudando a mãe, tão lá tirando leite, rádio ligado.
6: Placar pela audiência, Botuno, 1-0 na concorrência.
0: Vamos lá, e se você também tá na estrada, se você também não se estresse na barreira aí, ó, faz o seguinte, manda uma mensagem pra nós aí, conta teu nome, peça uma música que se eu tiver aqui na nossa programação, eu vou tocar pra você, tá bom?
6: Sim.
0: Vai, vamos lá então, vamos tocar uma hora pro povo, o pessoal que tá aí ouvindo a 102 FM, é hora do intervalo do jogo, por enquanto 0-0. Quem pediu, Amado Batista, atenção. Como é que tá o placar da audiência? Fala comigo, Brasil.
6: Na audiência, Boturo, 1-0 na concorrência.
0: Vamos lá, Brasil, vamos lá.
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0: Essa música
1: divisor
0: de águas
1: incomparável.
0: Programa onde do o estilo Catiaca se consagrou nesses 50 anos do Corpo e Alma. Aquela doce! Ah.

0: minutos de jogo jogado, 0 para Inglaterra, 0 para Argentina. 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
0: Olha, Camilo, inclusive nesse momento, hoje o trânsito tá caótico aqui em todas as regiões que ligam Pitanga. Tá Sim. tudo parado.
1: Sim, eu tô sabendo, porque eu tava esperando um caminhão desde as 11 da manhã. Ele falou, daqui 20 minutos tô aí. Ele chegou agora, 4:30 da tarde.
0: Olha, tem caminhoneiros que mandaram aqui, eles estão a 1 hora da barreira ali do 15. Mas em todos os sentidos, chegando em Guarapuava,

0: de Campo Mourão. Então, para o caminhoneiro que precisa dormir bem quando chegar na casa, porque ele já chega estressado, chega cansado, dorme pouco. 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
1: 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Nossos amigos caminhoneiros vivem aí na estrada, na correria, dormem pouco, poucas horas, né? 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
0: É...
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1: Obrigada, Bronze. Boa tarde, bom restinho de tarde para todos que nos ouvem, né?
0: Quem que está torcendo hoje, Inglaterra ou Argentina?
1: Viu, se eu te falar que depois que o Brasil perdeu, desgostei.
0: Desgostou.
1: Ah, não sei mais quem que tá lá também.
0: Hoje, só para ter uma ideia, a Espanha passou ontem.
1: Uhum.
0: A Espanha é a finalista e hoje já tá esperando aí quem que vai ser o seu adversário. Nesse
1: já
0: momento,
1: tá no final. Finalmente.
0: Ontem foi o primeiro jogo da semifinal, hoje o segundo jogo da semifinal. Ah. Agora tá jogando a Inglaterra e a Argentina.
1: E quem que vai pra final, será?
0: Eu acho, a Inglaterra tá ganhando. Eu acho que passa Inglaterra.
1: Inglaterra e quem daí fica?
0: Daí fica Inglaterra e Espanha. Se permanecer esse resultado aos 55 minutos de jogo, Inglaterra 1-0 na Argentina.
1: E quem será que ganha?
0: Eu acho que ganha a Inglaterra e na final ganha a Espanha.
1: Espanha? Espanha vai ser a campeã.
0: Eu tô acertando mais com o Carlinhos de dentro. Então vamos lá. Me cobre segunda-feira aí, Camila.
1: Então tá bom.
0: Tá bom? Até amanhã, Camila.
1: Até amanhã, Bruno.
0: Olha, muito bem. Vamos lá. O André tá ligado, mandou aqui foto do rádio. Oi, André. 1-0. 55 minutos de jogo. 1 pra Inglaterra. 0 pra Argentina. A Valdineia Martins também tá ligada. A Marinalva Vicentina chegou.
1: Brasil.
0: O Hélio Braita no Parque São Basílio. Os melhores ouvintes do Rádio Vidanhense estão

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0: alguns vídeos no arroba Programa do Bruno no Instagram e Facebook. Que audiência fantástica! Obrigado, você que acompanha o Botura há tantos anos, que gosta do meu trabalho. Que Deus abençoe e que a gente continue juntos aqui na 102 FM animados, com alegria. Alô, Zenilda Maria Bianchi, o nosso amigo Sassá, tá ligado? Ouvindo o Botura, ele é Lu, um abração pra vocês. Obrigado pela companhia, alô, mão pesada, dona Neuza. A nossa audiência sempre feliz no rádio.
1: Vai lá. Boa tarde, meu amigo. Cheguei a Magoda, peleia, já estamos no meu programa.
0: Olha aí, ó, que beleza. Eu
1: tava ajudando o paisano a mexer com o porco lá, rapaz. Voltemos. Carregada, cara, Claudinho.
0: Alô, paisano.
1: É tempo, tá com a mão do Barreirito pra nós. Coisa essa maravilhosa.
0: Vou mandar uma boa pra você no Barreirito.
1: Com Deus, até mais. Tchau.
0: Valeu, Zezão da Zabê, tamo junto.
2: Pé de bronze, gaúcho, batudo. Acabamos de chegar em casa e tamo de olhinho na telinha e sintonizar no programa do delegado Botudo
0: também. Aí sim.
2: Toca aí pra nós, trio Parada Dura e o Castelo de Amor.
0: Chegou nós, Hélio Brás. Vamos lá, rapaziada, programa do Botudo aqui na 102 FM, você também que tá na barreira ainda, tudo parado, Pedro Castelar e Rádio Ligado, todo dia de manhã e de tarde. Alô, Pedrão, o Thiago tá na estrada, manda um videozinho pro Botudo, daqui a pouquinho eu vou mandar um musicão pra você. Alô, Thiagão, seja bem-vindo aqui no programa do teu amigo. Vamos lá, rapaziada.
3: Bronze, tem coisas que vai e deixa saudade. Uma delas é as pesquisas da Botudo. É. Eu vou voltar, Bronze, vou voltar com tudo.
0: É, que bom.
3: Não quero nem saber, Bronze. É. Faça chuva, faça sol, eu vou chegar no seu bairro, eu vou chegar aí no sítio, é. Eu vou tomar um café com você e eu quero saber.
0: É.
3: Qual que é o programa que tá bombando? E hoje, Bronze, eu tô aqui, ó, no bairro São Basílio.
0: Ah, já tá,
3: e é. Eu vou entrevistar pessoas aleatórias sem me identificar e vamos ver o que que dá, né, Bronze? Oi, minha amiga, tudo bem? A senhora pode me dar um minuto da sua atenção? Opa, moça, pois não? Então, antes de eu me identificar, eu tenho uma pergunta pra senhora. A senhora escuta rádio? Sim, aham, eu escuto rádio, escuto bastante, todo dia. E assim, como é o nome da senhora? Juvita! Dona Juvita, qual que é o programa assim que a senhora não fica sem? Que a senhora chega a ter, assim, ficar nervosa. A senhora não escutar. Olha, minha amiga, como é que é teu nome mesmo? Desculpe, dona Juvita, mas eu não vou me identificar antes da senhora responder.

0: Nossa, e tá bom. É o programa que eu mais gosto, que eu escuto cedo e de tarde, religiosamente. Eu não saio de casa nesses horários. É do programa da Bronze. Menina, eu sou apaixonada nesse programa. O Bronze é aquela moça, a batuta. Nossa, mas não tem pra ninguém. Sério, dona Juvita, pois então. Agora eu posso contar. Eu sou a batuta, dona Juvita. Aí, Bronze, aí, ó. Tamo vendo.
1: Ô, Batuna, mas essa pesquisa não sei não, hein, Batuna, se ela não te conheceu, Batuna, por isso que ela votou, né, nós, né? Bem no fim, ela te conheceu aí, Batuna. Vamos lá, rapaziada, o que tá rolando? O jogo da Inglaterra e da Argentina, 73 minutos de bola. Rolando e a Inglaterra está vencendo a Argentina por 1-0. Vamos lá! Até o momento a Inglaterra está indo para a final para disputar com a Espanha. No domingo, 16h. Vamos lá, rapaziada, programa do Batudo, aqui na 102 FM.
0: Bronze agora lançando uma série de entrevistas com caminhoneiros sobre resultados, como eles conseguiram solucionar problemas e pegar...
1: Olha, atenção, a série dos... Coloca então a música de caminhoneiros, atenção, Volscan Mecânica Pesada apresenta a série Entrevista com os Caminhoneiros. Essa aqui vai para todos os caminhoneiros, né, Batuda? Que estão nesse momento parados aí na nossa região, devido aí a 466, o pessoal... tá fazendo duplicação e muitas pessoas nesse momento, principalmente os caminhoneiros, estão com o rádio ligado. Então vamos lá, atenção, coloque a Sula aí de fundo.
0: Bronze agora lançando uma série de entrevistas com caminhoneiros sobre resultados, como eles conseguiram solucionar problemas e pegar o tapetão preto novamente. Que boa tarde, seu Joel, tudo bem? Ô, tudo beleza, minha amigona. Seu Joel, qual era o problema que o senhor tinha no seu caminhão? O senhor estava sofrendo há muito tempo? Olha, Botuda, era o problema no motor. Olha, Batuda, e fazia tempo. Eu mexia, esse caminhão não ia, perdia força, Batuda. Esse caminhão, olha, Batuda, eu tava a ponto de... Eu não posso falar que eu ia tacar fogo nele, porque não dá, né? Mas corta esse pedaço, tá bom, Batuda? Eu queria vender ele. Eu tava ficando puto já. Tá certo, seu Joel, eu entendo o senhor, porque a gente quer contar com o caminhão, né? É o nosso ganha-pão, o senhor leva o Brasil nas costas, o senhor trabalha muito, tem que ter um caminhão bom. E como que foi, como que o senhor conheceu o Carlinhos, o Belo, o pessoal da Volscan? Pois olha, Batuda, foi um sinal. Eu tava passando pela BR, minha voz deu uma afinada. Eu tava passando pela BR e de repente, bem na frente da Volscan, um passarinho. Bem devagarzinho voando, parou no meu vidro, assim. No que eu olhei do lado, Batuda, pra tentar tirar esse passarinho do para-brisa, eu vi aquela oficina lotada, um barulho de música e de risada, eu pensei, senti no meu coração, sabe, Batuda? Vou levar ali pra ver. Vai que numa dessa. Eu já tava desacostumado, Batuda. Cheguei, Batuda. Não deu uma hora, Batuda. O Carlinho ergueu o caminhão, mexeu, resolveu e eu peguei a estrada. Ou seja, eu sou da Volscan agora. E vou falar pros meus amigos. Eu não sou daqui de Petanga, Batuda. Eu sou de muito, muito longe. 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Obrigada, seu Joel. Boa viagem. Deus acompanhe no tapetão preto.
1: Olha aí, momento caminhoneiro com a Volscan Mecânica Pesada e JPEG Belonas. Alô, amigo irmão da estrada, um abração do delegado. Desde preso. 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Alô, meu povo da Pontarolo, obrigado pela companhia. 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
1: Olha, vem pra Spa você também, o Fábio tá ligado com o Tino Botudo. Alô, Fabinho, um abraço ao adulto parado aqui na 466, mas tô ligado com o delegado. Olha, inclusive acabei de postar os vídeos da galera que está ouvindo na barreira, e se você também está aí, manda um oi pro Botudo, vai ser um prazer mandar um abração pra você. Obrigado pela sua companhia aqui na 102 FM.
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6: 5h49.
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3: 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Tempo e placar do jogo. 90 minutos de jogo jogado. 9 minutos de acréscimo. 1 para a Inglaterra, 1 para a Argentina. 9 minutos de acréscimo. Tudo indica que esse jogo pode ir para prorrogação. Nada decidido. A Argentina empatou o jogo. E agora, 9 minutos de acréscimo. Às 5h52 da Argentina, no ataque, bateu. Olha o gol! Na trave! Que lance espetacular da Argentina. Messi na bola. Cruzou. Partiu o Messi, entrou na grande área. Cruzou. Olha o gol! Olha o gol! Gol da Argentina! Meninos, 1:40 da prorrogada dos acréscimos, Argentina 2. Nesse momento, a Argentina está indo para a grande final da Copa do Mundo para disputar com a Alemanha. É gol da Argentina. 2 minutos dos acréscimos, agora faltam apenas sete para a Argentina ir novamente à final da Copa do Mundo. Inclusive a Argentina, que é atual campeã mundial. E um belo gol da Argentina está lá no fundo da rede. Muito bem. Inclusive, então, agora a Espanha está aguardando a Argentina. Qual o time que eu falei, Baldura? Alemanha? Eu falei Alemanha? Ah, é Espanha. Tu me assustaram com a Alemanha. É a Espanha. Alô, Sueli. É a Espanha. Alô, Sueli, um abraço, Maralis. O que cachou aí, Nerson? Você se emocionou com a narração do Galvão Bueno, hein, Zé?
4: Ô, Bronze, não é com a Alemanha, não. Afinal, é com a Espanha, homem do céu.
3: Nossa senhora, você mandou mensagem só pra me corrigir, né? Por favor, homem. Eu fazendo de tudo aqui pra fazer uma narração bonita do jogo, você me manda. Ó, as pessoas, elas só pegam só no erro, né, Zé? É impressionante, né, Nerson? Eu me esforçando aqui pra fazer uma narração. Depois dessa, eu vou tentar tocar uma música, não vou nem falar mais. Cadê a música do... Mandar essa aqui lá pro meu amigo, o Pedro Azul, que tá na estrada aí, ó.

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1: Olha, a Argentina, final de jogo, está na final da Copa do Mundo, FIFA 2026, vencendo a Inglaterra por 2-1 e vai jogar a final da Copa do Mundo com a Espanha, domingo, 16h, a grande final entre a Argentina, a atual campeã do mundo, versus Espanha, que venceu a França ontem. Ô, Badu, tô ouvindo você, manda alô pro mestre de obra, Cleverson Bártico. Olha aí, ó, Rio Bonito, alô, rapaziada. Um abraço pro Osmar, que tá lá ligado curtindo o Botudo. E vamos encerrando mais um programa do Botudo aqui, que tá na hora de colocar os comerciais.
2: A narração ficou nota 10, cara. Só o finalzinho ali, que deu um zerrinho ali, mas faz parte. Só tô te falando aí porque eu sou teu companheiro. Antes que o outro aí fale aí, daí é pior, né, cara? Eu sou teu amigo aí.
1: Valeu, Nerson, um abraço. Vambora, gente, tá indo embora. Um grande abraço.

0: reconforta.
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6: 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Só precisa estar acompanhado de um advogado e o casal estar de acordo. 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Ah, e se tiver filhos menores? Nesse caso, a guarda, a pensão, que são os alimentos e as visitas dos filhos, precisam ser resolvidas primeiro lá no fórum. Mas logo depois que o juiz resolver isso, o divórcio e a partilha dos bens podem ser feitos no cartório bem rápido. 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
6: 6h26.
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1: Que Deus abençoe a todos. Está no ar o Ponto de Luz. Como você acabou de ouvir aí, a chamada que fala da terceira quarta-feira das trombetas, da trombeta, aonde estamos ali alertando, falando sobre o momento da volta do Senhor Jesus. Eu gostaria que você prestasse atenção no que estaremos a falar a todos, porque o alerta está sendo passado. Quando nós meditamos e lemos a Bíblia, é um alerta. Agora, está aqui neste programa, é um alerta. Os programas de televisão, um alerta. Os sinais que estão a acontecer no mundo, é um alerta. É como está escrito aqui na palavra de Deus, lá em Mateus, capítulo 24, versículo 42, que diz o seguinte: vigiai, pois, porque não sabeis a que hora há de vir o vosso Senhor. Vivemos dias que muitos sinais estão aí anunciando que Jesus está voltando. O propósito desse sinal não é gerar medo, mas é despertar a fé e levar a cada um de nós a nos preparar para a volta do Senhor Jesus. O alerta é para vigiar. Jesus não está dizendo que para a gente adivinhar a data ou o dia que ele vai voltar, porque ninguém sabe. Mas ele fala para que a gente vigie, para quando ele voltar, a gente esteja preparado. E vigiar é cuidar da vida espiritual, é permanecer em oração, é permanecer em comunhão com Deus, é permanecer no caminho que ele tem mostrado, para que quando ele voltar, a gente esteja ali preparado. E o que tem acontecido é que muitos talvez tenham se acomodado, estão preocupados com tantas coisas desta vida e se esquece da salvação da alma. E hoje, quarta-feira, é um dia para isto. Como já teve reuniões durante o dia, teremos agora, logo mais, às 19h30, a noite da trombeta. Eu estou aqui, estou tocando esta trombeta, porque eu estou falando, estou anunciando a volta do Senhor Jesus. E ele chama ao arrependimento. Ele chama a entrega total. Então se prepara. O maior preparo para que todos nós viemos fazer é estar preparado para a volta do Senhor Jesus. Olha o que está acontecendo.

0: acontecendo, olha os acontecimentos proféticos, olha o que está acontecendo. Então pare e pense, e a minha vida e a minha salvação? Você talvez um dia se preocupou em cuidar da tua salvação, se preocupou em entregar os seus caminhos a Deus, mas o tempo foi passando, a correria do dia a dia foi aumentando e você se acomodou, já não ora mais como antigamente, já não lê mais a Bíblia como antigamente, já não frequenta as reuniões na igreja como antigamente. Então não deixa para a última hora, não deixa para os últimos minutos, porque muitas das vezes não dá tempo. A nossa vida é um estalar de dedo, a qualquer momento a nossa vida acaba. A nossa vida, ela tem que estar alinhada com os pensamentos do Senhor. Assim como nós estamos a viver nas quartas-feiras, este alerta, a palavra de Deus é um alerta, é o que a gente vai estar falando logo mais na reunião sobre o livro de Joel. Joel tem 3 capítulos, mas no livro de Joel tem 7 alertas sobre a volta do Senhor, que fala lá do dia do Senhor. É o que nós vamos estar falando hoje, sobre esses 7 alertas, só no livro de Joel, nos 3 capítulos. Imagine quantos alertas a Bíblia toda tem, desde Gênesis, Apocalipse. Então se prepara, toma a decisão hoje, examine a sua vida, olhe para você, olhe para sua condição espiritual e se volte para Deus. E você que já está se voltado para Deus, então luta para permanecer até o fim. E você que está longe, volte para os braços do Senhor, se entrega totalmente, se entrega de coração e permaneça na fé, permaneça na promessa de Deus, permaneça com os teus caminhos entregues ao Senhor Jesus. E logo mais você tem esta oportunidade para participar. Lembrando que a nossa reunião dá início 7:30 da noite, aqui na rua João Gonçalves Padilha, 590, aonde você pode estar presente. E não esqueça, traga a sua Bíblia, traga a palavra, para que você venha estar a meditar na palavra de Deus. Venha com o coração aberto, venha com a mente aberta para se render ao Senhor. Nós queremos o teu bem. O que estamos a fazer aqui é um alerta, é um aviso do Senhor. Você vê que no livro de Joel, o profeta Joel deixou claro o que Deus queria que aquele povo ouvisse. Era algo urgente, porque 7 sinais. E é o que hoje Deus também tem alertado. Então, quem tem ouvidos, ouça o que o Espírito está a dizer à igreja. Então, você é o meu convidado todo especial para estar presente nesta reunião de salvação. Quero deixar para você o testemunho da Silvia Gomes, que fala da experiência dela com Deus, e assim é o que vai acontecer com você. Quando você se entregar e se render aos caminhos do Senhor Jesus e fazer a entrega total da sua vida ao nosso Senhor. E lembrando que daqui um pouco estaremos também orando em seu favor. Prepara o teu copo com água aí, já deixa organizado, porque no finalzinho da nossa participação aqui no programa Ponto de Luz, vamos ministrar a oração em seu favor. Que a palavra de salvação, que a palavra de Deus, ela chegue a todos os que têm ouvidos. Não seja aqueles que ignoram o aviso de Deus. Porque quando chegar o julgamento final, ninguém vai poder dizer: ah, eu não sabia. Ah, não me falaram. Os sinais estão aí, os alertas estão aí. Então, busque enquanto há tempo. Se entrega enquanto há tempo. Se renda ao Senhor Jesus. Então, acompanhe o testemunho da Silvia.
1: Como eu via meu pai bebendo e eu achava isso normal, eu despertou uma curiosidade dentro de mim, de querer provar, de querer saber o que era, de conhecer o mundo. Aí logo conheci a droga e aí foi aonde eu não larguei mais. Aí daí foi só evoluindo, né? Eu já estava envolvida com crime, meu irmão mais velho já estava preso, eu de certa forma cuidava de coisas do crime, pegava coisas aqui, vendia coisas ali, né? Era totalmente envolvida com questão de drogas, porque como era algo que eu usava, eu tinha muito conhecimento. Eu ia em baladas de luxo, eu levava coisas aonde eles não poderiam ter acesso. Eu entrava e ninguém nem desconfiava que uma pessoa assim como eu, com esse rostinho, estava entrando com quantidades significativas de droga dentro de uma balada, dentro de uma rave. E eu me aproveitava dessa aparência, achando que estava, né, no topo da escala, mas na verdade não. Eles é quem se aproveitavam de mim. E aí, nessas tentativas frustradas, né, de ser feliz, me envolvendo com várias pessoas e não achando nada, eu conheci uma pessoa. E essa pessoa, de princípio, parecia o meu príncipe encantado. E aí, a gente se relacionando, acabei vindo a ficar grávida da minha filha. Parei de beber, parei de usar droga no período em que eu estava gerando ela ali, na gestação. E aí foi aonde tudo foi mudando. Eu fui mudando a minha visão, mas eu não tinha força para conseguir mudar. Porque dentro de mim era sujo, dentro de mim era morto, dentro de mim tinha vazio, tinha carência, tinha traumas. Eu já tinha filha, eu estava tentando parar de usar droga, não conseguia, parei durante o período que eu estava grávida, mas depois, com 6 meses, iniciei de novo. E aí foi assim que eu cheguei na Igreja Universal, né? Uma porta que eu achava que eu nunca ia entrar pedindo ajuda, porque quando no auge, né, da minha vida no mundo, eu neguei, né? Por diversas vezes as pessoas me chamavam e eu não acreditava que aquilo ali ia me dar alguma coisa. Porque eu tinha dinheiro no bolso, eu tinha fama, reconhecimento, eu achava que não precisava de Deus. E aí quando eu me vi perdida, sem ninguém, porque eu não tinha com quem contar, eu não tinha mais ninguém para pedir ajuda, ali era só eu e Deus. De princípio vim para a terapia do amor, buscando mudar o meu marido. Mas quando eu cheguei aqui, eu descobri que o problema não era ele, o problema era eu, né? Dentro de mim tinha muito conflito. E quando eu entendi isso, foi assim, foi um divisor de águas para mim, porque eu deixei de querer mudar o outro e comecei a perceber os próprios defeitos em mim. E aí eu fui indo. Tudo que o homem de Deus falava no altar, eu fazia, porque eu não tinha mais para onde ir. E aí eu fiz um desafio com Deus, né? Eu falei: Deus, eu não quero mais fumar maconha, eu quero mudar. E ali eu abri o meu coração para Deus, eu chorei naquele dia como uma filha nos braços do pai. E ali aconteceu o inesperado, né? Tudo que eu tentava fazer com a minha força, Deus fez assim, no estralar de dedos. E aí eu falei: não, Deus é real, Deus vai cumprir mesmo todas as promessas que eu tenho ouvido na minha vida e eu vou me entregar. Aí quando foi passando a outra semana, eu fui para a igreja no domingo e o homem de Deus falando: você precisa se entregar, você precisa mudar a sua vida, a sua história. E ele falou do batismo nas águas. E aquilo, falou: é isso que eu preciso, porque Deus já tinha me dado um sinal. E foi a decisão mais acertada que eu tomei na minha vida, porque realmente, naquele dia em diante, tudo mudou. É como se eu tivesse começado do zero, sabe? Dado um reset na minha vida e escrevendo uma nova história. E as coisas do lado humano só pioravam, porque o meu marido tinha sido preso. Nessa altura eu já estava com duas filhas, a minha segunda filha já tinha nascido. E eu ali buscando, tentando e tinha algo que me impedia de conhecer Deus, né? Falei, Deus, eu não tenho ninguém, ninguém. Eu tô sozinha. Só tem eu e o Senhor aqui. E como se na igreja tava cheia de gente. Mas era como se só tivesse eu e Deus. Era como se eu estivesse diante dele. E eu falei, Deus, eu não tenho ninguém por mim. Eu preciso da sua força, eu preciso do Senhor. Porque olha a minha situação. Olha quem eu sou, olha quem eu fui, olha quem eu vou ser se o Senhor não entrar na minha vida. E dentro de mim veio uma certeza como eu nunca tive na minha vida antes, que Deus era comigo, de que tudo ia mudar, de que Ele ia construir uma nova história e que Ele estava preparando coisas lindas para mim. Não foi emoção, não foi eu, não senti nada. Não, foi uma certeza. Deus falou dentro de mim, você é minha filha. Eu vi, eu enxuguei cada lágrima sua. Eu sei o que você passa e eu tô contigo. Vai dar tudo certo. E aí eu levantei e falei, não, Deus é comigo. Eu tenho que mudar. Eu tenho que, essa situação tem que passar, né? Eu não posso viver minha vida assim. Se Deus é comigo, Deus é grande. Por que eu vivo uma vida desse jeito? Não, tá errado. Aí tudo foi assim. Tudo que estava fora não fazia mais diferença para mim. Porque aquela beleza, aquela aparência que todo mundo falava lá atrás que eu tinha e que eu não me enxergava, eu passei a ver. Mas não por isso aqui. Mas pelo que tinha dentro, porque tinha paz. E aí as coisas foram, né, acontecendo e eu lutando pela vida dele. E ele também conheceu a Deus, né? Ele se batizou, se entregou dentro do presídio. E as coisas foram tomando nova forma. E aí quando estava tudo indo bem, eu falei assim, bom, agora vai arrebentar, né? E aí ele pegou e faleceu. Dentro do presídio. Teve um AVC isquêmico, se liberar direito, e não teve chance para ele, né? Mas eu sei, dentro de mim, eu sei que ele foi salvo, né? Deus fala que ele tira as pessoas antes que elas se percam, e ali eu tenho certeza de que ele foi salvo. Mas ali foi realmente a certeza de que eu tinha o Espírito Santo. E aí eu olhei para o céu e falei assim, Deus, o Senhor é comigo. Eu não sei o que vai acontecer daqui para frente. Eu não tenho a mínima ideia do que o Senhor tem preparado para mim. Mas eu sei que nada fugiu do teu controle. É como Jó, né? Jó, ele perdeu tudo e Deus restituiu ele em dobro. E não foi diferente comigo, né? Por conta de eu estar com Deus, Deus cuidou de mim. E ele está na glória e para a honra de Deus, e Deus me deu uma família, reconstruiu tudo que eu perdi, tudo que, né, aparentemente eu tinha perdido. O Espírito Santo conduziu tudo e me deu uma família nova, né? Eu tive três filhos com esse marido, né, que faleceu ainda no presídio, e o meu atual marido também tem três filhos. E a gente hoje somos uma família feliz, completa, né? Que tudo que a gente pensou que perdeu, na verdade não. Ganhamos porque estávamos com Deus. Eu saber que eu posso acordar, levantar e viver a vida, sabe? Sem peso, sem dúvida de nada. Isso não tem preço, isso nada pode pagar.
0: Meu amigo, minha amiga, é isso que Deus quer fazer na tua vida. Quando você se entregar e aceitá-lo na sua vida, Ele vai entrar para transformar, trazer a paz. paz, a alegria e a convicção de que tudo vai dar certo. Então, traga para você essa decisão e venha se entregar ao Senhor. Se prepara agora que nós vamos nos preparar para a oração. Pega aí o teu copo com água, vamos clamar a Deus, deixar que Deus ele venha agir na sua vida. É momento de oração.
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0: Meu Deus e Pai, tudo que foi falado aqui, o alerta, o aviso, chegue a todos os que estão conosco. Pessoas que agora se unem em oração para buscar a tua proteção, para buscar a tua presença, e nós nos entregamos a ti. Abrimos aqui agora o nosso coração, a nossa vida, diante de ti, Senhor. Antes mesmo da gente falar, antes mesmo da gente pensar, o Senhor já sabe. Estamos aqui com sinceridade, com verdade diante de ti, que o Senhor venha honrar a fé de todos os que estão sintonizados neste programa e que a palavra de vida chegue a todos os ouvintes, a todos que estão sintonizados aqui, e que a paz do Espírito Santo, a paz do Espírito de Deus, chegue até você, seja aí onde você está, na casa, talvez você está aí no presídio, você está na rua, você está no seu trabalho, aonde quer que você esteja, num leito de um hospital, a palavra de Deus chega até você. A presença de Deus te visita agora e receba aí a paz de espírito, receba aí a palavra de salvação, a alegria toma conta de você, a alegria entra no teu coração e nasce aí em você uma certeza que você não está só, que Deus está contigo, que Ele está guiando os teus passos, Ele está te protegendo, Ele está te guardando, e que os seus pedidos Ele estará atendendo, que Ele vem com a resposta divina sobre você. Então sejam abençoados. Que esta água que está em tuas mãos, ou que está próximo do receptor do rádio, seja consagrado, seja ungido, e ao momento de você beber, venha participar da vida, e assim o milagre ele venha se cumprir na tua vida. Se você crê, diga amém, graças a Deus. Se você tem da água, beba na fé e na certeza. Agora, toma a decisão. Eu sei que você se sentiu bem agora, apenas participando desta oração. Agora imagine você participando da reunião, ouvindo a palavra de Deus e se entregando a Ele. Eu te aguardo nesta quarta-feira, aqui no Templo da Igreja Universal, 7:30 PM. Vamos ficando por aqui e amanhã novamente 18:30 estaremos aqui no programa Ponto de Luz. Que esta luz chegue até você. Até mais. Fica com Deus.

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argentinos. Los hermanos estão oficialmente na final da Copa Domingo. Meu Deus do céu. Ah, vamos lá, rebobina. Vamos voltar, me perdoe o erro. Estão oficialmente na final da Copa do Mundo no domingo, Argentina e Espanha. Sabe aquelas palmas que você bate, Xavier? Vamos ver agora se o Yamal vai ficar bem doido e vai jogar bastante. Porque olha, esse negócio da gente torcer, lógico que a gente torce, assim, a gente se identifica acima do time com os jogadores, porque não é o nosso país, então nós não torcemos primeiramente, a maioria pelo menos, pro Argentina. Como o Brasil caiu fora, a maioria das pessoas optou por torcer pra Argentina. Aqui na rádio, pelas participações no programa do Bronze, eu pude reparar que a maioria era argentina. Hoje eu passei no Pérola, eu e o Romerito e o Matheus, e o Paulo, vamos passar, né, nós Inglaterra. Aí o Xinxin tava lá e falou, é nóis. Mas eu senti no é nóis que ele só tava se enturmando. Eu falei, não, Xinxin, calma, não se sinta pressionado. Você vai torcer pra Argentina hoje? E ele falou que sim, por causa do Messi. Ele gosta muito do Messi. E o que que acontece? A gente é fã particular de algumas pessoas. E é tão normal isso. A questão é que o pessoal chama muito um ou outro de marrento. Quando, na verdade, os jogadores, todos eles são muito, muito fortes. Muito, muito famosos e, às vezes, marrentos. Esse Yamal mesmo, ele deu uma declaração falando que ele sabe que ele é foda. Aí você pode amar o futebol dele ou pegar essa frase dele, não, tá louco, acabou que se acha. E como é que a gente faz? Como é que você vai avaliar? Você usa o mesmo peso e a mesma medida ou não? Agora eu te peguei, né? Gente, hoje, dia 15 de julho, é o dia do homem. Agora em Pitanga, 14 graus, deixa eu te contar a primeira previsão do tempo. Eu falei que ia esquentar, eu falei, adoro, quando dá certo é eu. Quando dá errado, é o clima-tempo. Eu vi nas previsões que a temperatura ia subir e realmente, hoje, enquanto eu tava escutando o programa do Bronze, eu não acompanhei o jogo, deixei a televisão ligada sozinha. Aproveitei pra arear o meu fogão, não deu tempo de fazer as minhas unhas. Você que reparar na foto, você vai ver que a minha unha tá por fazer. É que eu sou dona de casa, não deu tempo, eu tinha algumas gravações. E aí, areei o fogão, limpei a cozinha, a minha geladeira cheia de mãos. Foi aquela correria toda, não deu tempo de fazer minha unha. Mas eu não acompanhei o jogo, não sei quem jogou melhor, enfim, então não vou opinar uma coisa que eu não vi. Mas o pessoal disse que foi de virada o jogo. E deixa eu te contar. Ah, tá. Vamos voltar para o foco, Batuda. A temperatura. Eu disse pra vocês que a previsão dizia que esquentaria a partir de quinta-feira. E hoje eu já senti realmente, eu tirei já meus casacos, já pude limpar a casa bem tranquila, somente com uma blusinha. Então realmente as temperaturas estão subindo. Amanhã, quinta-feira, a mínima é 9, a máxima é 20 graus. E vai subindo. Tá uma delícia assim, né, gente? Esse inverno brasileiro tá uma delícia. E eu tava te contando que hoje é o dia do homem. Então parabéns a todos os homens. Homens, pais, maridos, trabalhadores, especialmente ao meu pai e ao meu maridão, né? Meus irmãos também, mas ó, hoje é dia de homenagear os homens e de lembrar o seu valor e especialmente de refletir sobre os cuidados da sua saúde. É fundamental para manter os homens das nossas vidas junto de nós por mais tempo e garantindo mais qualidade de vida a eles. Feliz dia do homem, amorzão. Olha o Bronze, eu falo assim pra Alana. Você tem um exemplo de homem em casa, minha filha. E nunca perca, eu sempre fico elogiando o Bronze pra ela. Porque a gente tem que enaltecer as qualidades das pessoas. Não tem como, na sociedade que a gente vive hoje, que a gente vê tanta coisa errada, tanta coisa ruim. Se você tem um marido bom, elogie muito pros seus filhos, mostre as qualidades. Porque é claro que o pai é diferente do marido. O marido é uma coisa, o pai ele tem que cobrar, tem que ensinar, tem que puxar a orelha. E os adolescentes, eles sabem tudo. Sabem de tudo. Mas a gente tá aí sempre pra manter a família unida. E claro, sempre demonstrar o valor de cada qual. O Bronze sabe que eu sou a fã número um da vida dele. Que eu tenho muito orgulho dele como homem, como marido, como pai. Como. Parabéns, amorzão. E hoje também é dia nacional dos clubes. Dia nacional do pecuarista. E dia mundial das habilidades dos jovens. Amanhã, quinta-feira, já te adianto que é o dia do comerciante. E como o comércio é importante, né? Tudo flui com o comércio, principalmente com os funcionários que estão ali, ó, dia a dia dando o seu melhor. Também amanhã é dia de Nossa Senhora do Carmo e dia mundial da cobra. O Bronze falou esses dias, eu tava assoviando depois que eu cheguei na rádio, que eu chego no gás. Ele tá morto, eu chego no gás. Cantando, dançando, assoviando, amor, no assovio de noite chama cobra. Falei, é? 79, vai mandando sua mensagem, vai me contando se você queria mesmo que a Argentina passasse. Quem você acha que leva essa Copa do Mundo 2026?

Música de uma cargueira, eu acabei de ver que eu passei do M pro G. Você acredita num negócio desse? Eu tô com uma saia aqui, cara, que eu tô respirando com dificuldades. Eu descobri da pior maneira. Vim com o look tamanho M. Ah, eu uso M, mas eu respiro melhor com o G. É, já que tá difícil de voltar pra dieta, vamos pro G de uma vez. Boa noite, maior audiência, todo mundo chegando, dando boa noite pra Valtuda. Seja muito bem-vindo no Batidão. Você é a estrela principal do rádio. Você é ouvinte que sintoniza a Valtuda em Pitanga, Santa Maria, Boa Ventura, Nova Tebas. De onde você me ouve, hein?

0: 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Um beijo pra Sabrina, que ontem tava curtindo o batidão. Hoje não sei onde anda essa moça, Sabrina. 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Um beijo, Cris. Um beijo, Janete. O WhatsApp tá atualizando e eu vou começar a mandar abraço pra você que tá chegando aqui. Oi, Carmen. Bom dia. Bom dia, boa noite. Boa tarde. Quando a gente dá um balão. E o balão é normal, né, gente? O balão é normal porque estamos ao vivo para todo o Brasil e o mundo. Vamos justificar já antes de errar, depois, né? Tá atualizando aqui. Deixa eu pegar meu celular enquanto atualiza o WhatsApp Web. E eu vou mandando aqui pelo Zap mesmo. Só vai mais os textos, tá, gente? Enquanto atualiza o WhatsApp Web, pra eu soltar os áudios. Então vamos falar com o Salvador Senco. Boa noite, boa tudo aqui da Impopel. Falei pra você que a Argentina ia ganhar. Pior que você falou. Você falou mesmo e a Argentina ganhou, virou o jogo e ganhou. Eu tava, nossa, 1-0. Mas foi o que eu comentei agora. Eu tava escutando um rapaz falar aqui na internet e ele falou isso: 1-0, 18 minutos, achar que tá ganho, não tem como. A Argentina é um time de raça que vai pra cima, eles não aceitam a derrota, é só quando não tem o que fazer mesmo. Aí confiou na vitória com 1-0, deu bandeira demais à Inglaterra, e se a Argentina levou, é merecido, como diz o grande Mbappé. Cada um com seus preferidos, né, Salvador? Um abraço pra você. E agora, Argentina e Espanha, eu vou de Espanha. Um abraço pro meu amigo José Laurindo. José Laurindo tá curtindo a Botuda lá no bar do Copo Sujo. Argentina leva a Copa, os homens são fortes, é verdade, são fortes, são raçudos, isso é inquestionável, você pode gostar da Argentina, você pode não gostar, que é um time de raça, é muita raça envolvida. Boa noite pro Juliano, o Juliano e a Michelle sintonizados, trabalhando ainda, um abraço pra minha amiga Rosiele Cabral. Eu vou soltar o áudio da Rosiele P no celular, então talvez o áudio não fique muito bom.
1: Boa noite, minha amiga Batuda, confirmando a audiência, estamos ligadinhos aqui no seu programa. Logo, logo a Lívia já manda a mensagem dela, que ela tá no banho agora. Só pra confirmar a audiência, Batuda.
0: A Lívia tá no banho, um beijo pra você, Rosiele, um beijo, Lívia. Oi, Nicolas, como é que vocês estão, amiguinhos da Batuda? Um beijo, Batuda do céu, eu também tô torcendo pra Argentina. Rosiele Cabral, ó, vamos combinar o seguinte, a Botuda jamais vai cobrar vocês ou tentar mudar a opinião de vocês, porque ó, coisa chata a pessoa que quer impor o que ela acha. Eu vim aqui pra mudar os trem, a pessoa, ai não, porque é assim, assim, assado. Não, você fala o seu pensamento, a sua linha de visão, e a pessoa que pensa igual, ok, pensa igual, não pensa igual, ok também. A Rosiele tava torcendo pra Argentina hoje, parabéns, Rosiele, o seu time levou. Tá bom, Rosiele? Olha aqui pra você, Rosiele. Tô brincando. Um beijo pra você, Rosiele. É assim mesmo, né? Ó, ela falou que admira o Messi. Bacana, eu também sou assim. E, gente, a gente escolhe as pessoas, a gente sente a energia das pessoas e é assim mesmo. Imagina se fosse todo mundo igual. Política, é, desde tudo, tudo igual, não teria graça. E que bom que cada um pensa de um jeito e deu a Argentina merecida.

Jorge Matheus no Batidão. 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

0: 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Rosiele, mandei um áudio pra Rosiele contando que, tipo assim, nós moramos na mesma casa, né? Eu não sabia que o meu marido ia torcer pra Inglaterra, daí mandei o áudio pra ela contando, porque ela falou que ela ia torcer pra Argentina, mas o Rubens não.
1: Minha amiga Botuda, se acaso a Argentina ganhar a Copa, o Rubens, nós fizemos uma aposta. Ele tem que me dar uma camiseta do Messi. Sério? Vamos ver se ele vai cumprir.
0: Ah, ele vai ter que cumprir. Ah, ele vai ter que cumprir, porque agora eu sou testemunha dessa aposta. E quando tem uma radialista de testemunha, a aposta se torna... Meu Deus do céu! Eu não sei nem o que eu falo. Tá combinado, eu sou a juíza desse processo e o Rubens vai ter que pagar. Rubens, você tá na minha lista. Eu tô sabendo da aposta e agora eu vou torcer por você, Rosiele. Então, se a Argentina ganhar, eu vou ficar feliz que você vai ganhar uma camiseta do Messi. Que legal. Ele falou que não é aposta. Mas então é igual o bronze. O bronze foi assim, nós fomos da Volscan. 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Um amor de pessoa, a Fernanda conheço já há muitos anos, só que ela mora 18 anos no Mato Grosso, então eu não tinha certeza se era a mesma pessoa. E daí, tava um tempo frio, e o Bronze falou assim, ih, amor, vem chuva. Eu falei, amor, não tem previsão de chuva. Quer apostar quanto? Eu falei, ih, você não paga? Falei na cara dele. Ele aposta comigo, Rosiele, e depois jura de pé junto que não apostou, que não sei o quê. Então, mas ó, nesse caso específico do Messi, eu tô com você, Rosiele, agora eu sei. E o Rubens não vai pular pra trás, né, Rubens? Pode mandar o ok aqui, Rubens, pra eu confirmar comigo que você vai dar essa camiseta. Que do jeito que tá imparável essa Argentina, eu não duvido nada que a Argentina leve. O Salvador Seco falou, Botuda, timão demais a Argentina. A música Eduardo Costa, Chega de Mentir. Pra você mesmo, é linda essa música. Ai, vou mandar, vou procurar essa música. Eu não conheço, que eu lembre, pelo nome não, Salvador, mas eu vou procurar aqui, tá bom? Um beijo pra Ana Lívia, Aninha. Ana, vamos ouvir Paulo Ricardo 2, antiga, mas é boa. Ah, é verdade, essa música é muito boa, Paulo Ricardo, nossa, embalou a minha juventude. Ih, passou dos 30 pra falar assim, né? É a Rose? É a Rose, a Ana Lívia da Rose que tá aqui. Um beijo pra vocês, meninas. Alô, Boteco da Gnaga. Alô, Rose, Ana Lívia, todo mundo sintonizados. Um abraço pra vocês e eu ouvi demais. Paulo.

Ricardo, nossa. E o que mais? Sorriso Maroto, Sampa Crio, Skank, aquela garota nacional, adorava aquela música. Eu detesto o jeito dela, mas pensando bem. Chega, botou o meu locutor cantando, nós já falamos, nós já combinamos que eu não vou cantar. Um abraço pro seu Luiz Letrelli, confirmando a audiência. Ele e a dona Marlene, boa noite, seu Luiz. Que os anjos também abençoem vocês, seu Luiz. A Rosângela Silva tá confirmando a audiência. A Maria Miranda quer ouvir uma do Leandro e Leonardo. Vai chegando, vai sintonizando, aumente o volume. O Batidão da Botuda está no ar.

sua amiga da rádio. Um abraço pro meu amigo Neizo, Borracharia Santa Rita. Já chega em Salvador. O nome da música é Chega. E é muito boa, pelo jeito. Pelo, acho que eu conheço. Pelo nome eu não conhecia, mas eu sou um arquivo de música. A música que você.

0: Olá, Batuda, boa noite, Daniel por aqui. Tamo aí, fui no dentista dar uma ajeitada na arcada dentária aqui, agora voltando pra casa, escutando você. Quero ver se eu vou na academia ainda hoje, dar uma treinada.
1: Tá certo, abraço, Daniel. Obrigado. Um abraço pra você. Tudo de bom, Daniel Miranda. Sintonizado com o Batidão no carro, no trabalho, em casa, de onde você ouve o Batidão, manda uma mensagem. Hoje não temos sorteio, mas amanhã tem Salgados do Walter. Na quarta-feira, mais de leve, temos menos tempo, mas ó, a alegria é a mesma. A música boa também e as melhores dicas. 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Tudo de bom, Sete. 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Eu sempre falo assim, ó, eu não gosto do termo, vou chocar agora Cascavel. Eu não gosto muito do termo, eu não vou falar porque eu sou muito polêmica. Tá, eu vou falar porque eu sou tua amiga da rádio. O termo cabe no seu bolso. Eu achei mais bacana você falar assim, ó, pra ocasião que você tá vivendo. Porque às vezes a gente tá mais apertado. Precisa falar que eu tô apertado? A minha saia tá apertada. Igual assim aquele outro caso que é assim, ó, mulher tem dificuldade de confiar em outra mulher. Eu sou uma pessoa, cara, que você tem que ser muito ruim, porque eu confio em todo mundo. Pra mim, todo mundo merece uma chance até me provar o contrário. Eu sou uma pessoa que confio nas pessoas logo de cara. E eu não vejo isso como defeito, tá tudo certo. Mas assim, tava lá, mulher não confia em ninguém. E os homens na rodovia, o caminhoneiro dá sinal e eu, tchau, nem olha. Igual eu tô confiando na minha saia hoje, mais justa que a lei de Deus. Um abraço, Rubens. Agora eu quero ver, colocamos o Rubens na parede, a Rosiele está à frente dessa aposta. Rubens nega, diz que não falou nada. Agora é a hora da verdade.
2: Fala, Batuda, boa noite. Olha, depois dessa desse jogo de hoje, né? Dessa virada aí de 2-1 contra a Inglaterra.
1: Vamos afanar.
2: E o jogo das oitavas, acho que foi com o Egito, que a Argentina virou também, acho que nos últimos minutos lá, ganhou de 3-2, né? Eu não duvido mais nada que ela seja campeã. Querendo ou não, a gente fica meio mordido, né? Pela Copa passada.
1: É verdade.
2: Mas a qualidade deles é demais. Eles jogam muito. Merece, né?
1: Merece. Isso é verdade.
2: Roda aí pra nós na voz de Gustavo Lima, Rio e Nova York. Manda alusão pra nós. Estamos na escuta. Pois é, se for campeã aí, nós vamos dar uma camiseta pra ela da Argentina, já que ela tanto quer e é fã do Messi.
1: É verdade.
2: Um abraço pra tudo de bom.
3: Ai, mexe botuto.
1: Oi, minha amiguinha Lívia. Oi, Nicolas. Viu, Rosiele? A pressão deu certo. Fomos na mente do Rubens e ele vai ceder aos encantos da Rosiele e vai dar uma camiseta do Messi pra ela. É igual o Bronze. O Bronze, ele faz de conta, faz a linha durão, mas se pela desse homem. Se pela. Eu comprei a minha camiseta do São Paulo número 8, que eu queria, mas assim, ó, de quinhentão, ó, original é caro, né? Tava 250 e eu comprei, falei, amor, será que eu compro? Compre essa camiseta. Compre essa camiseta. Mas eu sou fã do Rogério Ceni. Cara, o Rogério Ceni, eu acho que é o maior ídolo do São Paulo. Boa noite pra minha amiga Ivone. Ah, olhar no teu particular. Ai, você não tá de malotés, não, né? Ivone, já vou falar com você, queridona Marlene, boa noite, dona Neuza no Alto da Colina. E dele moda, essa aqui quem pediu é o nosso amigo Salvador Seco.

Carlinhos, boa noite, Fernanda. Boa noite, Carlinhos. Conheci a filha da Fernanda, é um encanto. Vaidosa, tava maquiada, que adora se maquiar e cuidar da mãe também, igual a minha Lana. 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Boa noite, Fernanda. Boa noite, Carlinhos.

0: pega o cara e a parte do silicone que ele pagou e a mulher vazou na baqueada. Essa música que apresentou aqui no Batidão foi o Neizo, né, Neizo? E é um modão e tem duas versões e essa versão é só batuda. Eu escondi ela aqui no YouTube. Mentira. Um abraço, Fernanda, maravilhosa. Gente, eu, quando eu gosto da pessoa, eu acho que eu tenho um infarto se eu não falar. Eu tenho que falar, eu tenho que expressar o meu amor, porque aqui tem, pense num coração que tem amor. Graças a Deus. Fernanda, um beijo pra você, maravilhosa. Obrigada pelo carinho, pela parceria agora na rádio, mas acima de tudo pela amizade, pela pessoa incrível que você é. Sempre gostei de você e que bom que é você, que eu tava achando que é você. Um abraço, Hélio Braim, vascaíno.
1: Muito boa tudo. Estamos sintonizados aí no batidão. Toque aí pra nós aquela do Jader e Jadson. Como esquecer um beijo que você me deu?
0: Jadson.
1: Não sei se era pra esquecer ou lembrar. E fica um pedaço de você em mim. É isso, ouvintes, ligado e sintonizado no programa Batidão da Batuda e Rainha da 72, que é sensacional.
0: Hélio, mas assim, ó, vamos combinar.
1: E dá na Argentina na final da Copa do Mundo. Os homens jogam com coração, com alma e com espírito e muita dedicação.
0: A gente pode até não torcer pra Argentina, mas a gente tem que reconhecer o cara, os caras, né, jogam demais. Isso é raça aí. Isso me lembra o São Paulo. De antigamente. Deixa eu terminar a frase. De antigamente. Um abraço, Marinal Vicentina. Meu amigo caminhoneiro Nelson Teles, confirmando a audiência, voltando novamente em Mano Rivas, agora sintonizando a 102 FM. Manda pra nós rosas e flores. Um abraço, rosas e flores. Essa é do Bruno Marrone, Nelson. Confirma pra mim se é a mesa que eu tô pensando ou se é aquela do Zezé de Camargo e Luciano. Um abraço, Nelson Teles. Bom descanso. Vai passar a noite em Mano Rivas. Um abraço pro Divo. O Divo da Planalto também tá ligadinho com a Botuda. Vencemos a aposta e a Rosiele já ganhou a camiseta, já é dela. Pode comemorar, Rosiele, vem pra cá. Um abraço, Rose, um beijo pra vocês, família maravilhosa. O Batidão é pra família toda e é muito bom ter a maior audiência do rádio.

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0: O iPhone, gente, deixa eu falar isso daqui, o 15. O iPhone 15 tá uma parcela de 238 e uma péssima notícia. Se você ainda não tem iPhone igual a Botuda e tá sonhando com isso, corre comprar o seu, porque a notícia é que vai subir a partir do ano que vem. Assim, e tudo indica que vai custar 20 mil reais o iPhone 18. Oi! Oi, iPhone! Tudo bom, seu lindo? Eita, que vai ficando distante, né? iPhone 18 tá pra vir com um preço de 20 mil reais. Então aproveite pra comprar o 15, o 16, o 17, enquanto tá esse preço bacana. Tudo isso pela procura da memória. Então o pessoal que fabrica memória, principalmente aqui no Brasil, eles estão preferindo, a palavra é preferindo vender pra inteligência artificial essa memória. O que que acontece? TV fica mais caro, celular fica mais caro e a gente fica chupando o dedo. Fazer o que, né? A males que vem para bem, ó, não era pra eu ter um iPhone, certeza. Tem que levar sempre como não era pra ser.
1: Boa noite, Aninha, tudo bem? Tudo passando bem, para você? Confirmar a audiência. Toca uma música da sua playlist bem animada hoje, Karaoke das 5 Encruzilhadas.
0: Vou mandar uma bem animada pra você, Carol. Excelente noite, a galera lá de 5 Encruzilhadas. Um beijo.

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Oi, tá vendo? Lembra daquele meme? Oi, tá vendo? O Carlinhos da Fernanda falou assim, Ana, viu? O Carlinhos falou que não dá pra investir na mulher. Não vem com machismo. Ai, credo, não pode. Pode sim. Isso é coisa de casal e casal tem que ter essa intimidade, tem que brincar assim. E eu falei pra Fernanda.

0: que eu não queira. Porém sim, talvez não. Mas vida que segue, né, Fernanda? Um abraço pra vocês, obrigada pelo carinho, a galera da Volscan. 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Essa daqui, ó, quem pediu foi o meu amigo Hélio. Porém, não é bem essa, Hélio. Deu um problema aqui, cara. Você acredita? Não achei a tua. É, Miguel, Hélio. É que essa aqui você vai ver que moda boa que é V8.
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0: Quando toca essa música, eu tô na academia, de 100, vai pra 200 quilos, cara. Eu viro um monstro, uma máquina. V8, Jadson, Nelson Teles, a sua moda já tá programada. Minha amiga Rose programou a dela, também já vai tocar no próximo bloco. A Terezinha tá sintonizada. Maria Holanda, Quarteirão Aparecida. Eliane Rodrigues, lá de Terra Boa, um beijo. Caroline Blasius, um beijo pra você também. Marinalva Vicentina, Dona Neuza no Alto da Colina. A Zélia da Pitanguinha, um abraço pra Jéssica Latsuki. Um beijo, Jéssica. Obrigada pelo carinho, que é uma da playlist da Botuda. Eu toco já no próximo bloco. Bloco pra você, tá bom, Jéssica?
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1: 8h13, boa noite, meu amigo Nelson. Boa noite pra Rose, que programou a dela. O Rubens Cabral, um pouco tempo pra tanta música, mas ó, é graças a Deus, né, gente? Eu sempre agradeço muito o carinho de vocês, os pedidos musicais que a gente vai atendendo ao máximo. Hoje é só até 8h30.
2: Fala, boa tudo, boa noite, bom, diretamente do Mané Riba, Paraná, Brasil. Ligadinha na amarelinha, na melhor, com a melhor de sempre.
1: Um abraço,
2: Aninha Botuda. Toca lá pra nós, estamos aqui na escuta. Com a Heloíse, com a Ana Gabriele, com a Antonelli e com a Helenise. Toca pra nós lá. E oferece pra minha gata até ficar velhinhos.
1: Até ficar velhinhos.
2: Fazendo um favor.
1: Um beijo.
2: Valeu,
1: pra vocês.
2: Tudo de boa.
1: Excelente noite pra vocês, casal maravilhoso. Um abraço pro Divo, pra Val lá da Planalto, a minha amiga lá de Terra Boa. Um abraço pra todos vocês. Essa aqui, ó, quem pediu é o nosso amigo Neizo, Borracharia Santa Rita. O seu pedido até às 8h30.

direto agora pro Paulo Ricardo. Aí tem que tocar um pedacinho também de bengala e crochê pro nosso casal mais amoroso da região. Eloy Amoroso, na sequência, Maiara e Maraíza. E aí sim a nossa mensagem.

5, os melhores ouvintes do mundo. Olha só, vocês são... Oh, embala que eu vou levar pra casa. Embala todos vocês. Vou levar todo mundo pra minha casa. Gente, obrigada pelo carinho, por sempre entender que...

Meta Sabores. Um abraço pra você que ficou sintonizado desde o comecinho, chegou no meio do programa, chegou no finalzinho, mas sempre dá um oi pra Batuda. Obrigada por sempre estar juntinho comigo, fazendo da minha história muito mais feliz. Um abraço pro Paulino, tá chegando no finalzinho aqui, ó. Paulino Marrequinha, 4 em Cruz. Um abraço, Paulino. Em tudo, dai graças a Deus. Se está demorando pra você chegar lá, talvez seja porque você escolheu fazer do jeito certo. Pois é, a vida tem dessas, né? Eu sei que isso nem sempre é fácil de aceitar. Principalmente quando você olha para os lados e vê pessoas chegando antes, conquistando mais rápido e parecendo até sem tanto esforço. É, machuca, né? Valorização, coisas que acontecem e você pensa, poxa, não desanime, porque a sua hora vai chegar. Tem coisas que demoram a acontecer porque Deus faz completo. Deus é um Deus de obras completas. Nessas horas é até natural você perguntar: todo mundo está trabalhando realmente, está fazendo as coisas certas? Você pode se questionar, mas não pare. Existe uma coisa importante para lembrar: nem toda conquista tem o mesmo valor. Tudo que vem fácil, vai fácil. Fazer as coisas da maneira correta raramente é o caminho mais rápido. Aliás, é o caminho que mais exige disciplina, porque ninguém está olhando. Exige paciência, porque os resultados não aparecem logo de cara. E muita coragem para continuar, mesmo diante das dificuldades. Por isso, muitas vezes parece que você está ficando para trás. Pode até parecer, mas não está. Nem sempre você vai chegar em primeiro. E nem sempre quem chega em primeiro merece. São as circunstâncias da vida. Vida de adulto, né? Eu sempre falo que nós adultos, nós temos a nossa infância a vida toda. Somos crianças grandes. É impossível você passar por algum momento, assim, algum trauma quando você é adulto e não lembrar da sua criança interior. Então, assim, somos crianças grandes que temos que entender o tempo das coisas, que tudo leva tempo, mas que não tem erro. A colheita é individual e quando ela chegar, pode até ninguém entender nada, mas você e o céu vão saber o porquê. Ó, algumas pessoas conquistam resultados rápido através de atalhos. Sabe aquela ajudinha extra? Outras demoram mais porque estão construindo sólido, duradouro e verdadeiro. E embora esse processo seja mais lento, ele também ensina lições que nenhum atalho é capaz de ensinar. Quando a vitória finalmente chega, ela tem um sabor diferente. Você sabe exatamente o que você precisou fazer para chegar lá. Lembra dos desafios? Lembra das dúvidas? São elas que, apesar delas, você não desistiu. Você continuou e você vai chegar lá. Um beijo da sua amiga da rádio. Fiquem todos com Deus. E até amanhã, às 7. Amanhã temos mais tempo. Amanhã tem sorteio. Boa noite. Até. Sinceramente, pai.

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Nosso Senhor Jesus Cristo recebeu e exerce a autoridade e o poder do Pai para libertar, amparar, salvar, curar e conceder a perfeita vida dos céus a toda pessoa que nele crê e que aceita a intercessão daqueles que, no tempo presente, o servem, a Santa Vó Rosa e o Santo Irmão Aldo. No entanto, todo esse poder dos céus é concedido de acordo com o perfeito juízo de Deus Pai e do seu Divino Espírito Santíssimo, tanto para a concessão das bênçãos como para a manifestação da misericórdia divina em favor daqueles que mereçam essas graças. Para ser digno de ter o direito de contar com esse divino amparo a qualquer momento do viver cotidiano, é necessário que aceites esses ensinos e que te esforces para buscar a santificação da tua alma, ó ouvinte. Ouça-nos mais vezes para que compreendas cada vez melhor as boas novas de redenção e de salvação que, em nome de nosso Senhor Jesus, da Santa Vó Rosa e do Santo Irmão Aldo, temos anunciado.

0: Divulgamos a seguir um depoimento de fé prestado em agradecimento e reconhecimento a Deus Pai e aos seus santos.
1: Dores frequentes nas costas passaram a dificultar a locomoção do senhor Cláudio Mateus, situação que levou um médico a diagnosticá-lo com desgaste ósseo na bacia, degeneração nas vértebras e compressão dos nervos da coluna vertebral, manifestações mais conhecidas como bico de papagaio e hérnia de disco, situações inoperáveis devido à idade avançada desse paciente, segundo o médico especialista. Ele se apegou com a Santa Vó Rosa e com o Santo Irmão Aldo e pediu orações em favor da superação daquela situação doentia por meio de carta endereçada à sede desta igreja apostólica. Depois dessa providência de fé, o senhor Cláudio apresentou a melhora desejada, passou a caminhar com firmeza e sem dores e, por fim, superou aquele estado doentio. Bênçãos que possibilitaram que ele recuperasse a boa disposição, pelas quais direcionou ações de graças ao poder celestial, à Santa Vó Rosa e ao Santo Irmão Aldo, como informou em depoimento de fé prestado no mês de outubro de 2025, remetido de Marília, estado de São Paulo.
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0: Estão ouvindo a Hora Milagrosa e na sequência vai falar-lhes o pastor Evandro Ferreira de Cristo.
1: Eu apresento a todos os ouvintes da Hora Milagrosa a minha saudação. Lhes desejo toda a bênção e a graça de nosso Deus o Pai. A paz do Senhor Jesus esteja contigo e que o Senhor, a Senhora e você jovem seja guardado, amparado e abençoado pela Virgem Maria Santíssima, pela Santa Vó Rosa, o Espírito Consolador e o Santo Irmão Aldo, Santo Pastor e Profeta deste povo apostólico. Nesta oportunidade, quero falar com os amados ouvintes e internautas sobre um assunto que alguns têm grande dificuldade para compreender e neste instante que nos ouve pode estar passando em sua vida ou de algum familiar por um momento difícil de falta de saúde. Vamos meditar sobre as enfermidades. Primeiramente, quero que o Senhor, a Senhora e você jovem, observe comigo que todas as enfermidades têm uma origem. Uma das causas lógica e normal dos males e doenças, das enfermidades do corpo, é o desgaste físico, o esgotamento por excesso de esforço no trabalho. Em lugar insalubre, ou abuso da resistência física, que normalmente é sentido na velhice. O nosso santo irmão Aldo, quando estava entre nós, sempre nos ensinou e aconselhou, por ordem de Jesus e da Santa Vó Rosa, a nos cuidarmos, a trabalhar com moderação, sem ganância, a cuidar da saúde, a procurar o atendimento médico e, principalmente, seguir o tratamento indicado pelos profissionais da medicina, cuidar da higiene e ter cuidado na alimentação. Tudo isso para que ele, Santo Irmão Aldo, com os santos, poderem nos abençoar e para nos dar a saúde. Existem criaturas que na mocidade, quando tem saúde, muitas vezes não se cuida, não se previne. Os amados ouvintes já observaram se realmente têm valorizado a sua saúde? O senhor, a senhora, tem procurado fazer exames periódicos? Ido ao médico para ver como está a sua saúde? E o jovem que nos ouve, tem valorizado, cuidado de sua saúde? Existem alguns que na juventude, infelizmente, ao utilizar um veículo, carro ou moto, dirige de uma forma agressiva, sem responsabilidade, colocando sua vida e de terceiros em risco. Se entrega aos vícios de fumar, beber, ao extremo de usar drogas, pratica o adultério. Tudo isso contribui para o surgimento de doenças, enfermidades. Tem alguns que, quando são jovens, motivados pela ganância, trabalham em excesso, não se protege do clima e do tempo. Quando chegam na velhice, aí não tem mais saúde. Vive com uma qualidade de vida muito desfavorável. Isto porque o pecado, além de atrair para a vida da humanidade as influências dos maus espíritos, enfraquece o corpo com a prática de costumes que não são bons, de vícios e atitudes, como antes falei, os quais só prejudicam a saúde. Daí o fato de a raça humana estar cada vez mais enfraquecida e as doenças se multiplicarem muito, como ouvimos nas notícias nos dias atuais. Embora um grande esforço seja feito pela ciência médica no combate às enfermidades, não tem estes conseguido o resultado almejado, pois a cada momento surgem novas doenças e males a destruir a vida do corpo das criaturas. As pessoas afastadas de Deus e presas ao pecado não podem ser por ele protegidas. Daí multiplicar o sofrimento, inclusive o sofrimento do corpo humano. Lembro mais uma vez o que o santo irmão Aldo sempre nos ensinou: a fé no poder de Deus para curar as enfermidades, através de Jesus, da Virgem Maria e da Santa Vó Rosa, o Espírito Consolador. Não exclui a necessidade que existe no sentido de que pessoas cuidem bem de seu corpo e de sua saúde, e quando necessário, procure o atendimento médico. Se tem algo em seu coração, perdoe, esqueça aqueles que praticaram o mal contra ti. Se arrependa dos pecados, de todo o mal que cometeu contra sua família, seu semelhante. Seja humilde, manso de coração. Na hora da dor, clame por Jesus, pela Virgem Maria Santíssima, pela Santa Vó Rosa e o Santo Irmão Aldo. Se está necessitando ou aguardando uma cirurgia, não tenha medo. Tenha bom ânimo, coragem. Se crerem no poder dos santos deste programa Hora Milagrosa e confiarem bastante na Santa Vó Rosa e no Santo Irmão Aldo, no poder destes santos de curar, salvar, serão felizes e se restabelecerão mais rapidamente. Lembre-se, ouvintes e irmãos apostólicos, do que o anjo Gabriel falou à Virgem Maria Santíssima quando anunciou que ela seria a mãe do Filho de Deus, através do grande milagre. Palavras registradas no Evangelho de São Lucas, capítulo 1, versículo 37. Nada é impossível para Deus. Portanto, a Santa Vó Rosa, tendo o poder para curar, como ouvimos nos testemunhos deste povo apostólico, que são retransmitidos neste programa, ela pode curar qualquer doença, qualquer mal. Portanto, creia, ouvintes, tenha fé e se entregue nas mãos destes santos. Faça o uso da água e do óleo ungido. Logo mais, na oração que faremos, clame com fé e creia que será feito o melhor em sua vida. A partir de agora, passo a orar em favor de todos. Ó querido e amado Deus, nosso Pai Todo-Poderoso, aqui estamos diante de Ti, ó Pai, aonde os ouvintes deste programa estão diante do Senhor com muita fé, com muita sinceridade, aonde agradecemos primeiramente por tudo que tem sido feito em favor da nossa vida. Que o Teu nome, ó Pai, o nome de Jesus, também do Espírito Santo, da Virgem Maria, da Santa Vó Rosa, do Santo Irmão Aldo, seja exaltado, louvado e adorado para todo sempre. Também agora suplicamos a Tua bênção poderosa, ó Pai, que todo o Teu poder dos santos e anjos possa ser derramado sobre a vida destes que ouvem neste momento este programa Hora Milagrosa, onde eles estão agora a clamar com fé, a clamar com muita sinceridade, às vezes enfrentando problemas difíceis na sua vida, enfermidades, estão às vezes até no hospital, em casa, sentindo a dor, sentindo assim o sofrimento, mas eles clamam, pedem a Tua bênção, a Tua misericórdia, ó Pai, para que possam ter estas enfermidades afastadas de sua vida, de seu lar, que possam ter a cura dos males, sentir o alívio, o consolo, ter muita paz em seu viver. Pedimos também em favor daqueles que, mesmo não ouvindo este programa neste momento, mas que são criaturas que necessitam da Tua bênção, ó Deus, da bênção da paz de Jesus, também a bênção, a graça da Virgem Maria Santíssima, da Santa Vó Rosa, do Senhor Santo Irmão Aldo. Peço que a Senhora, ó Virgem Maria, juntamente com a Santa Vó Rosa, esteja visitando estes lares que ouvem este programa Hora Milagrosa. Visite estas criaturas que tanto necessitam da bênção do céu para sua vida, para sua família, para o trabalho, para os seus afazeres, os negócios. Também nesse instante, ó Virgem Maria Santíssima, abençoe as famílias, os casais, as crianças, que sejam guardadas, amparadas e protegidas por Ti, ó Virgem Maria Santíssima, pela Senhora, ó querida e Santa Vó Rosa. Lembro também destes que aqui depositaram na frente deste aparelho receptor a água, o óleo, para ser ungido pela Senhora, ó querida e Santa Vó Rosa, através das virtudes do Espírito Santo, para que estes, ao fazerem uso destes elementos possam assim ter o alívio da dor, ter assim o consolo, a paz, para afastar de seus lares todos os males, todas as doenças, para que possam estes terem muita paz. Estas casas destes ouvintes, a vida deles possa ter muito consolo. Portanto, nós agradecemos todos juntos por tudo que tem sido feito em favor da vida deste povo apostólico, dos nossos ouvintes deste programa. Que a graça, a bênção, o consolo possa ser derramado sobre o viver de todos, não somente hoje, neste momento, mas para todo sempre. Amém.
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0: Está no ar a Voz do Brasil. As notícias do governo federal que movimentaram o país no dia de hoje.
1: Olá, boa noite.
2: Boa noite para você que nos acompanha em todo o país.
1: Quarta-feira, 15 de julho de 2026.
2: Vamos ao destaque do dia na Voz do Brasil.
1: Vacinação em gestantes.
2: Imunização de grávidas pelo SUS reduziu casos graves de bronquiolite em bebês menores de 6 meses.
1: Os dados são do Ministério da Saúde. Natália Koslick.
3: Até agora, mais de 1 milhão e 200 mil doses da vacina contra bronquiolite.